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aos céus, aleluia! O Senhor Jesus visita, alegra os corações, aleluia! A tristeza vai embora, a aflição some. Eu era no aniversário do meu sobrinho ontem, nem fui. Falei pra ele, não vou, não tenho condições. Mas quando foi à tarde, me deu até vontade de ir daí. Mas eu tinha falado que eu não ia, eu não fui. Mas estou até agora, aleluia. Até agora, graças a Deus. Aquela aflição, aquela... A mesma coisa quando me deu o AVC, aquela coisa ruim, aquela aflição, aquele troço ruim. E eu clamando pelo poder do nome do Senhor Jesus, expulsando aquele troço. E ouvindo aqueles hinos gostosos. Espirituais. E glorificando ao Senhor, sumiu. Aleluia. É assim. Estou livre? Não. Mas a receita a gente tem. A receita a gente tem. Ô Paulo Sérgio. Um abraço, meu irmão. Vou sapecar aquele aqui agora, viu? Aquele novinho aqui agora, viu? Eu quero oferecer isso aqui pro irmão Vicente, irmã Maria. Tá frio, né? Hoje o pessoal vai pro berço mais cedo, né? O pessoal hoje saiu da igreja e vai pro berço. Mas, muitos ainda não tá dormindo, tá acordado ainda, né? Quando são 22 horas e 40 minutos. Quero oferecer esse aqui do Paulo Sérgio, meu primo, lá de São Paulo. Quero oferecer exclusivamente pro irmão Vicente e irmã Maria. E para todos, os que gostarem. Pode soltar, Vinícius. Paulo Sérgio.

Aleluia! Muito bonito. Canta muito, hein? Para a honra e a glória do nome do Senhor. Aleluia! Glória a Deus! Aleluia! É, Paulo Sérgio não é profissional não, viu? Ele tem um emprego dele e canta aí esses hinos aí, que é para a honra e a glória do nome do Senhor. Ele mandou um hino aqui, por exemplo, esse tempo aqui. Esse hino foi até para Rondônia. O irmão Vicente mandou para Rondônia, para um pastor lá de Rondônia, que estava meio perrengue lá, né? Voltei para casa. Vê se acha aí, Viris. Tá aí esse um deles. Acho que tá na pasta aí, né? Voltei para casa. E depois nós vamos soltar aqui também um hino que a banda, nossa banda, fez um dobrado lá agora, antes do culto. Todo culto ela faz, né? Eles fazem. Mas ficou lindo demais. Tô aguardando aqui o nosso maestro me enviar aqui, que eu vou soltar já aqui. Se não soltar na primeira hora, eu vou soltar na segunda hora aqui. Mas eu quero, porque é muito bonito. E o que é bonito tem que ser apreciado, né? Bonita sim. Porque tem coisa bonita aí que faz mal, né? É igual a mesma coisa de comida. Comida que é gostosa, se o cabo enfiar a cara, ele tá ralado. Principalmente pro diabético, né? Esse maldito das diabetes aí tá atacando a população inteira, rapaz. É mole um negócio desse? O cara faz regime, falta morrer de tanto fazer regime, e o trem continua alto, qualquer coisinha tá lá nas alturas, né? É cortando pé, cortando perna, quando não corta a vida, o fio da existência da vida, né? Então é mais ou menos assim. Solta aí, Vinícius, por favor. E em seguida nós vamos soltar o da banda aqui também.

Aleluia! Mais uma relíquia aí do meu primo, ele lá de São Paulo, Paulo Sérgio, né? Coisa linda, né? Aleluia! Nós vamos ouvir aí também a nossa banda musical ali da nossa congra... Ô, maestro Leonildo, muito obrigado, meu irmão, tá bom? Brigadão mesmo! Um abraço aí também pro outro maestro lá, o Cirineu. Um abraço aí pro Cirineu. Que faz parte da banda também. E é o maestro do coral. Um abraço aí a todos os coristas aí. Tá bom? Que Deus continue abençoando a todos aí. Vamos fazer o melhor para Deus, né? Aproveitar o nosso tempo aqui na terra. E prestar o nosso serviço ao reino de Deus. Aleluia. E ele se agrada. Aleluia. Não só na hora de a gente estar na dificuldade, estar na hora do aperto, a gente socorrer a Deus. Vamos depositar, aleluia. Vamos deixar o haver lá com Ele, para a hora que a gente socorrer, precisar. Ele entra com providência em nosso favor, aleluia. Glória a Deus. Mas fazer isso de coração, não por obrigação, né? Ah, eu tenho que ir, porque se eu não for... A minha voz é essencial. Se eu não falar, é essencial sim, junto com as outras. Não tem ninguém especial. Aleluia. Todos nós somos especiais para Deus. Agora eu, diante de eu, diante de outros, somos todos iguais. A banda musical da Assembleia de Deus Morumbi 2. Olha só, que maravilha.

Oh, glória, aleluia! Que coisa linda, hein? Que perfeição! A gente não escuta um ruído. Eu não sou músico, mas eu entendo um tiquinho. A gente não vê um ruído, que perfeição! O meu abraço mais uma vez para todos os nossos maestros aí. O Leonildo é o cabeça, é o supervisor da música. Tanto da banda, do coral, mas tem os auxiliares, né? Cirineu, tem o Carlos, o Cauã, Oziel, o... quem mais? Tem mais lá, tem um monte lá. E aí vem os músicos com essa relíquia, né? Coisa linda, hein? É por isso que nós não temos necessidade nenhuma de copiar nada desse mundo corrompido, não. Nós temos tudo dentro de nossas igrejas, tudo perfeito, que podemos oferecer a Deus em primeiro lugar. Para que copiar aí fora? Para quê? Aleluia, não tem necessidade. Se eles querem, eles têm que copiar de nós. Mas uma coisa eles querem de nós, nossos músicos. Ha! Aí estão de olho nossos músicos. Se você vê aí fora, essas bandas aí fora, a maioria deles, faz uma pergunta pra eles. Você já foi crente? Já. Quando eu tinha tanto, eu toquei na banda musical da minha igreja. Agora a banda hoje, pra alguns deles, é muitos deles aí também, é ultrapassado também. Não tem banda não. Assembleia de Deus mesmo, tem muitos aí que não tem. Uns dirigentes, uns pastorzinhos modernos aí, né? Que lá ele está palmilhado, andando palmilhado com o mundo. Aí eles não querem banda, não querem coral, não querem ciclo, não querem nada. Não, aqui não tem nada disso. Mas vai ver a Assembleia de Deus, missão. Vai ver lá que é. Ainda a árvore está ultrapassada, tudo ultrapassado. Esses moderninhos que tem aí. Né?

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Hoje eu vou entrar na palavra aqui mais cedo, eu vou deixar esses outros aí pra me falar domingo. Domingo eu falo umas duas vezes aí. Eu quero ler um versículo aqui. No mesmo 1 Tessalonicenses, capítulo 4, versículo 16. Porque o mesmo Senhor descerá do céu com alarido e com voz de trombeta, de arcanjo e com a trombeta de Deus. Os que morreram em Cristo ressuscitarão primeiro. Depois nós, os que ficarmos vivos, seremos arrebatados juntamente com eles nas nuvens e encontrar-se o Senhor nos ares. E assim estaremos sempre com o Senhor. Portanto, consolai-vos uns aos outros com estas palavras. Aleluia! Prezados ouvintes do programa Novos Caminhos, estamos aguardando de muito tempo atrás nossos bisavós, nossos tataravós, nossos pais, nós hoje vivos, nossos filhos ouviram e estamos ouvindo falar do maior acontecimento de

todos os tempos, desde que o mundo foi formado. Aleluia. Mesmo com os falsos pregadores, os falsos teólogos, os falsos ensinadores, mesmo com os falsos pregadores, os falsos teólogos, os falsos ensinadores que estão por aí desmentindo, falindo, tentando falir a palavra de Deus, tentando neutralizar, se tornar a palavra de Deus neutra, sendo que ela mesmo prova que ela é a verdade, a palavra de Deus. Deus usou homens para escrever este livro sagrado. Mas com o passar dos tempos, este livro está sendo menosprezado. Este livro está sendo desvalorizado. Mas isso é coisa da minha cabeça? Não. Está inserido nele que apareciam homens, mulheres, para trazer mentira, trazer engano, que está inserido nesse livro, para enganar o povo de Deus, para enganar aqueles que crê nessa palavra verdadeira. Aleluia. Homens que procuram desviar o foco que é a volta do Senhor Jesus, desviar a atenção da igreja do Senhor. Não, Jesus já veio, que nada, esse negócio não vem mais, nem já veio. Caramba, se ele já veio, por que está escrito então? Por que é que os apóstolos escreveram então que ele virá? Se ele já veio, ele nasceu. Ele nasceu de Maria. Morreu, ressuscitou e subiu ao céu, segundo diz a palavra dele. E está aguardando o momento certo, a hora verdadeira, a hora de vir buscar a sua igreja. Porque senão os apóstolos não teriam escrito isto. Apóstolo Pedro escreveu. Aleluia. E esses mentirosos, falsos profetas estão por aí, catando um e outro, enganando. E são muitos que eles estão enganando, desmentindo tudo o que a verdadeira palavra de Deus aponta para nós, que é verdade. Aleluia. Dizendo que não existe inferno, não existe céu, não existe nada disso, não existe. Aleluia. Porque que a palavra de Deus diz que os céus e a terra serão renovados? Se diz que o céu será renovado, é porque existe. Aleluia. E tem muitos por aí que estão deixando, é todos os dias deixando, de prestar atenção na verdadeira palavra de Deus, indo na conversa desses caras. Eles estão inventando muita coisa para enganar o povo de Deus. A Bíblia manda nos estar prudente, vigiai, orai, olhai. Aleluia, para que vós não sejam enganados. O próprio Jesus diz que no nome dele viriam muitos dizendo que era ele, que é o Cristo. E qual é o alerta que Jesus deixou? Não vai na conversa deles não, que eles são falsário, eles estão perdidos, mas eles não querem ir sozinho, estão aí tragando um e outro. Foi assim que o diabo fez. Foi assim que o diabo fez quando pecou.

não veio sozinho. Ele teve os seus aliados. Milhares de anjos estava aliado com ele. Hoje não é diferente. Ele não está trabalhando sozinho. Ele tem os seus adeptos. Ele tem os seus líderes. Mas aqueles que não está fixado na palavra de Deus, aqueles que não estão ligados, aleluia, na cruz de Cristo, a cruz redentora, onde nasceu a minha esperança, onde nasceu a anulação dos meus pecados, aleluia, através do sangue e a vida do Senhor Jesus. Pessoas que não sabem mais o que fazer, pessoas que não tem igreja boa para eles, pessoas que ele é tão santo, que ele está procurando cada dia uma igreja diferente, uma igreja diferente para ele seguir, e com isso vai ele a família, vai ele os seus descendentes, indo, marchando para o abismo, porque não estão dando crédito à verdade da palavra de Deus, aleluia. Antes creram. Mas agora, depois que eles conheceram esses mentirosos, esses falsários, esses enganadores, esses imitadores, que eles fazem igualzinho as coisas de Deus, se... Eles não vêm aparecer aí trazendo coisa ruim, traz coisa boa, aparentemente coisa boa, momentaneamente. Aleluia. No princípio, a princípio parece ser bom, mas o final é triste, é ruim. Pessoas que hoje estão congregando com você, quando é amanhã, mas eles não estão falando de placa de igreja, não estou falando de placa de igreja, não. Você creu aonde? Aonde você creu na palavra de Deus, caramba? Não estou pregando placa de igreja, não prego. Congrego há 48 anos, há quase 50 na Assembleia de Deus. E não pretendo mudar, não. Apesar que a Assembleia de Deus está entrando nos caminhos aí, que olha, é só a graça do Pai. Até conferência para pastora que é contra a Bíblia hoje tem. Até isso está tendo aí. Mas não vem esse assunto hoje, não. Não vem esse assunto hoje, não. Vamos ao foco aqui da volta do Senhor Jesus. O próprio Jesus diz, para ficarmos atentos, virão guerras, fome, doenças incuráveis, pai contra filhos, filhos contra pais, marido contra mulher, mulher contra marido, tempestades, oscilação da natureza. Quando essas coisas estiverem acontecendo, ficais atento, aleluia, que a volta do Senhor Jesus vai arrebatar a sua igreja, está próxima, está às portas. É, Lorisvaldo, mas sempre teve guerra, não na proporção que existe hoje. O mundo inteiro está sendo um estopim. O mundo inteiro está se gladiando. A qualquer momento, é claro que a Terceira Guerra Mundial, segundo os estudos, ela surgirá após o arrebatamento da igreja. Enquanto a igreja estiver na terra, segundo os estudos, a Terceira Guerra Mundial não surgirá. Só há o ensaio por enquanto. Aleluia! Doenças. Onde houve tantas doenças? Mesmo lá quando eu nasci, há 68 anos atrás, não se via falar em tantas doenças na intenção que tem hoje.

Os hospitais não têm mais vaga para ninguém. Se precisa de uma cirurgia, é esperar na fila anos e anos, a não ser que a pessoa tenha recurso, mas mesmo assim ainda tem espera, porque não tem médico suficiente para fazer as tais cirurgias. Que é isto? Está na Bíblia Sagrada. Se antecede a volta do Senhor Jesus, aleluia. As potências mundiais estão se pegando a cada dia. Cada dia é uma novidade. A política, a cada dia, está se apodrecendo com homens e mulheres fazendo leis diabólicas para prejudicar a Igreja de Deus, prejudicar o povo cristão, o povo que serve e procuram servir a Deus. Homens e mulheres que não têm temor de Deus, de fazer o que eles estão fazendo, abandonando tudo aquilo que se chama Deus, aleluia, deixando para trás tudo aquilo que beneficia a sua vida e a vida das suas famílias. Homens desprezando o mandamento do Senhor, aleluia, fazendo tudo o contrário o que Deus fez. Eles estão procurando fazer tudo ao contrário aquilo que Deus requer de cada um de nós, o original que Deus criou. Eles estão tentando mudar, e estão com a intensidade tão grande, que você não está podendo mais pregar a palavra de Deus. Eu irei pregar essa palavra como ela é enquanto eu viver na terra, aleluia, custe o que custar, porque eu não fui chamado para fazer vontade de homem, aleluia. Quando eu estava desviado, fora dos caminhos do Senhor, o Senhor ontem me fez lembrar, quando eu estava lá debaixo da minha área, quantos livramentos Ele me deu, aleluia. Eu não tinha mais esperança na minha vida, mas o Senhor me socorreu, aleluia. Seria eu ingrato, um infeliz, se eu me privar de falar a palavra do Senhor como ela é, temendo leis diabólicas de homens insensatos, de homens corruptos, de mulheres insensatas, corruptas, elaborar as leis diabólicas, agora então eu vou obedecer, aleluia, aleluia. Eu não estou aqui para confrontar ninguém sobre a vida pessoal dela, não. Cada um faça da sua vida o que quiser. Eu tô cansado de falar isso aqui, e as pessoas estão cansadas de ouvir eu falar isso aqui. O que eu não posso é concordar com elas. Não. Porque se eu concordar com elas, eu estou de acordo com o erro que elas estão praticando. Mesmo eu praticar. Aleluia. É a mesma coisa eu estar do lado de pessoas que querem só o mal dos outros. Que amizade eu tenho com essa gente? Eu estar do lado de pessoas, aplaudir alguém que é a favor de todas as mazelas que nós estamos vendo aí, que nós estamos participando desse mundo aí. Participando, não vendo nesse mundo. Políticos praticando de abortos, assassinato de crianças no ventre da mãe. Ah, não, mas eu...

é preferido. A favor, políticos, a favor de casamentos, união do mesmo sexo. Se eu estou ao lado desses políticos, eu tô sendo praticante a mesma coisa, porque a Bíblia diz que é para mim estar fora desse tipo de gente. Não é para ter amizade com esse tipo de gente. A Bíblia diz isso, me alerta sobre isso. Eu sei falar de pessoas que quer fazer tudo ao contrário a palavra de Deus me ensina a fazer. O que eu aprendi até hoje, não, mas eu não... É porque o meu político lá disse que não é para obedecer isso aqui não, porque, né? Semana passada eu ouvi uma frase daquele Felipe, deputado lá que diz que como que é o nome lá? O nome não, o nome dele é Felipe Santos Silva, parece que é. Aquele deputado federal lá, que diz que agora é mulher. Eu vi uma frase dele lá dizendo que hoje nós estamos vivendo o tempo da mulher moderna. A mulher moderna não menstrua. A mulher moderna pode ter até P. Você entendeu o que é? Não vou falar a palavra cheia. Por quê? Porque ele é homem. E se você olhar, é uma mulher. Pode olhar no rosto, a fenosomia. Por quê? As maquiagens estão aí para isto. Mas ele é homem. Nasceu homem. Agora eu vou concordar com ele que ele é mulher, caramba. Se eu concordar que ele é uma mulher, eu estou sendo contra a palavra de Deus. Aleluia. Eu não posso falar que prego a verdade. Eu sou compassivo às ideias dele, que é a mesma ideia de Satanás. Contra a pessoa dele, eu desejo é a salvação dele. O que eu desejo para ele é a salvação dele, que ele se arrependa e confesse o Senhor Jesus como Salvador da vida dele e Senhor da vida dele. Isso que eu desejo para ele. E isto vem desde lá do princípio, sim, mas hoje está escancarado. Muitas vezes você é criança, assustada. Dentro das condições do trem, do metrô, do ônibus, dentro dos mercados, na rua. Casal do mesmo sexo se beijando, agarrando. Antigamente, uma mulher abraçando a outra, um homem abraçando o outro, era sinônimo de amizade. Hoje não. Tudo isso é abominação contra os... Em visto os olhos de Deus e contra a palavra de Deus, aleluia! O que é que alguém falando isso aqui? Quantas pessoas? Os atos que a pessoa usa? Porque tem muitos, meus ouvintes, que ele vai no Maria vai com as outras, ele não tem noção. Ele vai na base enxurrada da amizade. Infelizmente, a amizade. E quando essas coisas que eu citei, todas as coisas que eu citei aqui, desde o início dessa mensagem, aleluia, está no sepulcro da volta de Cristo. Oh, aleluia. Só nos resta nos prepararmos dia após dia que nós estivermos aqui na terra. Aleluia. Que vai ser terrível. Vai ser terrível. Não vale a pena aproveitarmos os manjares desse mundo e perdermos a nossa vida eterna com Cristo. Que vida eterna vamos ter. Ou com Cristo ou com o diabo vamos ter, sim. Senão a Bíblia é mentirosa. E eu confesso que ela não é. Aleluia.
É bom.

ficarmos atentos a cada momento da nossa vida. Aleluia. Lá no nosso trabalho, estamos trabalhando? Sim. Glorificando a Deus, sentindo a graça de Deus. Aquele que era trapaceiro, aquele que passava seu irmão para trás, não passe mais. Pare. Pare de fazer trapaça. Aleluia. Aqueles que andavam meio a meio, que procure andar como prumo na presença de Deus. Aleluia. Porque Ele é tão bom. Tão bom. Que a misericórdia dEle. Você já pensou? Como eu falei aqui, na situação que eu andei, né? Se não fosse a misericórdia, o amor de Deus, aleluia, Ele importava comigo para mim estar aqui essa noite falando essas coisas? Me arriscando, sim. Correndo risco, sim. Eu tenho certeza disso, absoluta. Então, o diabo anda furioso para ceifar a vida daqueles, para usar alguém, para ceifar a vida daqueles que se propõem a se dedicar à obra de Deus. Sim, o diabo não anda nada contente. Mas quem é ele? Não aparece para mim, não aparece para o fulano. É os adeptos dele, as pessoas que ficam iradas de ouvir a verdade da palavra de Deus, porque elas praticam tal erros. Então elas ficam iradas, nervosas, braba. Aleluia. Deus é amor, sim. E se não fosse amor, eu não estaria aqui. Aleluia. Aleluia. Mas ele é juízo também. Solta, Vinícius, por favor.

É, tem boca não, viu? Depois que foi, meu irmão, já era. Ô Vinícius, acha aí pra mim, por favor, aí, lembranças, Play Black, lembranças aí. É, e aí, você que tá por aí ainda pensando, tá coxando em dois pensamentos, dois caminhos? Teu pai e tua mãe foi. É. Esperança. Um fala esperança, o outro fala que é lembrança. É. Teu pai, tua mãe, teu irmão, tua irmã, teu avô, tua avó, foi. Estavam firmes na igreja e você tá aí pensando, alegrando nas coisas dessa terra.

terra, aproveitando as coisas desse mundo, que te impede de um dia você encontrar eles. Você não quer encontrar eles novamente? Hã? Eu não sei qual é a situação. Fica com você. Fica com você. Se você está levando uma vida que, a partir do momento que teu CPF cancelar na terra, você tem certeza para encontrar ele? Amém. Se você não tem, aí é com você. Eu não sei. É você que deve fazer um exame de consciência. Aleluia. Pode soltar, Vinícius. Recebe também. Vê se aguenta.

Aleluia! Glória a Deus! Você não tem saudade do teu pai e tua mãe? Dos que eu já falei aqui? Hã? Volta aos caminhos do Senhor hoje, agora! E volte a ter essa esperança de um dia você encontrar com eles. Você que às vezes está dando ouvido a esses cambados de falsário aí, que morreu aqui, acabou. Esqueça disso. Aleluia. O Senhor Jesus, ele está te aguardando, tá? Aleluia. Volte. Vinícius, vê aí, com voz da verdade também, ai, Jesus. Filho pródigo. Aleluia. Filho pródigo. Hã? Oi? Não. O cantado, com letra. Aleluia. De repente alguém lá sente saudade do lugar que ele saiu e volte.

Aleluia! Tome a atitude que esse jovem tomou. Hã? A moeda que a mulher perdeu, precisou dela, a moeda não tinha noção, raciocínio de nada. Precisou da dona pegar uma lamparina, um farolete, uma lanterna e procurar. Chamou as vizinhas para procurar. Que aonde ela caiu, ela ficou. A ovelha precisou de alguém ir atrás dela. Porque a mesma coisa da moeda, a ovelha pensava, não raciocinava. Tinha noção da vida só. Berrar quando estava machucada. Comer a hora que estava com fome, mais nada. Precisou de alguém ir atrás dela. Mas o jovem, esse tinha raciocínio. Esse pensava. Esse tinha que tomar atitude. E ele tomou. Ele tomou atitude. Aleluia. Acha aí, Vinícius. É bondade do Senhor. Não importa a situação que você está, meu irmão. Tem muita gente aí mentindo aí, dizendo que aquele que saiu da igreja não tem mais jeito. Mentira. Enquanto tiver vida, há esperança, sim. Que a bondade do Senhor, ela dura para sempre, viu? E ela está sobre você esta noite. Aleluia!

de Banco Vazio com Ademar Pereira. Você quer fazer o teste se ele é fiel ou não é com você? Toma uma decisão nessa noite, amanhã você vai ver. Mas toma uma decisão séria. Aleluia! Ademar Pereira, Banco Vazio. Aleluia! Você derramou lágrimas nessa noite aí? Não foi em vão, não. Eu digo isso porque eu já derramei lágrimas, sim. Mediante programa de rádio, sim. Oi. Lugar vazio. É, eu falei banco, mas é lugar vazio.

Caminhos com Júnior. Encerrar com chave de ouro. Aleluia! Paulo Prats. Sapé que dois estão aqui, viu, Paulo? Acho que você ouviu aí, né? Um abraço aí pra você, a Nilza e o Piazão aí. Encerrar com chave de ouro. Caminhos. Oh, glória! Se você ainda estiver acordado aí, sentir derramar lágrimas e glorificar Deus, fica-se à vontade. Aleluia!

Oh, glória a Deus. Não retire, Senhor, o teu espírito da minha pobre alma.

Oh, glória a Deus! Muito obrigado a todos que nos acompanharam até agora. Meu irmão, minha irmã, não sei qual é a tua situação, você que está me ouvindo aí, ouviu essa programação até agora, não sei. Mas reflita um pouco na sua vida. Aleluia! O desejo do Senhor Jesus é que você venha para o lado de cá novamente. Não fique estacionado onde você está. Aleluia. É muito perigoso. Não vale a pena. Não. É muito pouco tempo aqui na terra. A eternidade é melhor. Oh, aleluia. Se você quiser retornar aos caminhos do Senhor, se você assim o desejar, aí aonde você está, nós iremos orar agora. E fica com você, a decisão é tua. Aleluia. Uma coisa eu te garanto. Oh, aleluia. Se você fizer de coração, a partir desse momento você será uma nova pessoa. Não importa o que você aprontou, não importa o que você fez. Não. Mas seu coração está voltado ao Senhor. É porque tem uma sementinha aí dentro dele ainda, ela está querendo germinar. Ela está querendo brotar novamente. Aleluia. Dê uma chance a ela. Não sufoque mais ela. Aleluia. Amado eterno Deus, muito obrigado, Senhor, por mais essa oportunidade, essas 2 horas, meu Deus, que aqui passamos. Estamos findando essa programação. Eu tenho certeza, meu Deus, que o Senhor falou o coração de alguém aí do outro lado. Aleluia. E se alguém estiver nesse momento, Senhor, arrependida do que tem praticado, pessoas que talvez estão na situação em que eu estive também, mas o Senhor teve misericórdia de mim quando eu tomei uma decisão. E o Senhor compadeceu de mim. Compadeça também dessa pessoa agora, Senhor. Que ela seja a partir desse momento que ela vai dormir agora, sendo uma nova vida na pessoa bendita do Senhor. Aleluia. Que ela possa sentir prazer, alegria em sua vida. Oh, glória. E que amanhã possa ser um novo dia na vida dela. Meu Deus. Aos irmãos que pediram oração, Senhor. Que entrou aqui na live e pediu oração. Eu não sei o que eles precisam, eu não sei qual é o problema deles, mas o Senhor sabe e eles confiam que o Senhor pode resolver, porque senão eles não tinham pedido ajuda. Aleluia! Muito obrigado, meu Deus. O Senhor guarde a mim, Vinícius, vamos embora agora para nossas casas. O Senhor vem nos guardar nessas ruas tão perigosas. Aleluia! Tão, de pessoas tão cheias de maldades. O Senhor vem nos guardar, ó Pai, e que o Senhor vem nos dar uma boa semana a todos nós. Amém.

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Rica! Aleluia, aleluia.

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e escrevendo essa canção lá dentro do meu quarto. Jesus entrou lá. Ele começou a dizer: Guilherme, agora você já entendeu. Mas talvez você vai cantar para alguém que ainda não entendeu. Então explique para essa pessoa. Cante para ela. É.

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5: Saulo vai chegando para entrar em Damasco. Não prestou, não. O céu se abriu e uma voz bradou de lá: Saulo, Saulo, por que você me persegue? O doutor cai com a cara na poeira. E só tem um

direito de dizer: Senhor, o que é que tu quer que eu faça, Senhor? Quem é o Senhor? Eu sou Jesus. E como diz um bom nordestino, agora você vai ver o que é bom para tosse, para você. Eu vou quebrar você no meio. O doutor que foi prender os crentes já chega em Damasco. Crente, orando e jejuando. É mole? É mole, pastor? Aí Jesus, para mostrar que um crente na terra é poderoso, ele cegou o doutor, irmã Judita, sem precisar ajuda de ninguém. Mas para o doutor saber que aqueles crentes que ele massacrava é tocha, aí vai lá na casa de Ananias e dá uma visão a ele: levanta-te e vai na rua chamada direita, procura a casa de um curtidor, e lá você vai encontrar um homem chamado Saulo de Tarso. Ele está orando e eu quero que você vá orar por ele, para ele restaurar a visão. Aí Ananias tem medo, diz: Senhor, eu estou sabendo que esse homem vem com autoridade para nos levar preso. Esse homem é cruel. Jesus disse: ele era, já quebrei ele no meio. Agora ele é para mim um vaso escolhido para levar a minha mensagem aos gentios. Agora o que eu acho lindo, com todo respeito, irmão querido, só para dar sentido o que eu quero dizer, a confrontação do doutor com o crente. Tem muitos lugares por aí que a gente chega, faz medo da paz do Senhor, porque você não sabe quem é doutor. Se você disser pai do Senhor, irmão, é bronca. Me respeite, rapaz, eu sou PhD, eu sou doutor. Agora o crente Ananias, tremendo, agora encorajado, entra e descobre a casa do curtidor. Quando ele entra, o doutor estava com a cara no chão. Aí ele, eu quero acreditar que ele já entra: pai do Senhor, irmão Saulo. O Jesus que me mantinha, apareceu no caminho, me enviou aqui para orar por você e você restaurar a visão. A Bíblia diz que quando Ananias levanta a mão que ora, as escamas caíram dos olhos do doutor e Jesus encheu o doutor do Espírito Santo. O doutor foi batizado com o Espírito Santo de Deus. Tem muito lugar por aí que doutor não profetiza mais não. Doutor Edson não fala lá em mistério mais não. Mas no púlpito da Assembleia de Deus genuína, doutor ainda corta laço, doutor ainda profetiza, doutor ainda é cheio. Se está perto de um doutor, no contexto simbólico, não estou falando em questão acadêmica, olha para ele aí e diz: hoje vai pegar fogo, doutor. Ele agora levanta e começa a impactar Damasco. O que é que o evangelho não faz? A Bíblia diz que ele entra em Damasco arrebentando, pregando, testemunhando que Jesus era o Cristo, e começou a incomodar.

pelo outro lado do muro. Olha o que o Evangelho faz. A história, a mídia, diz o contexto excepcional administrativo, que a mídia leva 24 horas para tornar alguém famoso. Agora o doutor é arrebentado pelo Evangelho, e Deus leva tempo. Ele pula pelo outro lado do muro, e para onde ele vai? Volta para Jerusalém? Não, ele vai para a Arábia, para o deserto. Lucas em Atos não diz, mas se você ler a primeira carta dele aos Gálatas, capítulo 1, acho que versículo 16 por diante, ele vai dizer: quando eu fui chamado, não foi homem que me escolheu, eu vi o próprio Deus, e eu não fui pedir ajuda em Jerusalém, fui para Damasco, para a Arábia. Arábia é sinônimo de deserto. E não tem lugar melhor para se forjar um caráter de um obreiro.

e um crente feito lá. Tem um grupinho por aí querendo ser o bambambam, nada contra, só dando sentido. Quantas vezes eu não recebo ligações, quantas vezes, com todo respeito, e até admiro e aprovo, eu volto com meu bolso cheio de cartão e nada contra, só dando sentido. Quantas vezes eu não recebo ligações, quantas vezes, com todo respeito, e até admiro e aprovo, eu volto com meu bolso cheio de cartão e a minha bolsa com um monte de DVD, só que não é para eu ouvir. Leve, pastor, entrega o pastor da sua cidade, entrega, o senhor é conhecido no Brasil e no mundo, me faça ser famoso, me faça ser como o senhor. Eu digo, rapaz, parabéns pela iniciativa, mas se você quer ser famoso, bateu na porta errada. Vai procurar a Globo, vai procurar a Record. Esse negócio aqui não é para quem gosta de fama, não. Esse negócio aqui é para quem gosta de descer, é para quem gosta do poder, é para quem gosta de descer. Ei. Ei. Carinhosamente, pergunta que esse crente que está ao teu lado: quer pregar em Jerusalém? Diga, tem um sonho. Diga, ué, primeiro tem que ir para a Arábia. E é na Arábia que a gente fica esquecido.

Isso do poder de Deus. Ele passa 3 anos e ele diz: agora eu voltei para Damasco, dei mais um tempo e fui para Jerusalém. Ele diz que quando chegou em Jerusalém, Lucas registra que o rapaz era crente. Ele entra em Jerusalém pregando na praça pública, fazendo cruzada, discutia com os gregos, os doutores da época, e provava que Jesus era o Cristo que havia de vir. Será que ele era bom? Aí juntaram: vamos acabar com eles, vamos matar. Aí Barnabé e João Marco dizem: não tem jeito. Lá em Damasco quer acabar com ele. Aqui também. O que é que a gente faz? Vamos mandá-lo de volta para casa, para Tarso. Reúne ele escondido à noite. Eles levam Saulo do Paulo para Cesareia, que era a cidade portuária, para pegar a embarcação e voltar para casa. Era acostumado a andar de primeira classe. Era o famoso Saulo. As embarcações, ela tinha algumas galés. Em cima estava a elite, o comandante. No segunda galé, o camarote. Terceira galé, as bagagens. E por último, abaixo do nível da água, era o porão. Agora o doutor que chega em primeira classe, acostumado a andar, agora por amor ao evangelho, ele chega escondido furtivamente. Não tem primeira classe mais não, doutor. O que é que tem? O porão. Tem que descer, senão morre. É por isso que ele escreve isso aqui. Quando ele diz que os homens nos considerem ministros, não é questão de poder político. A palavra ministro aqui no original é rupuretes, que quer dizer servos, remadores. Quando coloca-o lá embaixo, ele aprende que os homens que estavam lá, corrente na mão e no remo, amarrada no remo, os pés acorrentados e grudados no barco. E para piorar, a primeira característica que ele vê é que aqueles homens não tinham nomes.

eram homens condenados pela sociedade. Eram homens que não valiam mais nada para a sociedade. Que eram jogados como última esperança lá embaixo, para conduzir as embarcações aos portos seguros. Mão amarrada, pé amarrado. Se o barco afundar, esses são os primeiros que morrem. Eram anônimos. Será que tem alguma coisa a ver com a igreja do arrebatamento no século 21? Aqueles homens eram anônimos. Eles não desistiam porque sabia que um dia alguém ia lembrar deles. Acorrentados lá embaixo. A igreja do arrebatamento, será que tem alguma coisa a ver com a igreja do século 21? Que só quer se fazer se for visto. Só vou pregar se depositar logo o cachê. E se esquecem de homens que andavam semanas e quilômetros para ganhar uma alma.

minha, senão no chão. Eu ouvi de um amigo que ele dizia, um grande missionário, fazendo um grande trabalho, se ensoberbeceu e queria ser visto. E como começou, ninguém dava valor muito, o povo não ligava muito. Aí ele entristeceu e quis desanimar. Ele quis voltar. Aí ele foi orar: Senhor, eu faço tanto e ninguém reconhece. O meu nome está sumindo. Aí Jesus disse a ele: filho, qual é o nome que cura? Ele chorando disse: é o teu. Filho, me diga qual é o nome que salva. É o teu. Qual é o nome que batiza com o Espírito Santo e com fogo? É o teu. Aí Jesus disse: então esquece o teu e prega o meu, que é o meu que faz a diferença.

0: departamento. Deixa eu ver onde eles estão, deixa eu ver. Deixa eu ouvir o barulho dos remos, deixa eu ouvir o barulho das águas, deixa eu ouvir.
1: Neras! Hoje estamos light demais. O sistema quer nos abafar. Eu gosto de dizer isso. Me permitam. Vieram me dizer, terminei o curso pela Universidade Federal do Rio de Janeiro, Teologia. E naquela reunião de confraternização, no meio do stop, aí disseram, pastor, o neguinho cortador de cana ruim, disseram, ele vai ser o juramentista. É que Jesus não faz. Aí agora, eu no meio do stop, doutor, recebendo o canudo, o anel no dedo. Aí na recepção, Bento do céu. Tu é doutor, Genival Bento. Mas o que é que tem a ver? Bento, século 21 chegou. Pode pregar como pregava, mas não, meu filho. Mas como? Pode dar muito lugar, mas não.

dá vazão mais não. Você chora demais, não pode mais chorar, é feio. Se chorar, Bento, tem que ter época, tá certo. Tu, o matuto, o pentecostal, quando chora, ele faz assim, ó. Aí eles disseram, não pode, Bento, se chorar, ó. Se suar, ó. É feio, é século 21. Só tem gente importante na igreja. É, tá certo, eu tô é.

se quiser se movimentar, dois passinhos para cá, volta, dois passinhos para cá, volta, e não pode falar em línguas estranhas quando estiver pregando, pode não, é feio, quebra a ética, não dá para mim não, doutor, eu sou da Assembleia de Deus, eu nasci no meio do fogo, eu sou pentecostal, cadê a geração pentecostal, cadê a geração pentecostal? Rabash, Ramapios, Ramatabrosheiras, Rabios, Migaus, the POP, and the power is sorry. And the Mixidiros, I prep you to set you and I glay your song, right? To set your full blood side and I glay your song, the song. And I'm a kid, I am a. O que eu fiz na geração passada, estou fazendo na geração futura. A unção que enche vidas, eu transfiro para esta geração. A minha glória invadirá os quatro cantos deste santuário. Os meus pés palmilharão por esta rua, por esta rua, e a minha glória será derramada sobre esta multidão. Eu tenho pressa em vidas que querem ser sacudidas pelo meu poder, diz o Senhor. A minha glória está

Para que vocês sintam e saibam que eu tenho urgência no que eu quero fazer, recebam a apoteose do meu espírito no meio de vós, diz o Senhor desta igreja, agora!

dentro da prisão. Herodes conseguiu algemar Pedro, mas Herodes não parou uma igreja que ora. Herodes foi morrido de bicho, e a igreja até hoje está dando glória, dando glória, dando glória. Século 21 é tempo de confronto. Diga comigo: chegou, mais forte, chegou. O século 21, mais forte, chegou. O século 21. Olha para esse crente que está ao teu lado, enche o peito e diga a ele: agora, mais forte, agora é a nossa vez. O inferno tem que saber que no meio dessa porta

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1: Aleluia. Hoje Deus vai visitar esta casa, o teu coração. Vai sarar as tuas feridas. Toda a enfermidade hoje Deus vai curar. Você crê nisso? Eu creio.

escute isso. A Bíblia fala de uma mulher que há 12 anos sofria de uma hemorragia. Todos os seus recursos tinham se esgotado, se acabado. Mas Larissa, ela ouviu falar que Jesus por ali ia passar. Ela disse: se não somente eu tocar nas suas vestes, eu serei curada. E ela tocou, e dele saiu virtude. E hoje

0: cicatriz dessa ferida, te diz o Senhor. Vai chegar uma hora que você aleluia. Vai olhar e não vai ver.
1: Aleluia!
0: Aberta aí!
1: Aleluia!
0: O Deus que bota bálsamo está aqui nessa noite. Levanta a mão para o alto.
1: Levante a sua mão.
0: Porque enquanto nós estamos aqui,
1: aleluia.
0: Deus está

0: sua voz aí.
1: Levanta.
0: Levante a sua voz, levante a sua mão.

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Enche esse lugar de adoração, vai. Deixa eu adorá-lo. Pegue as suas mãos e declare isso comigo. Deixa eu adorá-lo. Solta a voz, solta.

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0: Quem é que nunca se sentiu sozinho e pensou que ninguém estava vendo o que você estava passando? Talvez tenha acontecido isso com aquele homem que a Bíblia diz que foi assaltado e largado à beira do caminho para morrer. Machucaram aquele homem e quando ele pensou que ia receber socorro, o sacerdote passou e não fez nada, o levita passou e não fez nada, e talvez ele tenha pensado, só eu entendo a minha dor, ninguém está vendo. Talvez ele tenha até pensado que o céu tenha esquecido dele, porque a gente pensa que porque a terra não faz nada, o céu nos abandonou, mas não é assim que funciona. Porque quando ele começa a pensar que estava largado, abandonado e esquecido e que ninguém o via, o bom samaritano resolve aparecer, glória a Jesus, e ele passa azeite nas feridas, ele cuida das feridas daquele homem. E o Senhor me trouxe aqui para dizer para alguém que tem pensado que Deus não tem visto o que você tem passado: Deus viu e Deus quer curar você. Aleluia.
1: Oh, Jesus, aleluia.

0: Maravilhoso.
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4: Não foi um acidente, não foi por causa simplesmente do pecado. Deus, ou melhor, o pecado não pegou Deus de improviso. A Bíblia diz que o Cordeiro já tinha sido morto desde a fundação do mundo. Então a morte de Jesus foi uma morte sacrificial. Não foi uma morte de um mártir, de um herói. Não foi a morte de um bom homem apenas. Não, a morte de Jesus na cruz do Calvário foi um sacrifício para restabelecer a nossa aliança e comunhão com Deus. Então, quando eu digo que todo crente pode louvar e adorar o Senhor constantemente, ele pode fazer isso quando ele tem consciência da morte de Jesus Cristo em sua vida para os efeitos da nossa redenção. Então não esqueça mais isso, a morte de Jesus ela foi sacrificial. Em segundo lugar, a morte de Jesus ela foi emancipatória. Se você pegar a palavra de Deus no texto bíblico de 1 Timóteo 2,6, bem como também Marcos 10,45, o qual não veio para ser servido, mas sim para servir e dar a sua vida em resgate de muitos, note que essa morte emancipatória, ela é uma morte que nos resgata do poder do pecado, das trevas. Então, a morte de Jesus na cruz, ela traz liberdade, ela traz resgate, ela traz libertação, ela traz a bênção de nós agora dizermos assim: nós somos livres pelo poder da morte de Cristo Jesus no Calvário. Então, sacrificial, emancipatória, e a morte de Jesus ela foi universal. Veja, quem esteve aqui na terça-feira, eu falei que a morte do Cordeiro, lá em Êxodo, era apenas para Israel. Agora, a morte do Cordeiro, que é Cristo, João 1,29, é para tirar todo o pecado do mundo. Não é apenas uma morte para um povo. A morte de Cristo, o Cordeiro de Deus, é para tirar o pecado do mundo. Ou seja, Efésios 2,14.

14, a Bíblia diz que ele derrubou a parede da separação, e de ambos os povos ele fez um pelo seu sangue. A Bíblia diz em João que, capítulo 2, ele é a propiciação pelo pecado do mundo todo. Então Jesus Cristo, irmãos, a morte dele é universal. E quando a gente diz que a morte de Jesus é universal, ela tem duas características. Ela é tanto universal como cosmológica. Por que cosmológica, pastor Zéu? Porque a Bíblia diz que quando o pecado entrou, a terra ficou amaldiçoada. Mas quando Jesus Cristo morre na cruz, a sua morte, ela tanto redime o pecador, como também ela traz transformação para a natureza. Hoje nós sabemos que a natureza, ela está nessa situação de maldade. Mas no milênio nós vamos observar que a natureza, ela vai voltar para o seu estado normal. Quando você lê Isaías 9, a Bíblia diz que a criança, ela vai colocar a mão na cova de uma serpente e não vai fazer dano nenhum. O leão comerá a palha juntamente com o boi. Por quê? Porque a terra, ela foi retirada da sua maldição do pecado. A morte de Cristo, irmãos, é maravilhosa. Quando você olha para Paulo escrevendo em 1 Coríntios 7, 8, ele diz que 5, 8, ele diz que nós podemos celebrar festa, não é um dia, um mês, ou dois meses, ou um ano. Ele diz que a festa é todo dia, porque nós não podemos imaginar, nem comparar, nem mensurar o tamanho do efeito da morte de Jesus Cristo, Filho de Deus. Então esse negócio de crente dizer assim: ah, eu estou triste, eu queria me alegrar, eu vou no culto para ver se eu me alegro. Você ainda não sabe o valor do sacrifício de Jesus. Porque quem sabe o valor do sacrifício de Cristo, a alegria que você conhece pela Bíblia da morte dele, você canta para ele todo dia, toda hora. Quem glorifica o nome do Senhor? Basta você olhar para João, 1 João capítulo 1, a Bíblia diz, o verbo, a palavra da vida, João diz, nós vimos, nós tocamos o verbo da vida. E aí no verso 4 ele diz, e agora essa alegria, ela está em nós. Olha aí, é no verso 1, viu? Olha o que ele diz, 1 João, primeiro, olha, o que era desde o princípio, o que ouvimos, o que vimos com os nossos olhos, não era lenda, não era fábula. João viu ele, João ouviu ele, e ele diz, nós contemplamos e as nossas mãos tocaram. Olha o verso 4, olha aí, verso 4, essas coisas vos escrevemos para que o vosso gozo se cumpra. Você tem alegria de sobra, porque você sabe que Jesus Cristo está dentro de você, vive em você e te dá a vida eterna. Só quem pode glorificar a Deus. Aí esse negócio, até a gente fica com isso, a gente que é pregador, hoje a gente fica, o irmão que entrou aqui triste, entrou triste, Jesus vai te alegrar, ele já te alegrou, tu está triste porque tu quer. Você está triste é porque você quer. Hoje, irmãos, a maioria, muitos pregadores e ensinadores são animadores de púlpito. E tem até crente que diz assim, eu fico triste com crente que anda com isso. Hoje, irmão, eu senti uma alegria que há dias eu não sentia. Pois há dias Jesus não vive dentro de você. Porque a alegria da salvação eu sinto é toda hora. Obrigado, Senhor, pela vida eterna. Eu não sou merecedor, mas o Senhor me comprou com o seu sangue. Obrigado pela redenção. Canta um hino em casa, abre a harpa e louva a Deus, porque você sabe qual é o efeito do sacrifício de Jesus. Oh, glória a Deus. Aí esse negócio da gente alegrar crente na igreja, pedir para crente ver se faz um negócio, para ver se a brasa acende, não existe isso, irmãos. Vocês se lembram quando Timóteo estava um pouco meio desanimado, o apóstolo São Paulo, me parece que é 2 Timóteo, deixa eu ver se é 1, 6, 7, coloca aí na tela.
É...

6, pode passar. 6, pode passar. Olha aí. Deixa eu ver o outro verso. É bem aí. Olha aqui. Pode passar. 6, 7, 8. Portanto, não te envergonhes do testemunho de nosso Senhor, nem de mim, que sou prisioneiro seu. Antes, participa das aflições do Evangelho, segundo o poder de Deus. Pode passar. Que nos salvou e nos chamou para uma santa vocação, segundo, não segundo as nossas obras, mas segundo o seu próprio propósito. Pode passar. Isso aqui é muito lindo, irmão. Tudo ele está mostrando de Jesus Cristo. Então, veja que a morte de Cristo, eu falei que ela foi primeiro o quê? Quem se lembra? Ela foi primeiro sacrificial. Segundo, emancipatória. Terceiro, universal. E quarto, digam comigo, a morte de Jesus, ela foi eficaz. Pastor Zéu, como é que eu sei que a morte de Cristo, ela foi eficaz? Por três razões. A primeira, coloca lá os apontamentos, irmão, por favor. A primeira, a morte de Cristo, ela foi eficaz para nos dar dignidade. Olha, irmãos, como isso é importante. Para nos dar dignidade. A primeira coisa que ele nos fez, olha para cá. Olha, vamos colocar o versículo lá de Apocalipse. A primeira coisa que ele nos fez, verso 10, a primeira coisa que ele nos fez, olha, ele nos fez o quê? Reis, vamos lá, qual foi a primeira coisa que ele nos fez? Reis, vamos lá, bata-se no peito, reis. Olha, irmãos, primeiro, quando ele nos faz reis, nós temos herança. Olha a primeira dignidade que ele nos dá. Vocês já imaginaram, a gente chega no culto e escuta aquele negócio, você que está aqui, se achando que não é ninguém, pensando que não é ninguém, não conhece Bíblia. Nem conhece Bíblia e nem sabe nada da morte de Jesus. Crente, irmão, que tem o efeito da cruz, ele não sofre de complexo de inferioridade, baixa estima. Irmão, nessa igreja eu estou me sentindo um zero à esquerda, não conhece o valor da cruz. Eu quero me matar porque ninguém me ama, não conhece o valor da cruz. Porque quem conhece o valor da cruz conhece João 3,16. Deus amou o quê? De tal maneira, e fez o quê, irmãos? E deu o seu filho único para que todo aquele que nele crê não pereça, mas o quê? Mas tenha a vida eterna. Pode ser alto, ser baixo, ser negro, ser branco, ser analfabeto, ser rico, ser pobre, culto, inculto. Você não tem mais tristeza, nem anda com esse sofrimento, porque a morte de Cristo te dá dignidade. Ele nos fez reis, diga isso com autoridade. Ele nos fez reis. Olha, irmão, imagine quem você é agora. Você agora é filho do rei. É assim ou não é, irmãos? Coisa linda. Então, você não pode andar com isso, irmão. É porque eu tô mole, porque o fulano disse que eu não sou ninguém. Pronto, tem irmão que até porque o outro passou, deu a parte do Senhor e ele não olhou, ou porque ele tratou mal, quer ir embora, quer sair da igreja. Não, coloque na sua mente, a morte de Cristo te dá dignidade. Você tem valor para Deus, você é precioso diante de Deus. Eu vou fazer uma pergunta. Qual foi a moeda que nos comprou, irmãos? Vamos lá, bem forte. Foi o quê? E quando você lê a 1 Pedro 1:1, você pode ler 2, não é isso? 1:18, né? Sabendo que não foi com coisas corruptíveis, como prata ou ouro, que foste resgatado da vossa vã maneira de viver, que por tradição recebeste dos vossos. Olha o 19. Ó a moeda que te comprou, mas com o precioso sangue de Cristo. Como de um cordeiro, o quê? Imaculado e o que mais? Irmão, olha o teu valor. Aí a morte dele é válida, é eficaz, porque ele te fez o quê agora? Reis. Olha, ele também, se você é rei, se você agora tem patrimônio, você tem herança celestial. Mas também a morte de Cristo, ela te dá dignidade, sabe do quê? De ser sacerdote. Antigamente só o sacerdote.

sacerdote podia entrar no santo dos santos. E no templo nós tínhamos os pátios. Vamos lá, deixa eu ver se eu me lembro. Pátio dos gentios, pátio das mulheres, pátio dos sacerdotes. Então você podia passar pelo pátio dos gentios, pelo pátio das mulheres, mas quando chegava no pátio dos sacerdotes, limitação. Só eles podiam estar lá. Mas a Bíblia diz que o Senhor Jesus rasgou o véu de alto a baixo. Eita glória! E agora, irmão, o crente pode clamar a Deus aonde ele estiver. Hoje o crente não precisa matar cordeiro. Hoje o crente não precisa acender incenso. Hoje o crente não precisa acender vela. O crente não precisa de intermediário, Maria, Pedro, Francisco, João. Porque a Bíblia diz em 1 Timóteo 2,5, há um só mediador entre Deus e os homens, Jesus Cristo. Aonde você estiver, você pode clamar a Ele. Oh, coisa maravilhosa. Sacerdote. A Bíblia diz em Hebreus 10,19, que Ele abriu um novo e vivo caminho pelo véu, isto é, a sua carne. Olha aí, irmão. E agora nós podemos entrar no santo dos santos. Aí a gente canta, no santo dos santos. Como é que diz? Diga.

Presença. Pronto. Olha, eu já preguei aqui para vocês, e um dia desse eu disse numa terça-feira, que a vida do crente, ela tem três níveis, né? Três níveis. Se vocês observarem, nós temos em primeiro lugar, nós temos que passar pelo pátio, onde ficava a pia, na área externa. Aí depois o santo lugar, e depois o santo dos santos. Primeiro, na parte externa, tinha que lavar as mãos, tinha que ter o sacrifício. Na segunda, você já está próximo, mas não está ainda na arca, porque ficava depois do véu. Então, tem crente, irmãos, que quanto mais ele busca a Deus, ele quer mais intimidade com Deus, ele sai do primeiro estágio, ele vai para o segundo estágio, mas ele não fica no segundo estágio. Ele quer se aprofundar mais. Ele quer ir mais além. É por isso que tem crente que ora mais. Não é que, por exemplo, tem irmão que diz assim, eita, Deus foi com a cara da irmã fulana de tal e resolveu abençoar ela. É não. É porque a irmã resolveu buscar mais a Deus. Vocês entenderam como é as coisas? Eita, irmão, Deus foi com a cara do fulano de tal. É não, vai olhar a vida dela. Ora muito. Lê muito a Bíblia. Se congrega direto, é sensível à voz do Espírito Santo de Deus. Agora tem irmão que quer que Deus use ele e não busca. Irmão, depende do combustível que você tem. Não é isso? Se você quer ir uma viagem de tantos quilômetros, tem que botar o combustível certinho. Não é assim? Assim é a vida espiritual. Mas tem irmão que quer o combustível do outro. Enche teu tanque. E aí é você encostar pertinho de Jesus e dizer, Jesus, me dá. Não é assim? Jesus, me dá. Irmão, uma pessoa que se dedica em oração, se dedica na comunhão, se dedica na... A Bíblia diz assim, Deus não dá o seu espírito por medida. Agora, aquele que buscar, recebe mais. Pronto, o irmão que lê mais Bíblia, o irmão que ora mais, ele vai ter mais ou não vai, irmão? Vai. Meu irmão que passa o dia todo assistindo televisão, ouvindo fofoca, assistindo jogo, conversando política. Aí pronto, e o outro irmão está lá de joelho, dia, a noite toda, de madrugada. Ele todo o tempinho que tem, ele diz, não, quero ler Bíblia. Aí eu pergunto, esse irmão vai ter mais de Deus ou não vai? Pronto. Esse é o segredo. Aí tem irmão, irmão, Deus resolveu abençoar o fulano. É não, o fulano é que resolveu buscar a Deus. Deuteronômio 4:23. E de lá me buscarás e me acharás quando me buscares. Como? De todo

0: O coração.
1: Quando me buscares, e quando você buscar ao Senhor Deus de todo o coração, pronto, Deus te dá, Deus te abençoa. Está lá em Mateus 7,7. Pedi e o quê? Buscai, pronto, batei. Veja que aqui os verbos são de insistência. Não é esse negócio não, brincando. Irmão, é o seguinte, olha, eu estou aqui, irmão, à disposição de Deus. Não é assim não. Tu tem que descer a casa do oleiro, como está em Jeremias 18, e dizer, me quebra. É assim.
0: É 9, né? É 29, é. É 29, é? É 4,29, é isso. Coloca aí, irmão, é. É 4,29 de Deuteronômio. Vamos lá, só para os irmãos observarem.
1: E de lá buscarás o Senhor teu Deus e o acharás. Está aí. Quando buscar e como? De todo o teu coração e como? E de toda a tua alma. Tem irmão que fica... Olha, irmão, vou dizer uma coisa para vocês aqui. Escuta, tem igreja fria, tem igreja morta, porque até o pastor, ele monta a liturgia... E a liturgia dele é engessada, é inquebrável, não pode mexer naquilo ali. Aí pronto. Agora é o momento cúltico. As velhinhas não sabem nem o que é, não é assim? Aí pronto, até os que estudam não estão sabendo também, né? O momento cúltico, aí pronto, aí ele bota assim. Ele não bota, a pessoa chega, às vezes é assim, porque quando bota assim, couro, a pessoa já entende. Estrebilho. Quem é que sabe o que é isso? Só quem estuda. Aí ele fica olhando para aquilo ali. Aí pronto, não pode sair daquela regra. É só aquele negocinho. Eu vou dizer uma coisa. Culto só é bom para quem está disposto a adorar a Deus. Olha, se você não está disposto a adorar a Deus, Deus não te dá. Se você lê a palavra de Deus, no capítulo 8 do livro de Atos, a Bíblia diz que o centurião, aliás, centurião não, o eunuco saiu para adorar. Agora tem uma coisa, e voltando ele da adorar, mas ele não podia entrar não no templo, irmão. Ele não podia entrar no templo, mas ele foi para lá porque ele queria adorar. Todas as pessoas que Deus usou, que Jesus usou e abençoou, é porque elas estavam como? Dispostas. Tem irmão que ele vem para o culto, mas ele não quer fazer parte do culto. Ele se senta, se alguém diz assim, vamos levantar, ele não se levanta. Ele acha que só fazendo o trabalhozinho dele, eu disse agora para o Alfredo e disse para esse Adiel, ele não está hoje aí. Eu digo para ele direto, olha, vocês oram e jejum e se consagra. Porque não é só louvar, tem que adorar, e adorar é quebrantamento, adorar é se render. Tem irmão que canta, tem irmão que toca. Eu vejo aqui na igreja, quando eu digo assim, vamos ficar de pé, tem irmão que fica sentado, até jovem, fica olhando. Eu disse, Jesus, mas tu é bom, porque tu é misericordioso. Pronto, porque parece que está servindo a Jesus a força. Parece que está servindo a Jesus, obrigado. Eu, irmão, que ando o dia todinho, trabalho o dia todinho. Aí pronto, na hora que o irmão diz assim, vamos ficar de pé. Eu logo fico de pé para adorar o Senhor Jesus. Quem pode adorar? Pronto. Achei bonito, eu já disse aqui para vocês. Lá nos Estados Unidos, na hora que o cantor, ainda a gente pede aqui. Mas na hora que eles só abrem assim a cortina, aí já começa a adoração, todo mundo se levanta. E aí já começa a adorar. É assim. E outra, é um silêncio, eu aqui ouvindo no telefone uma senhora só olhando para mim com a cara ruim. Ela queria dizer para mim, é hora de adoração. E eu estava ouvindo aqui o hino para mim entender, que era o hino do culto naquela hora. Então escute bem, não venha para culto se você não está disposto a cultuar. Não venha para culto se você não está disposto a adorar. Culto, irmão, só é bom para quem está disposto a se envolver no culto. É assim, se você não se envolver, não venha não. A Bíblia diz que o eunuco, ele queria adorar, e quando ele voltava, ele ainda vinha lendo, tão cheio de amor e do fogo e da glória, que ele ainda vinha lendo. Aí Filipe encostou no carro, porque quem tem desejo, disse o pastor Antônio Gilberto para mim, Deus mata a

sede. Jesus nunca disse assim: olha, quem está curioso, vem a mim. Foi assim que ele disse? Quem tem uma dúvida, vem a mim. Foi assim que ele disse? Quem tem questões filosóficas, venham a mim. Foi assim? Quem estiver achando alguma dificuldade, vem a mim. Como foi que ele disse no João 7, 38, 39? Ei, vamos, fala bem forte, quem tem boca. Como foi que ele disse? É quem tem sede. O Senhor não quer ninguém à força na obra dele. O Senhor só quer quem tem fome e quem tem sede. Pronto, vai adorar a Deus. Eu disse agora para o irmão, até um pastor disse para mim: pastor Oziel, eu agora quando chega lá na minha igreja, eu vou dirigir o culto da ceia de outro jeito. Eu estava pregando no lugar, eu disse: não dirija culto da ceia morto não, meu irmão. Tem irmão que parece que está fazendo é o ato fúnebre de Jesus no culto da ceia. O pão da vida descido do céu. Está matando Jesus de novo. Nosso Cristo está é vivo. Nós não temos Semana Santa, irmão, para ficar olhando para um Jesus morto. Está lá em Mateus 28, 6. Quem é que vocês estão buscando? As mulheres foram para lá com lenço, chorando. Tem a Semana Santa de um bocado que é assim. Não é assim? Aí pronto, o anjo diz: quem vocês estão buscando? É Jesus. Roubaram o corpo dele. Que roubaram? O homem está é vivo. Ele ressuscitou. Quem glorifica? Oh, mas é bom. Pronto. É desse jeito, irmão. Quer dizer para os irmãos. Então, deixa eu dizer uma coisa para vocês. A morte de Jesus Cristo, ela tem vitalidade, ela dá dignidade. Primeiro nos dá uma herança. Nós somos agora reis e nós somos agora o quê? Sacerdotes. Nós podemos, irmãos, a qualquer momento, a qualquer hora, entrar na presença dele. Orar a ele, clamar a ele. Irmão, já pensou? Sacerdote. Hoje não tem mais esse negócio. Pátio dos gentios, pátio das mulheres, parte dos sacerdotes. A Bíblia diz que Jesus chegou e acabou e tirou a parede. Em João 4, 24, ele diz: os verdadeiros adorarão o Pai como? Em espírito e em verdade. Quem veio adorar esse Deus maravilhoso? Então pronto, você tem que entender essa realidade aqui. Ele nos fez sacerdotes. Agora tem uma coisa interessante, irmãos. A morte de Jesus Cristo, diga comigo, isso bem forte, ela nos faz triunfar e ela nos dá vitória. Olha, vitória sobre o pecado, vitória sobre a morte e vitória sobre as circunstâncias. Sabiam disso? A morte de Cristo, ela traz esses benefícios para nós. João 16, 33. No mundo tereis aflições. Mas o que foi que Jesus disse? Tende bom ânimo. Eu venci. O nosso Cristo é o vencedor. Eu posso vencer porque eu estou nele, você está nele. E quem está nele vence. Primeiro, você já teve a vitória sobre o pecado, sobre o inferno, sobre a morte. Mas você tem uma outra vitória, a vitória sobre as circunstâncias. Tem lutas, tem batalhas, tem dificuldades, mas você sabe que você caminha com Cristo e você vai vencendo a cada dia, porque Ele é o nosso Deus Todo-Poderoso. Quem crê nisso, diga glória a Deus. Então, a Bíblia diz, veja aí Romanos 6, 22, a Bíblia diz que nós fomos libertos do pecado. Olha aí, libertos do pecado e fomos feitos o quê? Servos de Deus. E tende o vosso fruto para a santificação. E o que mais? E a vida eterna. Então veja bem, o cristão hoje, pela morte de Cristo que nos dá eficácia, você tem herança, você é rei e você é o que mais? Sacerdote, e você triunfa sobre o pecado, o inferno, a morte, as circunstâncias, porque Cristo é quem te dá vitória. Quem glorifica a Deus por isso? E agora, como sacerdote, coloca aí Efésios 6. Aliás, Efésios 2, 6. Olha aqui como sacerdote, o que o crente faz? Vamos lá. Efésios 2, 6. Coloca aí. Olha aí. E nos ressuscitou juntamente com ele e nos fez assentar aonde? Nos lugares celestiais. Olha a tua posição agora.

Essa aqui é a morte de Cristo, irmão, que nos faz. Você pode ser pobre, você pode passar lutas, mas tem uma coisa que você está em Cristo e nada tira, é a tua posição nos lugares celestiais. Olha aí Mateus 5:5. Deixa eu mostrar para vocês, coloca aí na tela. Bem-aventurados os mansos, porque eles herdarão a... 1 Coríntios 4:8, coloca aí, só para os irmãos observarem. 1 Coríntios 4:8. Já estáis fartos, já estáis ricos, sem nós reinais, e quisera que reinasseis, para que também nós viéssemos a reinar convosco. Aqui os crentes estavam se ufanando-se na soberba, e Paulo os repreende. Então, a morte de Cristo, ela nos dá dignidade. A Bíblia diz em 2 Pedro 2, quando você lê no 5 e no 9, agora diz que nós somos sacerdotes, nós somos sacerdotes. Então, a partir de agora você pode cultuar, você pode louvar, você pode orar em qualquer lugar, sem necessidade de intercessor. Você não precisa de papa, você não precisa de homem, você não precisa de intercessor. Você agora é um sacerdote de Deus para adorar e glorificar o nome do Senhor Jesus. Coloca lá os apontamentos para os irmãos acompanharem aqui comigo, para a gente fechar. Vamos lá. Muito bem. Para nos dar dignidade, nós agora somos sacerdotes, mas tem uma terceira coisa, nós já desfrutamos das bênçãos espirituais. Deixa eu dizer uma coisa para os irmãos. No momento em que aceitamos a Cristo e desfrutamos dos benefícios da sua morte, nós já passamos a reinar com Ele. Nós temos o reino espiritual, está em Romanos 14, 17. O reino de Deus não é comida nem bebida, mas paz e alegria no Espírito, está aí. Mas justiça e paz e alegria no Espírito. Ou seja, no momento que você aceita Cristo, que recebe a vitória da cruz, você já está reinando. A nossa, é por isso que há uma tensão entre o já e o até. Ou seja, eu estou vivendo em Cristo, já eu sou transformado, já eu sou vitorioso, já o diabo está derrotado, já eu tenho a garantia da vida eterna, já eu tenho promessa. Mas e o então, e o que virá? Aí eu vou reinar com Ele, eu vou ter um corpo glorioso, nós vamos estar nas mansões celestiais para todo sempre, porque é a promessa de Deus para os crentes que foram transformados pela morte de Cristo. Então, quando eu aceito a Cristo, eu já passo a desfrutar das bênçãos espirituais. E aqui eu tenho o reino presente, que é o reino espiritual, é o poder de Deus em mim, é a vitória de Cristo em mim, são as bênçãos espirituais, eu estando na região celestial. Mas aí tem o reino futuro. O Senhor vai implantar o reino dele no milênio, onde Jesus vai reinar por 1000 anos, isso... Nós não somos da corrente amilenista, porque tem alguns engraçadinhos aí na internet, que quando a gente prega sobre o Apocalipse, aí eles dizem, isso já passou. Nós sabemos que é uma corrente interpretativa chamada de preterista. Aí outros dizem assim, não, o diabo já está preso espiritualmente, o milênio já aconteceu espiritualmente. Então esses são os amilenistas, os espiritualistas. Agora, nós somos futurista. O que que acontece? Nós acreditamos que o livro do Apocalipse, ele ainda tem promessas que vão se cumprir. Então, nós somos da crença, da interpretação futurista. Isso é muito importante, porque nós precisamos entender isso aqui. No início do ensino que eu comecei aqui, do Apocalipse, eu falei dessas quatro interpretações do Apocalipse e dei mais ou menos 10 pontos da escatologia. Então, para que vocês, quando observarem alguém na internet, dizendo, não, já aconteceu, não, isso é espiritual, são escolas que interpretam mal a palavra de Deus. Isso aqui é tão sério, porque tem pessoas que dizem assim, como é que você vai ler o Apocalipse, que ele é simbólico, e você está chamando um método literal? Eu acredito que o livro do Apocalipse, ele é simbólico, mas vai ter o seu cumprimento como? Literal. E outra coisa, irmãos, quando você pega promessas ou interpretação espiritualista ou preterista,
você compromete um monte de promessas de Deus.

Inclusive você chega a dizer que Deus é mentiroso, porque Deus, ele está fazendo promessas que ainda não se cumpriram. E se essas promessas não se cumpriram, se elas são apenas espirituais, então Deus está faltando com a verdade. Então isso é muito sério, é muito sério. Quem quiser ouvir melhor, lá no início eu já expliquei isso, sobre essas quatro interpretações do Apocalipse. Aí tem as linhas escatológicas, é muito sério. Quem quiser ouvir melhor, lá no início eu já expliquei isso, sobre essas quatro interpretações do Apocalipse. Aí tem as linhas escatológicas que analisam a volta de Cristo fora do padrão das Assembleias de Deus, que eles têm o deles e nós temos o nosso. Por exemplo, se alguém quer ser pós-tribulacionista, problema deles, mas eu sou pré-tribulacionista. E pronto, e não tem quem me convença com outro argumento. Pode usar o que quiserem. Essa é a minha crença. Se eles acham que são pós e têm os argumentos, sem problema. Se a pessoa, por exemplo, ele crê que é uma milenista, é um mesotribulacionista, como essas correntes acontecem por aí, é problema deles. Mas nós temos também a nossa base bíblica, histórica, e que nós acreditamos realmente no que a Bíblia diz sobre o futuro. Ok? Terceiro lugar, nós desfrutamos dessas bênçãos espirituais. Eu já tenho bênção agora. Tem irmão que pensa que é só quando chegar no céu que eu vou gozar de bênção. Não, o céu já está dentro de mim, aqui na terra. Já está dentro de você. Olha, irmão, a Bíblia diz que quando você aceita Cristo, você já está nas regiões o quê? Celestial. O céu já está dentro de você. Tem crente que vive aqui na terra feliz, tem crente aqui que vive na terra com a esperança gloriosa, porque ele sabe que a qualquer momento Jesus vai voltar. Mas ele não vive a expectativa do céu como se algo fosse distante. A Bíblia diz em Colossenses 3, primeiro, se já ressuscitastes com Cristo, buscai as coisas que são de cima. Pronto, irmãos. Coloca bem na tela como é que o crente vive. É 1 Tessalonicenses 1, verso 10. Se não me foge a memória, salvo engano. Olha o que é que os crentes esperam. Nós não estamos esperando grande tribulação, nós não estamos esperando sofrimento, nós estamos esperando é Jesus. Olha aí. E esperar dos céus o seu Filho, a quem ressuscitou dentre os mortos, a saber, Jesus que nos livra da ira futura. Do mesmo livro, coloca 5, verso 9. Pronto. A ira futura, irmão, é a grande tribulação. A grande tribulação. Onde é que a igreja está esperando grande tribulação? Olha aí, porque Deus não nos destinou para a ira, mas para a aquisição da salvação por nosso Senhor Jesus Cristo. Nós não estamos esperando tribulação. Apocalipse 3:10, coloca aí também, para que os irmãos entendam. É bem direitinho. Pronto. Como guardaste a palavra da minha paciência, também eu te guardarei da hora da tentação que há de vir sobre o mundo, sobre todo mundo, para tentar os que habitam na terra. Então, a tribulação, a grande tribulação, o que ela tem a ver com a igreja? Qual é o propósito dela para a igreja? Se a igreja já crê em Cristo, vive em Cristo, então o arrebatamento é para a igreja, a grande tribulação é para os judeus e também a penalidade contra o mundo pecaminoso que não quis saber de Deus. Então, queridos, quando você aceita Cristo, você tem o Evangelho, você já vive aqui nesse mundo, com a certeza do céu de glória. E eu vou mostrar isso aqui para vocês. Olha, para mim finalizar, coloca aí Filipenses 1, 22. Mas se viver na carne me der fruto da minha obra, não sei então o que devo escolher. Olha o 23. Mas de ambos os lados eu estou em aperto, tendo o desejo de partir e estar com Cristo, porque isso é o que ainda? Muito melhor. Veja que Paulo, ele dizia, se for para me viver aqui na carne, dando fruto, amém, é maravilhoso. Ele não só tinha o negócio, porque tem crente, irmão, que só está esperando o céu. Tu tem que prestar, é da agora. A tua produção é da agora, porque o céu não é para te transformar, o céu é para quem já é transformado. Tem irmão que pensa que o céu é para Deus melhorar a crente, o céu é para quem já é melhor.

Se tu não der fruto agora, tu não entra lá, não. O teu negócio é agora. Diga aí pro teu irmão, é agora. Diz aí para ele, é agora. Deixa de ser ruim, deixa de ser falso, deixa de ser mentiroso, deixa de prostituição. Olha as coisas, os irmãos estão brincando. Tem irmã na igreja que hoje está normal para ela. Ela larga um marido, larga outro, pega um, pega outro. Aí toca no mundo grande e fica, Jesus, Jesus, eu quero ser cheia do teu espírito. A bagaceira está grande, é jovem, vem na prostituição, aí pronto, aí fica, nem Espírito Santo, não é assim não, irmão, tu está por fora do céu, e o céu é teu, pastor? É não, mas a Bíblia diz quem é que entra lá, vamos lá, 1 Coríntios 6, verso 8, coloca aí, acho que é 8, 9, né? Coloca aí na tela, é porque tem irmão que não prega isso hoje, ok? Vê o verso 9, só para os irmãos observarem, deixa eu ver aqui. Olha aí, não sabeis quem? Não, aí vem me atacar, é porque o pastor Ziel, não é Bíblia. Não sabeis que os não onde herdar o quê? Bota o 10 agora. Anota isso, irmã. Chega na tua casa, pega a tua Bíblia, pega o marcadorzinho amarelo, senta lá na cozinha, tu sozinha. Não erreis. Nem os fornicadores, aí pronto, ixi. Nem os idólatras. Aqui não é negócio de só quem pratica a idolatria de ídolo, não. Teu dinheiro é um ídolo, tua casa é um ídolo, teu carro é um ídolo. Nem adúltero, tá aí, irmão. Tem irmão que anda com negócio. Pronto, tem irmão que diz assim, é porque o pastor quer ser duro. É não, é porque eu adultero, irmão. O adultério, pastor, e tem perdão? Tem, mas é uma nódula que nunca mais tu apaga. Tem irmão que é só adulterando, aí ele está com a cara limpa. É, parece que a igreja não sabe perdoar. Sabe, agora eu vou te mostrar, bicho ruim, bicha ruim, que tu não presta para nada. Eu vou te mostrar aqui, vamos lá para Provérbio. É, aí fica culpando a igreja, o pastor. Gente, eu não entendo a igreja. Eu já confessei. Já me. Provérbios 6, verso 32. Bota. Eu já confessei, não sei por que não apagam essa mágoa. É, tu pode botar cal, sabonete, potassa. Sai não. Ele perdoa, mas não sai. Assim, o que adultera com uma mulher é falta de quê? E aquele que faz isso, destrói a sua. Agora olha o outro. Vai, passa. Achará o quê? Castigo e vilipêndio e o seu opróbrio. A sua vergonha nunca, Jesus perdoa, mas é uma vergonha, que tu tem que pagar, até tu ser transformado para ir para o céu, não é assim? Aí fica, a igreja é um lugar que não perdoa, é em todo lugar, se tu é bandido, aí a primeira coisa, tem antecedentes criminais, é assim ou não é? Mas gostam de falar da igreja. Mesmo que a pena seja paga, mas está lá o registro, para saber que tu foi ruim. Pronto, na hora que chega lá, divorciado, solteiro ou casado? Aí, não tem como divorciado. Pronto, eu vou fazer casamento, estou fazendo direto, aí a mulher vai ler. Pronto, fulano de tal dos anzóis. Nasceu no dia tal, tal, tal. Filho do Francisco Oliveira e da Chaga de Oliveira. Divorciado. Aí pronto. É assim. Não sai mais nunca. Sai mais nunca. É. Aí acha ruim quando a gente... Irmão, é falta de amor. Porque tu tem que pagar. E eu li um autor dizendo que dos feitos heróicos de Davi, a Bíblia fala mais do adultério dele do que dos seus próprios feitos heróicos. Muito pesado. Daí, não sai. Bota lá, vamos voltar lá. Aí tu pega um marcadorzinho amarelo. Aquele lá. Aí, irmão, tá uma bagaceira grande, é bagaceira.

0: caça, maldizente, anda-se maldizente, nem uns roubar, pronto, está aí. Herdarão o reino de Deus. Sou eu não, meus irmãos. É a Bíblia. É a Bíblia. Que Deus tenha misericórdia de nós. Pronto, vamos voltar para lá. Está aí. E isso aqui, nós temos que pregar a verdade. Coloca lá os apontamentos. Vamos lá. Para a gente fechar aqui. Qual é a causa desse cântico, pastor Aziel? Irmãos, vocês se lembram que eu falei aqui os quatro seres viventes cantando, os 24 anciãos cantando, e agora, no verso 11, nós vamos ter o quê? Milhões e milhares de milhares. Ou seja, todo coro angelical se une para celebrar esse cântico. Qual é o cântico, pastor? Por que que esses seres estão cantando? Louvando a Cristo pela redenção efetuada pelo seu sangue. Irmãos, não há milagre maior para a humanidade, para um homem, para uma mulher, do que a transformação da sua vida pelo sangue de Jesus. Você não vê em outro lugar, você não vê anjo cantando só porque a criação, você não vê anjo cantando por isso. Os anjos, os quatro seres viventes, 24 anciãos, eles estão cantando aqui, louvando a Deus, porque o sangue de Jesus Cristo na cruz redimiu e criou uma nova humanidade. E essa nova humanidade salva estará nas mansões celestiais com Jesus. Por isso que eu falo aqui, uma esperança escatológica, que é o reino de Deus. Coloca lá o versículo do Apocalipse, e aí a gente encerra aqui. Pronto. Olhei, e olhei e ouvi a voz de muitos anjos ao redor do trono, e dos animais, e dos anciãos, e era um número. Pronto, agora o 10. E para o nosso Deus nos fizestes reis e sacerdotes, e aí ele diz, e reinaremos sobre a terra. Deixa eu dizer uma coisa, vai ter um milênio, depois do milênio, Apocalipse 21, diz, eis que faço os novos céus e nova terra. Pronto, agora tem uns engraçadinhos aí, dizendo, vocês sabiam que nós não vamos morar no céu? O crente não vai morar no céu? Deixa de besteira, nós vamos morar no céu. A Bíblia diz que os que morrem em Cristo vão para o terceiro céu. Não tem quarto, quinto, sexto. E o terceiro céu é onde Deus está. Paulo diz, se eu morrer agora, eu vou estar pertinho do Senhor. A Bíblia diz lá em Atos 7, que quando Estevão morreu, aonde foi que Deus ficou? De pé para recebê-lo. Pronto, irmão. Todo crente que morre não vai, só o corpo vai para a sepultura, mas o espírito vai para o céu. Ele está onde Deus está. Jesus disse assim, em Lucas 23, 43, hoje mesmo tu estarás comigo aonde? Então pronto, irmão. Aí depois que Jesus voltar, que passar os 7 anos, 1 Tessalonicenses 4, 16, a Bíblia diz, no 14, a Bíblia diz que Jesus vai voltar com os espíritos daqueles que morreram. E nós, os que estamos vivos, seremos transformados. Subiremos e estaremos com o Senhor. Aí depois nós vamos voltar. Ele vai estabelecer uma nova era, novo céu, nova terra. E Deus estará aqui e nós estaremos com Ele para todo sempre. Eita, glória a Deus. É assim. Aí tem a gente conversando. Coloca aí Apocalipse 22, 5. Conversando besteira, né? Mas nós vamos morar no céu. Tu, eu não sei mesmo, não. Agora eu estou batalhando para ir. 22:5. E ali não haverá mais noite, não necessário de lâmpada, nem de luz do sol, porque o Senhor Deus os ilumina e reinarão para todo sempre. Aí a gente canta na harpa cristã, céu e terra vai ser o quê? A mesma coisa, porque o céu, irmão, é onde Deus está. E nós vamos estar com Ele para todo sempre.
1: Aplaude Jesus e dá um glória a Deus aí! Rafael Fagundes.

0: Isso aqui é São Bernardo do Campo, rapaz.
1: E também dei toda a minha dor.
0: Tô ansioso.
1: Tô ansioso de...
0: Um pouquinho mais alto, vamos lá?
1: Meu coração está acelerado.
0: Fala pra ele que é quase todos os dias.
1: E quase todo dia ele fica angustiado.
0: Levante a mão e pede socorro, vai!

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1: A palavra de Deus diz: como a corça suspira pelas correntes das águas, assim a minha alma suspira por ti, ó Deus. Minha alma tem sede de Deus, do Deus vivo. Quando virei, quando me verei perante a sua face, as minhas lágrimas têm sido meu alimento de dia e de noite. Enquanto as pessoas que estão ao meu redor me perguntam onde é que está o seu Deus, mas eu me lembro dessas coisas, de quando eu saía em procissão à casa do meu Deus, multidão em festa. E eu pergunto em mim mesmo: por que você está abatida, minha alma, e por que você se perturba dentro de mim? Espera em Deus, pois eu ainda o louvarei, a Ele, meu auxílio e Deus meu. Esta canção nos fala sobre isso, desse momento de crise que todo cristão vive. Essa guerra entre a alma e o espírito, a sede, a fome pela presença de Deus, e ao mesmo tempo esse desespero de alma pedindo ao Senhor por socorro. Mas hoje nós queremos dizer para você que o segredo está

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1: Deixa o Senhor acalmar essa tempestade aí dentro, querido. Vamos continuar.

dizer algo para você, meu amado. Gostaria que você cantasse aí da sua casa conosco mais uma vez. Se o mar me submergir, a tua mão vai me trazer à tona para respirar. O mar submergir não é uma certeza, é uma possibilidade. Pode ser que isso aconteça ou não. Mas a mão do Senhor te trazer à tona para respirar não é uma possibilidade, é uma certeza, querido. É uma certeza, a mão dele vai te trazer à tona para respirar em qualquer situação que você esteja. Mas deixa eu dizer algo, pense comigo aqui, querido. Quando Pedro começa a afundar, ele grita pelo nome de Jesus. Geralmente a gente grita por alguém que está longe. E aí, para essa pessoa nos ouvir, a gente grita o nome dele, ô fulano de tal. O texto fala que quando Pedro começa a afundar, ele grita pelo nome de Jesus. Porque às vezes é assim, querido, diante da tempestade e o medo que tenta se instalar no nosso coração, às vezes parece que ele está longe, às vezes parece que Jesus está distante, às vezes parece que não vai dar tempo dele nos socorrer, dele nos ajudar. Mas ouça, o texto diz que quando Pedro grita pelo nome de Jesus, Jesus não vai andando na direção de Pedro. O texto diz, e Jesus estendendo a sua mão, segura a mão de Pedro. Para Pedro parecer que estava longe, querido. Mas eu e você nunca estaremos longe o suficiente das mãos do Senhor, querido. Ele nunca estará longe de mim, de você. A gente vai estar sempre ao alcance da mão do Senhor. Eu não sei como está sendo para você passar esses dias de quarentena, de pandemia, de doença. E talvez dentro da sua casa, talvez de pessoas que você conhece. Talvez você conheça pessoas que até infelizmente já morreram, já faleceram, estão no hospital. E você está com medo disso tudo, não sabe o que fazer, nem sabe para onde ir. E parece que no meio disso tudo Deus está longe. Mas eu quero te dizer, Deus está aí agora com você dentro da sua casa. Deus está com você, talvez até dentro desse hospital aí, se você está no hospital agora. E a mão do Senhor vai segurar na tua mão agora. Eu declaro que a mão poderosa, que a mão que cura, que sara, vai tocar em você, está tocando na tua vida, na tua família agora. E você que está deitado nessa cama, nesse leito, eu declaro a mão do Senhor está te tocando agora. Você não está longe da mão dele. E ele vai te trazer à tona para respirar em nome de Jesus. Em nome de Jesus, eu declaro essa palavra e você vai chegar do outro lado, amém? Cante comigo esse refrão dessa canção.

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Amém, louvado seja o Senhor. É com prazer que chegamos aonde você estiver, no teu trabalho, talvez conduzindo um veículo, aonde você estiver, nós estamos aqui com um propósito, com uma finalidade, com um encargo da parte de Deus, de levar para você essa palavra que excede todo o entendimento. Palavra de Deus, que é viva, que é eficaz, que é penetrante, que é cortante, como uma espada de dois fios, que penetra até a divisão da alma e do espírito. O meu encargo da parte de Deus nesse dia é trazer para você uma pequena reflexão. Nós não temos aqui a intenção de trazer um estudo bíblico, porque nem o tempo é possível, porém a nossa intenção é semear alguns pensamentos que temos ganhado da parte do Senhor. Aquilo que recebemos de Deus, nós transmitimos a vocês, porque não podemos parar de falar daquilo que temos visto e daquilo que temos ouvido. Essa semana, estamos seguindo o comentário que já estamos fazendo há alguns dias. Estamos baseando a nossa fala de acordo com aquilo que o Senhor Jesus falou em Mateus capítulo 11 e versículo 29, aonde ele diz assim: aprendei de mim, que sou manso e humilde de coração, e encontrareis descanso para vossas almas. A humanidade, os cristãos de um modo geral, têm uma grande dificuldade

dificuldade em encontrar o descanso do Senhor. O fato de estarmos cansados em encontrar o descanso do Senhor. O fato de estarmos cansados. O fato de muitas pessoas viver uma vida claudicante, uma vida cansada, é justamente pelo fato de não ter aceitado ou recebido o aprendizado do Senhor. Jesus quer nos ensinar, Jesus tem algo a dizer para nós. Ele fala assim: ei, aprendam de mim, aprendam comigo, ande comigo, aprende a estar conosco. Então, a nossa finalidade nesses dias é seguir ainda com esse mesmo comentário, evidentemente com outros focos, mas queremos compartilhar com os irmãos a palavra do Senhor. E para isso, eu te convido a ler comigo, juntamente, a palavra do Senhor, no Evangelho de Jesus Cristo, segundo escreveu São João, capítulo 11, e versículo 25, que diz assim: eu sou a ressurreição e a vida. Esse texto que nós acabamos de mencionar, essa pequena frase que saiu dos lábios sacro, santo, do Senhor Jesus, ele disse, em uma ocasião, que seu amigo Lázaro estava morto. Lázaro tinha morrido, nesse dia já tinha 4 dias, o seu estado já estava em putrefação totalmente avançado, e o Senhor Jesus, chegando naquele dia, Marta e Maria até pensou que ele havia chegado atrasado, mas Jesus falou assim: Lázaro dorme e que convém que eu vá despertá-lo. Marta até tentou criar algumas dificuldades, dizendo que Jesus tinha chegado atrasado. Se tu estivesse aqui, meu irmão não teria morrido. Mas o Senhor Jesus falou assim: Marta, eu sou a ressurreição e a vida. Então, a primeira verdade que eu aprendo nesse dia é a questão daquilo que o Senhor Jesus é. Quem é a pessoa do Senhor Jesus? Não é aquilo que ele faz, mas é aquilo que ele é. Eu sei que existe uma diferença entre a bênção e o abençoador, entre o dom e o doador. E eu quero perguntar para você, qual é mais interessante? É você ficar com a bênção ou você ficar com o abençoador? O Senhor Jesus, ele usou muitas vezes esta expressão: eu sou, eu sou. O que que ele é? Ele diz assim: eu sou o pão da vida, eu sou o caminho, a verdade e a vida, eu sou o pão vivo que desceu do céu. Várias vezes ele falou: eu sou o caminho, eu sou a verdade, eu sou a vida. Então, nessa expressão do Senhor Jesus, daquilo que ele é, é baseado nessa palavra, da expressão do Senhor, aonde ele fala: ei, aprendam de mim, que eu quero seguir compartilhando contigo. O Senhor Jesus também disse em João 14, versículo 6, respondeu-lhe Jesus: eu sou o caminho, eu sou a verdade e eu sou a vida. Ninguém vem ao Pai senão por mim. Eu sou o caminho, a verdade e a vida. Com isso eu aprendo o quê, meus irmãos? Que nós somos informados de forma clara que o caminho que Deus provê para nós é o seu próprio Filho. Não é que Deus está dando para você um caminho, não é que o Senhor está provendo para você uma verdade, não é que o Senhor Deus está provendo para você uma vida, não é que o Senhor Deus está provendo para você um maná, não, não, não, Ele está provendo para nós uma pessoa. Nós aprendemos que lá no deserto, quando o povo de Israel saiu lá do Egito, eles cruzaram ali o Mar Vermelho em terra seca, eles entraram no deserto, e a Bíblia diz que o pão caía do céu. Todos os dias pela manhã, as pessoas levantavam e encontravam o maná. O maná é como se fosse uma semente de coentro, uma semente transparente, que estava caído sobre a relva, sobre a pedra, como se fosse um sereno. Todo pai de família poderia buscar aquele maná para alimentar a sua família. O Senhor Jesus pegou aquela palavra e falou assim: ei, vossos pais comeram o maná no deserto e morreram, mas eu quero dizer para você que eu sou o pão da vida que desceu do céu. O Senhor Jesus, ele é o próprio pão. Não é que ele dá o pão, não, ele é o próprio pão. Então, querido, você que nos escuta, eu quero dizer para você que o Senhor Jesus,

0: Não é que ele nos dá vida, não. Ele é a própria vida. Não é que ele dá o caminho, não. Ele é o próprio caminho. Então, amado, você que nos escuta, nós temos que aprender, nós temos que entender que é por meio de Cristo que nós podemos chegar até o Pai. Ele falou assim: ei, ninguém vem ao Pai senão por mim. Ele não quis dizer que você iria até o Pai. Ele falou: ninguém vem até o Pai, porque Ele e o Pai é um. Deus é triuno. Ninguém vem ao Pai senão por mim. No coração de Deus, aquilo que está relacionado a Ele, é Cristo. Cristo é tudo para nós. Cristo é o tudo de Deus para nós. Ele não nos deu muitas coisas, não, não. Ele nos deu Cristo. Eu sei que muitas pessoas, eles vêm até Cristo para se dar bem. Eles vêm até Cristo porque quer cura. Outros vêm até Cristo porque quer sair da dívida. Está endividado? Procura Cristo. Está doente? Procura Cristo. Está separado? Procura Cristo. Quer arrumar um casamento? Procura Cristo. Está com a vida enrolada? Procura Cristo. Ah, quer arrumar um casamento, uma noiva? Procura Cristo. Amém. Sabemos que Cristo é a solução para tudo. Mas uma coisa nós aprendemos na palavra de Deus, que nós não devemos procurar nada disso. Nós temos que procurar Cristo. Porque se você tiver Cristo, você tem o tudo de Deus. Tudo de Deus para nós. Não adianta termos casamento, termos saúde, mas se não temos Cristo. Porque se você tiver Cristo, você já tem tudo. Então eu pergunto para você: você está procurando Cristo ou está procurando as coisas que Cristo tem para dar para você? Então eu aprendo uma coisa e quero compartilhar contigo. O Senhor Deus não nos deu muitas coisas fora de Cristo. Pelo contrário, Ele nos dá o próprio Cristo. Então eu não quero a saúde que Cristo tem para me dar, eu quero Cristo. Agora, se eu tenho o Senhor Jesus Cristo, então Ele nos dá saúde. Eu não quero a ressurreição só, eu quero Cristo. Eu não quero o pão só, eu quero Cristo. Então Jesus não é coisas, Ele é o tudo de Deus para nós. Então, amados, em assuntos espirituais, frequentemente nós lidamos com questões que se tornam vazias e sem qualquer utilidade espiritual para nós. Precisamos então pedir a Deus que abra nossos olhos, de modo que possamos conhecer Cristo. Conhecer Cristo. A característica do cristianismo, ela reside no fato, ela está no fato, na profundidade, nas riquezas, está totalmente vinculada à pessoa de Cristo. Um cristão não é uma pessoa que tem muitas coisas que Cristo dá. Um cristão é uma pessoa que tem Cristo. Ele tem Cristo na sua essência, no modo de falar, no modo de agir, no modo de pensar, dioturnamente, quando ele anda, no seu viver diário. Cristo está com ele, o Senhor está do nosso lado, no nosso dia a dia, no nosso pensar, no nosso caminhar, no nosso viver. Então, amado, quando ele falou para a mulher, ali, cerca daquela tumba, naquele cemitério: Marta, eu sou a ressurreição. Você quer que o teu irmão ressuscita? Não fique esperando a ressurreição, não. Eu estou aqui, é o que ele quis dizer. Então, amados, nós vamos parar por aqui nesse momento, mas voltamos amanhã, nesse mesmo horário, nesse mesmo sistema de comunicação, e vamos avançar num pouquinho na pessoa de Cristo.
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Amém, louvado seja o Senhor Jesus. É com prazer que mais uma vez estamos aqui cumprindo com o id do Senhor. O Senhor Jesus, ele nos deu uma ordem imperativa. Todo cristão, todos aqueles que já receberam essa vida que vem do alto,

alto, a vida que vem de Deus, aqueles que nasceram de cima, aqueles que deixaram a velha natureza e recebeu um novo corpo, porque agora nós temos algo da parte de Deus. Nós sabemos que nós estamos num processo de transformação. Nós fomos salvos, estamos sendo salvos, nós seremos salvos. Mas o escritor da carta aos Romanos, quando Paulo escreve, ele fala assim: ei, vocês têm que ser transformados. Tem que ser transformado. E para ser transformado, ele falou que nós não podemos nos conformar com a presente situação, com o presente século, para que nós possamos experimentar a boa, perfeita e agradável vontade de Deus. Esse corpo que nós temos, esse corpo que você tem, ele ainda está em processo de transformação. Nós iremos alcançar a glorificação no final. A vitória final vai ser quando vencermos a morte. Quando nós vencermos a morte, é o último inimigo a ser vencido. E nós iremos gritar e bater o pé para a dona morte, dizer assim: ei, morte, cadê você? Onde é que está a tua força, o teu poder? Porque estamos em Cristo. Os irmãos que estão acompanhando conosco essa série de estudo, nós estamos já há alguns tempos já tratando a respeito do aprendizado do Senhor. Nós estamos no aprendizado na escola de Cristo. A escola de Cristo é uma escola do contentamento, é a escola onde você aprende e descansa aprendendo com Ele. Ele deixou escrito para nós, no capítulo 11, versículo 28 e 29 de Mateus, que deveríamos aprender dele. Deveríamos aprender dele. Ele fala assim: ei, vinde a mim você que está cansado e sobrecarregado, e eu vos aliviarei. Esta é a primeira parte. Ali nós encontramos as duas fases da salvação. A salvação está dividida em duas fases. É o antes e o depois. Existe ali aqueles que vêm e aqueles que seguem. Existe uma diferença entre você ir até Jesus e você passar a seguir a Jesus. Muitas pessoas vão até Jesus. Eles querem Jesus como um utilitário, aquele que vai resolver os seus problemas, então eles vão. Eles chegam lá e ergam a mão, e vão para frente, e se jogam no chão, colocam a cara no pó, recebem as suas curas e vão embora. São as pessoas que vão até Jesus. Mas existem outros que são igual aquele leproso que voltou. Lembra que era 10 leprosos? Os 10 foram curados, mas um voltou. Aquele leproso que voltou é o agradecido, não é aqueles outros mal agradecidos. Os mal agradecidos, eles vêm, recebem a cura e vão embora. Mas aquele que volta é o seguidor. O seguidor é aquele que vem o após mim. Existe uma diferença entre o vinde a mim e o após mim. Eu pergunto para você, amado, você que é cristão, você que está frequentando aí uma igreja, que tem até cartãozinho que diz que você é crente, né? A gente tem um andarzinho de crente, tem aquele jeitinho de crente, tem até Bíblia de crente, e até tem até um falarzinho de crente. Mas eu pergunto, você é um seguidor do Senhor? Você é um discípulo do Senhor? Então a diferença está entre o vinde a mim e o vinde após mim. O vinde a mim é quando ele fala assim: vinde a mim, todos vós que estáis cansado e sobrecarregado, e eu vos aliviarei. O tomai sobre vós o meu jugo e aprendei de mim está ligado ao vinde após mim. É quando você vem a Jesus e recebe algo, mas você passa a segui-lo sem querer nada em troca. Você não quer mais se dar bem, você quer Cristo. Você não quer mais as curas que Cristo dá, você quer Cristo. Você não quer mais só se dar bem, ficar rico, né? Ah, não, não, agora você quer Cristo. Com Cristo, com riqueza, com saúde, sem saúde, na alegria, na tristeza, na dor, aconteça o que acontecer, pode cair chuva de canivete, nós estamos firmes com o Senhor, porque estamos seguindo Ele. Então, amado, você que está acompanhando conosco essa série de estudo, que nós estamos aprendendo com Cristo, nós estamos hoje avançando um pouquinho, com a leitura que fizemos já ontem, quero repeti-la novamente, que está baseada em João, capítulo 11, Evangelho de Jesus Cristo, segundo escreveu São João, no capítulo 11, lá está escrito da seguinte maneira: Jesus falou assim que ele era a ressurreição e a vida. Jesus é a ressurreição e a vida. Está escrito em João 11, 25, ele falou assim: ei, Marta, eu sou a ressurreição. Então, amado, eu quero perguntar para você: você quer a ressurreição ou você quer a pessoa que é a própria ressurreição? Você quer a cura ou você quer o dono da cura? Você quer receber um dom de Deus ou você quer o próprio dom de Deus?

Essa é a pergunta que não quer calar. Então, por isso, eu quero avançar mais um pouquinho e dizer para os irmãos que não importa conhecermos métodos, não importa conhecermos doutrina, não. O que realmente importa para nós é conhecermos a Cristo. Não é o fato de você conhecer bem a Bíblia, não. Nós temos que conhecer Cristo, nós temos que saber quem é Cristo. Me faz lembrar aqui agora uma parte que eu li uma vez de uma história muito interessante, de uma irmã, que no dia do batismo dela, ela foi fazer a sua confissão de fé. Uma irmã que não tinha estudado, não tinha aprendido na escola teológica, mal sabia escrever o seu nome, não teve uma experiência com as letras, ela não conhecia se o passado estava no pretérito mais do que perfeito, ou se aquilo ali era um sinônimo ou um antônimo, ela não sabia nada disso. Ela não conhecia essas questões do português, nem da matemática, ela não tinha estudado, mas ela tinha Cristo. Então essa irmã conheceu a Cristo e tinha uma experiência com Cristo, e vivia uma vida de comunhão com Cristo, e todo dia ela falava com Cristo, ela andava com Jesus, ela conversava com Jesus, até na hora que ela ia fazer a sua comida, que ela ia temperar lá o seu feijão, ela perguntava a Jesus, quanto que eu coloco de sal? Isso é uma vida de comunhão. E quando foi no dia do batismo dela, ela chegou, todos os irmãos lá reunidos, e o seu pastor foi fazer a confissão de fé. O pastor, um cabeção que havia estudado muito, cheio de cultura, uma palavra toda florada. Aí o pastor chegou e ela falou assim, minha irmã, a senhora está pronta para se batizar? Ela falou, estou sim, senhor. E ele falou assim, então a senhora poderia responder para mim, a senhora poderia explicar para nós qual é a função monofísica da alma? Ela falou assim, não, senhor. E a senhora poderia nos explicar alguma coisa com respeito à função teantrópica da vida? Sei não, senhor. Minha senhora, a senhora poderia explicar alguma coisa sobre a função do Deus triuno e do homem tripartido? Ela falou, pastor, pergunta para mim essas coisas não. Eu só sei que Jesus morreu na cruz para me salvar. É a única coisa que eu sei e eu já aceitei ele. Dá para batizar assim? Ele dá. Então eu te batizo em nome do Pai, do Filho e do Espírito Santo. Amém. Está entendendo? O fato de você conhecer, o fato de você entender, se você estudou alguma coisa dentro da teologia, amém. Não somos contra o estudo e o aprendizado. Tem que estudar. Mas tem coisa que é essencial, tem coisa que é de suma importância. Então o que eu quero dizer aos amados, a respeito de Cristo, a respeito desse conhecimento dele, da pessoa dele. Então o que realmente importa, não é você conhecer a doutrina, o importante é você conhecer Cristo. Quando eu falo de doutrina, não estou falando de costumes. Muitas pessoas confundem doutrina com costumes. Doutrina bíblica é outra coisa, costumes são outras coisas diferentes. Eu estou dizendo a respeito daquilo que a Bíblia é na sua essência. Então, o que eu quero dizer, e eu vou seguir nessa linha todo esse ano. Se você tem paciência para nos escutar, nós vamos estar batendo, nem que seja batendo em ferro frio. Mas uma coisa é, o Espírito Santo de Deus, ele fala algo através dessa palavra. Então, amado, você conhece Cristo? Ou você só conhece a doutrina dele? Você conhece a Bíblia de Deus? Ou você conhece o Deus da Bíblia? Você conhece Cristo? Ou você conhece o livro de Cristo? Eu quero dizer para você que nós temos que avançar. Conhecer que o Filho de Deus é o único caminho. Ele é a única ressurreição. Ele é a única vida. Conhecer que o Filho de Deus é a verdade, conhecer que o Filho de Deus é a vida. Nosso poder provém de conhecermos o Filho de Deus. Tudo que Deus nos dá é seu Filho. Tudo que Deus tem para nós é Cristo. A verdade é Cristo, o caminho é Cristo, a vida é Cristo. Não é coisas, não é coisas não, não quero saber de coisas, eu quero Cristo. A questão reside, portanto, se eu e você realmente conhecemos a Cristo.

0: Temos que conhecer. E conhecê-lo, que nem Paulo falava. Eu quero parar por aqui porque o tempo já se foi. Mas amanhã eu vou voltar. E vamos bater de novo esse martelo aí. Porque o martelo ele esmiuça a penha. Ele quebra a rocha. O Senhor dos Exércitos está conosco. O Deus de Jacó é o nosso refúgio. Deus abençoe você. Até amanhã, nesse mesmo sistema de comunicação, querendo Deus. Amém.
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0: Bom dia, gente. Bom dia. A paz do Senhor Jesus Cristo esteja com você e com toda a tua família. Seja muito bem-vindo a mais uma manhã de fé, esperança e comunhão aqui na FM Essência Gospel 96.7. É uma grande alegria chegar até você nesse novo dia, nessa segunda-feira que o Senhor nos concedeu. Eu sou o pastor Hudson Roberto e quero agradecer pela sua companhia. Onde quer que você esteja neste momento, em casa ou no trabalho, na estrada, me dando carona ou iniciando mais um dia de atividade, receba o nosso abraço e o desejo de que Deus conduza cada passo da sua caminhada. Olha só, a palavra de Deus nos diz no Salmo 118, versículo 24. Este é o dia que o Senhor fez. Regozijemo-nos e alegremo-nos nele. Que essa palavra, essa verdade fortaleça o seu coração e renove a sua esperança. Durante o nosso programa, você vai acompanhar louvores que edificam a alma, uma mensagem da palavra de Deus, momentos de oração, paz ao seu coração. O nosso propósito nessa rádio é compartilhar o amor de Cristo e lembrar que, mesmo diante dos desafios, Deus continua no controle de todas as coisas. Fique conosco, participe da nossa programação, envie a sua mensagem, o seu pedido de oração, o seu testemunho. Será uma alegria interagir com você e levar juntos uma palavra de esperança a muitos lares. Que o Espírito Santo visite a sua vida, abençoe a sua casa, conceda saúde, sabedoria, proteção e muitas vitórias neste dia. Está começando mais uma manhã especial na FM Essência Gospel 96.7. Eu sou o pastor Hudson Roberto e convido você a permanecer conosco. Deus tem uma palavra, Deus tem um dia vitorioso para você. Programa Happy Day está no ar.
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0: Eita, gente abençoada!
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0: E olha como eu falei, você pode interagir comigo? Por quê? Porque eu vou estar hoje sorteando um voucher do Chicken Pizza.
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0: Você quer interagir comigo? Hoje você interagir comigo vai ser benção, hein? Porque se você mandar um WhatsApp pra mim, no meu número 999-13-1589, você vai concorrer a um voucher do Chicken Pizza.
1: Tá bom?
0: Você vai

0: você vai concorrer a um voucher do Chicken Pizza do bairro Maracanã. O meu chefe, o Adalto, já mandou sortear aqui, eu já vou sortear um voucher nessa manhã, tá bom?
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0: Bom, gente, você que tá ligadinho comigo, muito obrigado aí, tá bom? Muito obrigado mesmo! Bora tocar uns modão de viola aqui? Bora tocar uns modão? O Gerson Fino toca uns modão de viola, né? Uns modão gospel, uns modão de bênção. 10 horas, 6 minutinhos nesta manhã de segunda-feira. Hoje é dia 13 de julho.
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0: É só aumentar o volume.

0: 10:09, gente. 10:09, o tempo voa aqui na nossa programação. Ô, Cleusa. Deus abençoe a irmã Cleusa. A irmã Cleusa Menegassi. Não só a irmã Cleusa, né? Toda a família Menegassi. Um abraço a todos vocês, tá bom? Quero mandar um alusão também para toda a família Macedo. Um alusão para a irmã Grazi Macedo e toda a família dela, o esposo, o filho, essa família linda e abençoada por Jesus. Pastor Idelmir Saavedra, pastora Paola da Mad Dog também. Que Deus abençoe toda a família da Mad Dog.
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0: O meu amigo, meu, seu, irmã Marley.
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0: Opa!
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0: Meu amigo, meu, seu, da Atende Tudo, já tá aqui ligadinho comigo.
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0: Ligadinho comigo aqui, gente, o meu, seu.
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0: meu... 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
0: 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Qual que foi o versículo que eu falei? Gente, o versículo que eu falei hoje é pra você, é o Salmo 118, versículo 24. Esse

0: Esse é o dia que o Senhor fez. Regozijemo-nos e alegremo-nos nele. Esse é o versículo de Deus para você nesta manhã, tá bom?
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0: Mais uma semana de vitória, mais uma semana de bênção. Seu esposo vai levantar de manhã, vai trabalhar e vai ser muito abençoado. Você, minha irmã, vai ser muito abençoada. Seus filhos serão muito abençoados. Todos eles serão muito abençoados por Jesus. Você que tá me dando carona aí, Deus abençoe você e sua família.
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0: Seu Jarcho Rufino, só nos modão de viola. Você tá ligado na Essência FM 96.7.

0: Quero mandar um alôzão pro meu amigo Edinaldo, é isso, Edinaldo aqui do Morumbi. Oi, Edinaldo, um abraço, Edinaldo. Írio, o Írio também tá ligadinho comigo, Írio.
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0: Um abração ao meu amigo Írio.

Ô, Kelly! Bom dia, Kelly. Deus abençoe você, Kelly. Você tá de folga, né, Kelly? Só pode estar de folga, Kelly. Aquela enfermeira, correria, vovó Kelly, né?

0: para de correr, gente. Enfermeira, meu Jesus, é uma correria santa. Corre para lá e corre para cá. E aí, quando a vovó Kelly chega do serviço, ela é vovó.
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0: Daí ela tem um bebezinho para ficar sanfonando. Ela fica sanfonando o bebezinho dela, netinho dela, né?
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0: Ela não para, né? Você ligou aí, ó, ligou o celular, tá me assistindo aí, Kelly? Deus abençoe, obrigado pela audiência.
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0: Deus abençoe muito seu dia, toda a sua família, principalmente seu neto. Eita, Jesus.

0: Írio, eu recebo essas palavras, Írio. Que Deus abençoe você. Obrigadão, Írio, pelo seu carinho. O Írio é um programador nosso aqui também, que sempre quando pode tá ligadinho com a gente. Abração, Írio!
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0: Gerson Rufino. Gente, eu tô aqui com meu amigão, meu patrocinador. Tô aqui com meu amigão e patrocinador, o Milceu da Atende Tudo. Ele tá aqui na linha. Vamos conversar com o Milceu. Milceu, bom dia, Milceu.
2: Muito bom dia, Pastor Hudson. Bom dia, ouvintes da rádio. A paz do Senhor Jesus a todos. Olha, que todos nós tenhamos uma semana abençoada por Deus. Que Deus abençoe a cada ouvinte. 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

0: 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Que Deus abençoe a cada um dos ouvintes e a paz do Senhor Jesus a todos. Loja tem de tudo.
1: Amém, amém, meu seu, amém. 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
1: Eita, Jesus! Quero mandar um alô

0: Olha só, gente, a minha patroa já tá por aqui também. Só um pouquinho. Pastora Paula já vai entrar no ar aqui, gente, na Mad Dog.
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1: E olha, gente, o seguinte, a minha patroa também tá aqui na nossa linha aqui, a minha patroa, a pastora Paola, da Mad Dog, gente. Eu quero passar um recado para você. Pastora Paola, segura só um pouquinho. Olha, o seguinte, você que tem seu pet, ó, você que tem seu gatinho, seu cachorrinho, seu papagaio, eu não sei que tipo de passarinho, canarinho, não sei o que, que você tem aí de passarinho, hamster, eu não sei. Eu só sei que tá frio. Gente, quando tá frio, você precisa de cuidados a mais com o seu animalzinho, tá bom? Você precisa de alguns cuidados a mais. O lugar aquecido, roupinha, mantinha, tá bom? Você precisa de um lugar certinho pra colocar ele, porque é frio, gente. No frio acontece tanta coisa ruim com os animaizinhos, tá bom? Mas se você proteger ele do frio, você vai ver que ele vai viver mais, vai viver bastante. Ele vai ser seu amigão, vai gostar de você, tá bom? Ele vai ser sempre grato. Você vê que os animais domésticos sempre são muito gratos, tá bom? Você vê, você tem um cachorrinho, você tem seu cachorrinho, você vê como ele é grato, tá bom? Às vezes você maltrata tanto ele, mas ele é tão grato a você, ele gosta de você, tá bom? Você dá aquela comidinha pra ele, água pra ele, ele é tão grato com você. Às vezes você trata ele mal e ele continua sendo grato com você, gosta de você, tá bom? Agora imagina quando você cuida ele muito bem. Gente, eu quero lembrar você que todos os nossos animais domésticos, eles não vivem igual a gente. Eles não vivem o mesmo tanto que a gente. Eles vivem pouco tempo, tá bom? Você quer um animal que vive bastante, compra uma tartaruga. Aí você vai ver. Ele vai viver mais que você ainda se bobear. Mas os nossos animaizinhos domésticos, os cachorrinhos, os gatinhos, eles vivem menos. Então, assim, trate eles bem. Comidinha certa, ração certa, vermicida, tá bom? Vermicida. Precisa de remédio para verme também. Carrapaticida, tá bom? Para qualquer tipo de pulga, carrapato, para eles não pegarem. Se chegar a pegar, já cai duro e morre, porque na hora que picar, ele já vai estar com remedinho dentro deles. E na primeira chupada que o bichinho pegar no seu animalzinho, já cai duro, já morre. Ele não pode, não tem como ficar nele, tá bom? O carrapaticida é top também. Hoje a tecnologia está tão grande, né? Então é o seguinte, faça amizade com a pastora Paola. A pastora Paola vai passar para você todas as dicas para você ter um animalzinho com saúde e você ter ele com muitos anos de vida também. E completar todo o ciclo de vida com você. Ô, irmã Ana Cléris! Deus abençoe a irmã Ana Cléris Macedo e meu amigo Adeildo. Um abração para toda a família Macedo, a família da irmã Ana Cléris. Ô, pastora Paola, agora sim, pastora Paola vai entrar no ar e vai passar dicas para nós, tá bom? Pastora Paola, bom dia, paz do Senhor Jesus, pastora Paola.
2: Bom dia, pastor Hudson, a paz do Senhor, bom dia a toda a nossa audiência desse precioso programa Happy Day. 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

0: 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Deus abençoe, Pastor Hudson, a paz do Senhor.
1: Amém, pastora Paola. 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

0: Olha, eu tenho uma palavra de Deus pra você aqui que tá desanimado. Levantou hoje de manhã, na segunda-feira, desanimado. Não. Não. Deus tem uma palavra pra você. Olha, Deus tem uma palavra pra você. No livro de Deuteronômio, no capítulo 31, versículo 8, fala assim: o próprio Senhor irá à sua frente. Tá bom? Então, sai da frente aí, sai da frente. Deixa Deus pegar isso aí agora e ele vai à frente, tá bom? O próprio Senhor irá à sua frente e estará com você. Ele nunca o deixará, nunca o abandonará. E não tenha medo e não desanime. Então, assim, sai da frente, deixa o nosso Deus tomar essa frente aí, porque ele não vai te deixar, ele não vai te abandonar. E é para você não ter medo e não desanimar também, tá bom? Deuteronômio 31, versos 8. Então, pega essa palavra para você, tá? Essa palavra é para você que tá enfrentando um problema e tá pensando em desanimar. Não desanima, não. Não desanima, não.
1: Sou seu amigo.
0: Porque Deus é com você.

0: Santa Jesus. O quê? O quê? Olha só quem tá aqui com a gente nos dando carona. Tá me dando carona aí, é? Ah, não. Olha só aí. Tá, mandou um áudio pra mim aqui. O Chico Brasileiro, gente. Tá me dando carona. Ô Chico Brasileiro, bom dia!
1: Bom dia, Pastor Hudson, tudo bem?
0: Tudo bem.
1: Primeiramente, dizer que estou aqui me deslocando para os bairros da cidade e acompanhando o seu programa, acompanhando a sua audiência, a sua fala, sempre de louvor, sempre de uma mensagem de fé para as pessoas. E desejar ao senhor e todas as famílias que acompanham este programa uma semana abençoada, que Deus proteja a família de todos. Grande abraço.
0: Amém, Chico Brasileiro. Olha aí, o Chico Brasileiro me dando uma carona, gente. Dando uma carona para nós aqui da 96.7 FM. Muito obrigado, Deus abençoe o senhor, irmã Rosa. Deus abençoe a todos da sua família, seus meninos, tá bom?
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0: Esse é o...

0: João Marcos que tá cantando, ó.
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0: E a Maria Eduarda.
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0: Esse louvor é pro senhor Chico Brasileiro. Maria Elza. Obrigado pela audiência. Rádio Cael, obrigado pela audiência. Chico Brasileiro, obrigado pela audiência. Cael, obrigado pela audiência.
1: Meu amigo,
0: Chico Brasileiro, obrigado pela audiência.
1: E do...

0: Eita, João Marcos e Maria Eduarda, gente, cantando bonito aqui na sua estação de rádio, aqui na 96.7 FM, tá bom? Muito obrigado a todos que estão me dando carona aí nos carros de vocês, pessoal que tá indo pro Paraguai, pessoal que tá indo pra Argentina, aos nossos guias, aos nossos motoristas, tem muita gente que nos dá carona, escuta o radinho ali, tá escutando nossa estação de rádio. Muito obrigado por você também que está na sua casa, sintonizado comigo aqui na 96.7 FM. Muito obrigado. Você que tá aí pelo aplicativo, você que tá pela Alexa, aonde você estiver sintonizado comigo, muito obrigado, tá bom? Muito obrigado mesmo. A gente tem várias maneiras, né? A gente tem tanto aplicativo aqui, ó. A gente tá pela Alexa, a gente tá pelo aplicativo que você pode baixar no teu celular. A gente, né, você pode abaixar esse aplicativo aí no rádio do seu carro. Você, meu amigo, minha amiga, olha, na 96.7 as pessoas escutam de tudo que é maneira aqui nossa estação de rádio, né? Escuta aí a nossa chamada.
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0: E olha, você escuta a gente pela Alexa também. Alexa, é só você falar pra ela. Alexa! Só você... Ô, irmã Laide, Deus abençoe, irmã Laide. É só você falar, Alexa! Alexa! Você tem Alexa aí? Ah, você tem Alexa, né? É só você falar, Alexa, Essência Gospel FM. Vai entrar a programação do Pastor Urso, a programação que você gosta, tá bom? Vai, aqui a rádio é 24 horas no ar. Aqui a rádio só sai fora do ar por falta de energia elétrica mesmo, gente. Não tem como. Quando acaba a energia, aí a rádio sai fora do ar, tá bom? Mas se não, nós estamos no ar, não tem como errar. Beleza? 96.7 FM está no ar sempre, sempre quando tem energia, né? Se não tiver energia, aí nós ficamos aqui pela Alexa, ficamos pelo aplicativo, que aí a internet é outros 500, né? É outros 500. Beleza, gente? Bora de louvor! Bora de louvor, porque o louvor aqui não pode parar, não. Aqui o louvorzão, a Maria Eduarda, o João Marcos e a Maria Eduarda estão cantando bonito aqui na nossa estação de rádio. Deixa eu aumentar o volume aqui, ó. Eita, Jesus! Fala com o nosso povo, Jesus!

0: É um país muito abençoado. Quatro estações. Olha, Foz do Iguaçu nesse momento está 14 graus. A gente vai até o meio-dia com você aqui e chegou uma amiga minha. Gente, chegou uma amiga minha aqui. Olha ela aí, ó.
1: Jesus, não penso nada.
0: Gente, isso aqui foi minha companheira de rádio por anos. Foi minha companheira de rádio, gente. Por anos foi minha companheira de rádio. Dava carona. Levava eu pra lá e pra cá. Alguns anos atrás, né? Hoje ela tá em outra correria. Muito conhecida como Maria José. Muito conhecida como Mazé. A minha amiga, eu vou chamar você de Maria José, pode ser? Maria José, bom dia, paz do Senhor Jesus.
2: Bom dia, meu amigo, pastor Hudson, muito bom dia, paz do Senhor Jesus. Bom dia aos nossos ouvintes, às nossas irmãs do Círculo de Oração, né?
0: Verdade.
2: Que deve estar aí antenada, né, nesse momento. Quanto tempo, eu tenho saudades.
0: Nossa, é verdade, né, Maria José?
2: É, foram anos, Hudson, foram quase 10 anos, né? De rádio foram uns 6, 7, mas de corre aí nas igrejas foram quase 10 anos.
0: Gente, ou faz... Mais. Nossa, olha, a Maria José, ela trabalhou nessa rádio, gente, no tempo que o nome dela chamava Melodia. Tudo começou com a Melodia, inclusive. Aí a Maria José começou com a gente aqui, na verdade a Maria José começou com a rádio. Você começou com essa rádio aqui, né, Maria?
2: Foi. É, essa rádio, ela tem uma história na minha vida, né, assim... É, no início, a gente adquiriu a rádio, a gente, que eu digo Chico, né? O Chico Noroeste adquiriu a rádio e eu administrava a rádio.
0: Uhum.
2: E era uma loucura, porque tinha que atravessar lá pro outro lado para fazer os programas, levar as fitas cassete com o programa gravado. Era uma doideira, hein? Não era fácil, não. E tinha que ir 5 horas da manhã.
0: Bem cedinho, né?
2: 5 horas da manhã a gente já estava atravessando.
0: Daí, faça sol, chuva, tempestade, granizo.
2: Tava lá, com as cassetes prontas.
0: Exatamente.
2: E aí até que depois, graças a Deus, o Neto veio. O irmão Neto veio para dar uma força e ele passou a administrar. E foi muito bom, né? Porque o Neto era muito responsável.
0: Bem
2: muito
0: administrador, correto, né?
2: Administrador, assim... E aí veio para ajudar, porque a rádio começou a crescer, né? Graças a Deus começou a crescer, os irmãos começaram a vir e fazer a programação. E você sempre, né? Você, o Valnixon, né?
0: Exato. Eu trabalhava numa rádio bem do ladinho, né? A gente era vizinho ali. Aí o Chico Noroeste se agradou com a minha programação e falou, vem trabalhar comigo aqui. Aí ele fez uma proposta para mim. Até hoje estou aqui, acredita?
2: Eu acredito. Na verdade, os irmãos e as irmãs devem se lembrar, nós começamos... com a rádio Ondas de Vida.
0: Olha só.
2: Eu comecei na Ondas de Vida.
0: Sim.
2: É, apresentando um programa, chamava Programa Chico Noroeste. Eu apresentava o programa. E eu sabia, como ainda não sei, né? Muito pouco, né? Mas vamos lá, né? E nós andava, eu e o Chico, à época ele era deputado, nós andava essa cidade inteirinha. E eu conheço essa cidade todinha, de
0: eu
2: cabo
0: imagino.
2: A rabo, né? Que a gente ia. Onde é que é? Não sei lá. Onde é o Gleba? Onde é o... Tinha até um bairro chamado São Gabriel. Ele tem duas ruas.
0: Capaz?
2: Sim. E a gente falou, mas Chico, vamos lá. Maria José, vamos lá. Mas Chico, onde é? E não tinha esse negócio de hoje você colocar ali no Google, né? Pra achar. Nós ia na raça.
0: Verdade, né?
2: Achava tudo. A gente rodava a cidade todinha. Tem bairro hoje que eu não conheço, por óbvio que a cidade cresceu, né? São mais de 20 anos. Mas, em tese, eu sabia. Eu falava, onde fica a rua tal? Eu dizia, fica lá em tal lugar. E perto de quê? Lá é perto assim, quando você chega, você vira à esquerda e depois à direita. Eu sabia tudo. Eu tinha um mapa da cidade na minha cabeça, porque eu andava a cidade todinha com o Chico. Chico conhecia a cidade e conhece ainda.
0: Você vê, né, gente? Quanto tempo, que história mais linda. Se isso fosse para um livro, eu teria um livro bem grandão, né? Com muito bastante grande. Páginas, né?
2: Muito grande. Às vezes, eu estava lá, eu morava ali, tinha um salão de beleza na frente da minha casa e eu gostava de fazer minha unha.
0: Sim.
2: Eu desci as escadas, vou lá fazer, Michele, vem um horário aí para mim fazer minha unha. Dali a pouco o Chico ligava. Maria José, eu tenho que atender uma figura, uma irmã, não sei na onde, eu estou passando aí. Hudson, quantas vezes eu saía com o pé pronto e o outro por fazer? cansei, era um pé assim, todo arrumadinho, o outro tudo esculhambado. E a gente ia com uma alegria, é um momento assim... Eu acho assim

0: servir, eu acho que é a coisa mais boa do mundo, sabe? Se você ter possibilidade de servir. Jesus veio para servir, né?
1: É para isso.
0: Ele veio, e a gente também, às vezes a gente quer, pensa, ah, é muito grande coisa, nada, ninguém é nada, né? Ninguém é nada, a gente é uma poeira nesse mundo, né? Que foi criado por Deus para que nós pudéssemos aqui viver, mas viver bem e com todas as intempéries da vida, mas servir eu acho que é a melhor coisa da vida.
1: Olha, até o próprio Jesus falou isso, sabia? Jesus falou assim que é muito melhor você ser abençoado que ser abençoado.
0: E é mesmo.
1: Sabia? Você sente muito mais gratidão. Você se sente muito melhor. O teu espírito fica melhor. A tua saúde fica melhor. Você fica muito melhor psicologicamente quando você ajuda alguém
0: Sim.
1: do que aquele que está sendo ajudado. Sabia?
0: Eu
1: Aquele que está sendo
0: sei.
1: ajudado, ele está passando por um problema. Muitos deles ficam gratos, outros recebem e ficam na deles, mas aquele que está abençoando, aquele que está estendendo a mão, ele é muito mais abençoado, ele fica muito mais grato, ele fica muito melhor de saúde. Deus o abençoa mais. Você vê como que é, né? As coisas, né?
0: É, e o legal, né, assim que outro dia eu encontrei uma mulher e ela virou assim: Maria José, quanto tempo que eu não te vejo, você salvou a minha vida. Eu olhei para ela e
1: Olha.
0: falei: eu salvei tua vida. Foi, você salvou minha vida. Eu falei: como assim, né? Me conta essa história. Eu não lembrava dela, Hudson. Eu não lembrava da história. Aí ela me disse que ela estava andando na rua. E eu já conhecia ela porque acho que ela participava do programa. Eu fui lá levar coisa para ela. E hoje ela mora lá no condomínio Grande Lago. E hoje ela também. Aí ela passou a ajudar também as pessoas. Ela faz sabão, dá para as famílias carentes.
1: Que
0: Junta.
1: bênção!
0: Ela também faz isso. Ela falou que ela estava tendo um ataque cardíaco. Diz que eu enfiei ela no carro, saí correndo com aquela mulher, levei lá para o hospital. Cheguei lá já. E eu não lembrava. Nossa,
1: Sim.
0: mas que coisa, né? Era tão comum na vida da gente, no dia a dia, né? Sair correndo, às vezes fazer alguma coisa para as pessoas sem que. Não tinha. Eu estava ali, né?
1: Você vê,
0: Eu
1: né?
0: trabalhava, eu era assessora parlamentar e eu trabalhava, eu tinha que conhecer a cidade, eu tinha que conhecer as pessoas, eu tinha que falar da necessidade das pessoas, para que isso também pudesse fazer, virar projeto de lei, virar assim, para ajudar a vida das pessoas, né? E era isso, a vida era uma doideira, a gente não tinha tempo feito nós não, nós trabalhava de manhã, de tarde e de noite também.
1: Que bênção, né? Na verdade, você virava quase, né?
0: Sim.
1: Meu Deus, você viu suas meninas crescer?
0: O meu filho mais velho, que fez 29 anos agora, dia 7, né? Ele foi bem engraçado. Ele nasceu dia 7 do 7 de 1997. E quando eu comecei a trabalhar, ainda ele era pequeno, né? Quer dizer, sempre trabalhei a vida inteira, né? Desde de pequeno, desde criança. Pequena eu sou até hoje, né, gente? Mas eu estou na fase de encolhimento já, né? Já estou encolhendo, estou ficando mais pequena. Mas
1: Maria.
0: quando ele nasceu, Hudson, todo mundo conhecia minhas crianças, né? Ou na igreja, ou na rua, que eu levava pelo menos o mais velho comigo. Ele é bravo até hoje, porque eu deixava ele com o pai dele e saía na coisa. Rani, fica aí com o neném que eu já estou chegando. E o Rani levava no dentista, porque eu trabalhava o dia todo. Ele levava o moleque no postinho de saúde para tomar vacina. Eu chegava em casa, com a máquina lá, jogava roupa no varal e já saía correndo para fazer uma janta, deixava tudo pronto, a casa toda organizada. E o Rani me ajudava com o menino, sabe? Ele contribuía assim muito grandemente com o Johanna. Ele reclama, Hudson.
1: Que não tinha tanto.
0: Ele reclama, porque, mamãe, eu não quero nem saber você se envolvendo em trabalhar de manhã, tarde e noite, mas não quero mais.
1: Ai, Jesus, é desse jeito, né? Que essas correrias às vezes faz isso, né?
0: E o Pedrinho, que é o menor, o Pedrinho carregava, né? Você não vou fazer a mesma coisa, eu vou carregar o Pedrinho comigo. Tanto é que todo mundo conhece o Pedrinho.
1: Olha aí.
0: Todo mundo conhece o Pedrinho.
1: Dois vão formado hoje, né?
0: Sim, um tem 29, né? O Paulo Johanna, ele tem 29 anos. Ele é professor já, né?
1: Sim.
0: Ele fez faculdade de física, de matemática e de química e fez.
1: Pensa num inteligente, né?
0: E mestrado também. E agora ele está terminando medicina veterinária. Esse ano ele
1: Ó,
0: se forma. É.
1: Jesus amado!
0: Ele gosta de estudar.
1: Eu cortei muitas vezes o cabelo e fiz muitas vezes a barba daquele moço ali.
0: Ele dá risada quando. Mãe, Hudson, não
1: Nossa!
0: é.
1: Não, é uma brincadeira.

0: Cara.
1: Não, eu ainda fazia uns negócios na barba dele, aí que ele ficava tudo cheio.
0: É, ele adora. E o Pedrinho, né? Pedrinho vai fazer 22, agora dia 19. Pedrinho faz. O meu filho mais velho chama Paulo e o meu pequeno chama Pedro. Ele vai fazer Paulo Johanna e Pedro Zarri. Paulo é o nome do meu pai, né?
1: Sim.
0: E do apóstolo. E Johanna foi o nome que meu sogro deu para o meu filho mais velho. Era Paulo Johanna. E Johanna, em árabe, que significa João.
1: Sim.
0: João. Então, eu dei esse nome a ele. E meu sogro deu o segundo nome. Eu dei o primeiro nome, que era do meu pai, que é o meu pai. E o segundo é Pedro. Pedro, por causa do apóstolo. E porque quem eu tinha... O Johanna foi cuidado pela irmã Lia, lá do Carimã. E o esposo de irmã Lia chamava Pedro.
1: Sim.
0: E o Pedro era uma pessoa que adorava meus meninos. E aí, Zarri é o nome do meu sogro. Chama Olhei. Pedro Zarri e Paulo Johanna, meus meninos.
1: Nossa, Maria. Tô falando que tem história. Eu quero mandar um abração pro Eduardo. O Eduardo, ele é esposo da irmã Grazi. Tá sintonizado com a gente. Amém, irmão Eduardo. Que a sua semana também seja muito abençoada. O Chiquinho, ele é esposo da irmã Tereza. Ele é pai do Ney e da Vanessa, lá do Jardim das Flores. Tá mandando um abraço pra você.
0: O Chiquinho,
1: como não? Lembrou agora? O Chiquinho.
0: Um abraço pra
1: esposo você. Da irmã Tereza. Quem tá escutando também é a irmã Laide, esposa do irmão Teles, do pastor. Hoje é pastor, pastor Teles, no Jardim das Flores. Tá mandando um abraço pra você aqui também. Gente, tem muita gente sintonizada com a gente. Deus abençoe a todos aí que estão ligadinhos. O Adeildo, bom dia. Amém, Adeildo. O Adeildo da Ana Cléris Macedo. Família Macedo é metade da cidade. Pegar metade da cidade, isso é Macedo.
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1: Deus abençoe a todos, gente. Eu tô aqui com a irmã Maria José, muito conhecida agora como Mazé. O pessoal pegou e diminuiu seu nome, né? Pegaram.
0: É, grudou, né? Tirou um pedaço do outro e fez um só.
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0: Mas você sabe quem me deu esse nome?
1: Quem me deu?
0: O Bobato.
1: O Bobato?
0: Em vez de me chamar de Maria José, assim. Ô, Mazé! Eu olhei, mas meu nome é Maria José. Não, Mazé. Mazé é mais fácil de falar, porque eu quero que é Maria José. Tudo, mas Maria, eles falam assim, Maria é um nome muito, muito sagrado, muito forte. Mazé é mais legal.
1: Olha só.
0: Então tá, né?
1: Olha só, gente. Meia, olha só quem que tá ligadinho comigo aqui, quem tá ligado comigo aqui, Mazé, olha quem tá ligado, tá me dando carona, o nosso amigo Chico Brasileiro. Bom dia, Chico Brasileiro!
0: Chico Brasileiro.
3: Bom dia, pastor Hudson, tudo bem?
1: Tudo bem.
3: Primeiramente dizer que tô aqui me deslocando para os bairros da cidade e acompanhando o seu programa, acompanhando a sua audiência, a sua fala sempre de louvor, sempre de uma mensagem de fé para as pessoas. E desejar ao senhor e todas as famílias que acompanham este programa uma semana abençoada e que Deus proteja a família de todos. Grande abraço.
1: Chico Brasileiro, gente. Chico Brasileiro aí nos dando carona.
0: Chico, meu ex-patrão, né? Fui diretora do Chico, 7 anos.
1: Ah, é? Trabalhou com ele?
0: Não, o Chico... É uma pessoa sensacional.
1: É.
0: Ele é. Eu tive sorte com os meus Chicos.
1: Você conhece pessoalmente?
0: O Chico, meu amigo. Chico foi assim. Ele me chamou para fazer parte do governo dele.
1: Sim. Ex-prefeito da cidade.
0: É, o ex-prefeito. E eu, Hudson, eu depois... Eu me formei em psicologia, né?
1: Sim.
0: Me formei em psicologia. Essa é uma longa história. E aí eu comecei a trabalhar com políticas públicas e políticas de direitos humanos.
1: Sim.
0: E a minha vida foi... Aliás, Hudson, eu não comecei a trabalhar. E a minha vida foi pautada dessa forma.
1: Políticas,
0: né?
1: Públicas.
0: É. E aí o Chico falou assim... O Chico me chamou. Mas é, nós vamos montar aqui uma diretoria. Chama Diretoria de Políticas Transversais. E a gente quer que você assuma esse espaço. Oxe, eu fiquei feliz, né? Me senti a rainha da cocada preta. Né? Preta inteira, pessoa, né? Aí eu aceitei. Fizemos um grande trabalho. Trabalhei. Aí eu e a esposa do Chico, na verdade, ela...
1: A dona Rosa.
0: A dona Rosa. Ela teve a ideia de construir a Secretaria de Direitos Humanos.
1: Sim.
0: E me convidou para sair dessa diretoria, que era na assistência social, para ir lá. E foram 7 anos de trabalho ininterrupto. E a gente fez coisas assim que... Sem dinheiro.

0: porque o orçamento era curto, teve pandemia, teve tudo no governo do Chico, né? Até pandemia.
1: Imagina. Gente, aí, existe um jargão muito maldoso que às vezes fala assim, ah, essa, então era do direito dos manos. Sabe, quando eu escuto essa palavra com um certo preconceito. Sabe, gente? A pessoa que trabalha com os direitos humanos, a gente que é pastor, a gente vê tanta gente passando necessidade. E se não é essas pessoas que trabalham para os políticos, com os políticos, essas pessoas iriam passar fome e até morrer de fome. Tem gente doente, que às vezes não é só ele doente. É ele doente, a esposa doente, os filhos doentes, gente passando problema, desempregado. Se não aparece a Maria José, que trabalha nas políticas públicas, da onde que seria? O que seria dessas pessoas? Da onde sairia recurso? Aonde sairia recurso? Então, às vezes, esse jargão é direito dos manos. Gente, olha, isso aí você tem que pensar que tem muita gente que precisa, sim, dos direitos humanos. E as pessoas dos direitos humanos passam por cada perrengue, não passa?
0: Passa, a gente passa sim. Primeiro que a pessoa tem que entender de fato, né, o que é a política de direitos humanos para a gente quebrar esse estigma, né, Hudson? Porque Jesus, ele veio para defender os direitos humanos, inclusive o direito à vida, o direito à salvação, sabe de quem? De quem ele precisava. Jesus, ele falou assim, eu não vim para quem está são, eu vim para os doentes. É,
1: olha só!
0: Né? Jesus, ele veio os doentes.
1: É isso mesmo.
0: E quem está doente? Eu acho, Hudson, a pessoa, ela tem que ter um direito à segunda chance sempre na vida, porque Jesus, ele veio para isso. Ele veio para restaurar aquilo que estava estragado. E os direitos humanos, ele vai na perspectiva, Hudson, de que todo mundo tem o direito à vida, porque só Jesus pode tirar a vida, só Deus pode tirar a vida.
1: Sim.
0: Porque a vida a ele pertence. Então, quando a gente fala assim, ah, mas você defende bandido. Não, eu não defendo bandido. Eu acho que a pessoa, ela tem o direito, por exemplo, se uma pessoa matou alguém, ela tem que pagar pelo erro dela.
1: Sim.
0: Só que ela
1: é lei, né?
0: É lei. Ela tem que pagar pelo erro dela. Mas ela tem que pagar pelo erro dela vivendo, vivo, comendo, pensando, tendo possibilidade de repensar a sua prática.
1: Quantas pessoas já passaram por isso?
0: E, Hudson, quantas pessoas saem de lá restaurado? Quantas pessoas dentro da igreja têm com outra concepção de vida?
1: Quantos testemunhos nós escutamos de pessoas, sim, que estavam, ficaram enjaulados por algum tempo e depois saíram de lá e saíram outras pessoas?
0: É, isso não é uma prática incomum, é uma prática comum. O que a gente tem que discutir quando a gente fala, sobretudo nessa perspectiva, é que o Estado brasileiro, ele tem que dar uma condição de que essas pessoas, de fato, saem restauradas de lá de dentro. O que acontece é que, recentemente, eu estive num presídio que cabia 8 numa cela e estava 12, 14. Isso daí não é, isso daí é desumano. A pessoa tem que, enquanto um dorme, o outro fica sentado. Depois o outro vai dormir, o outro fica sentado. Sabe? Ah, mas vai, fez isso, mas... Gente, nós ali não está colocado na perspectiva de restaurar essa pessoa. Para que é o presídio? Para tirar do convívio, para ele não matar mais ninguém? A função do presídio não é essa. A função do presídio, da penitenciária, de qualquer outro lugar, é um lugar de restaurar. E isso não acontece. Então, a culpa é de quem? Né? Então, a gente fala... Outra coisa que as pessoas... direitos humanos... Os direitos humanos é para nós, é para mim, é para você, que somos humanos.
1: Exato.
0: Né? Nós somos,
1: exatamente,
0: humanos. Aliás, somos imagem e semelhança de Deus.
1: Exatamente.
0: E quando você fere a imagem e semelhança de Deus, você está ferindo a própria imagem e semelhança de Deus. Então, a gente tem que repensar nossas práticas no que a gente fala em direitos humanos. Né?
1: Sabe, a primeira coisa que as pessoas pensam, às vezes, é isso. Ah, que você vive lá dentro da penitenciária, tentando proteger aqueles moços de lá. Gente, a Maria tem tanta coisa, tem outras pessoas que ficam lá para tentar resolver isso aí, mas a gente tem tanto problema com gente aqui que está dentro das suas casas, né?
0: Exatamente.
1: A gente tem mais problemas aqui fora do que lá dentro.
0: Outro dia eu cheguei lá, Hudson, estava tendo um culto.
1: Sim.
0: No corredor. Eles liberado assim um ou outro, né, que vai, faz a limpeza, e eles vão limpando e orando.
1: Olha, sabe? Que benção.
0: Eu achei um barato aquilo. Eles só viram, mas estão cantando hino, não pode ser preso. É. Porque eu faço parte do Conselho Estadual de Direitos Humanos.
1: Sim.
0: Hoje eu estou licenciada. Mas, assim, aí nós fomos fazer a visita, chegamos lá, ele estava lá, aquela meia dúzia de presos limpando ali, cantando e orando, sabe? Assim, mas que legal, né? Então, a gente

0: Tem que entender um pouquinho mais sobre as coisas, né? Sobre, antes de criticar, antes de falar, porque Jesus, quando ele foi crucificado, quem estava do lado de Jesus? Né?
1: Dois ladrões.
0: Né? E Jesus fez o quê? O cara estava ali do lado, falou: oh, lembre-se de mim quando entrar no teu reino. Jesus
1: Esse
0: olhou.
1: é o arrependido. Olha, o arrependido. Nossa! Às vezes a gente fala, ali tinha um que era muito esperto, né? Que era de mais esperto. E tinha um que era muito humilde. Esse humilde falou assim: Ô Jesus, ele já sabia que ia morrer. Ele sabe, daqui não tem escapatória.
0: Não, não tinha outro
1: Não tem
0: jeito.
1: escapatória. Daqui eu vou passar aqui, os caras vão. Daqui eu saindo daqui, os caras vão me jogar naquele lugar lá, que todo mundo joga lá, só o corpo lá só. Então, ô Jesus, lembra de mim. Ele sabia que era Jesus, hein?
0: Sabia.
1: Você acha que eu não sabia também?
0: E que incrível, Jesus estava no meio dos dois, né?
1: E o outro, muito esperto, ficou de bobeira. Viu, passando tudo na frente dele, e ele era só ter falado também, só ter falado, não, outro mais humilde, falou: Jesus, lembra de mim quando entrares no paraíso? Ah, hoje mesmo você vai estar comigo. Oh,
2: Meu
1: hoje mesmo você vai estar comigo. Fica tranquilo,
0: Sim.
1: fica tranquilo, hoje mesmo você vai estar comigo. A gente fala assim que quem inaugurou o céu foi um ladrão.
2: Sou seu amigo.
1: Esses teólogos, esses teologentos são complicados. Eles falam assim: é quem inaugurou o paraíso foi o ladrão.
2: Não.
1: Entrou lá, pegou tudo, zerado. Ô, meu pai do céu. Vou escolher a cama de cima aqui. A geladeira é minha. Gente, eu vou com louvor aqui. Vamos tocar um louvor aqui. A Maria, vamos falar bastante. Então, tem meio-dia para falar. Eu vou colocar um louvor aqui dos Cancioneiros de Cristo, que chama Soldado Valente. E eu já tô voltando para falar mais com a Mazé aqui. Eu mandei o link para você. É só você mandar aí pros seus amigos, Mazé. Olha seu WhatsApp aí. Esse é o programa Happy Day, aqui na sua estação de rádio, na 96.7 FM. É só aumentar o volume aí, gente. Aumenta o volume, que aí a Mazé vamos até o meio-dia.

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0: São 11 horas 14 minutinhos. 11 horas 14 minutos na Tríplice Fronteira, aqui na Cidade das Águas. Terra linda e abençoada por Jesus, Tríplice Fronteira.
1: Era uma oliveira.
0: Tá gostoso pra ir lá nas cataratas, Maria.
1: Vamos quebrar.
0: Pensa num lugar gelado. Pegar aquela brisa lá. Você já tomou uma injeção já pra gripe, resfriado, não, já.
2: Toma 1 quilo de vitamina C.
0: É, toma, tudo isso aí vai lá.
2: Jesus,
0: Jesus amado, mas eu não vou nem lá em cima pra tirar foto.
2: Não, mas deve tem ser turista frio, né? Que vem, né?
0: Tem.
2: Tem turista que.
0: Tem uns corajosos, né? Nossa. Tem um povo corajoso que vem, mas também eles, né, não conhecem, eles querem. Tem que aproveitar mesmo.
2: Ah, e é linda, né? É linda.
0: Maravilhoso.
2: Não tem como.
0: Pensa na... É, qual maravilha, né? Estamos na sétima ou oitava maravilha?
2: Nós somos a sétima, né?
0: Sétima maravilha ou oitava?
2: Não interessa,
0: é, mas que nós somos uma das maravilhas, nós somos, né?
2: E Hudson, é muito lindo, né? Pra gente, por exemplo, eu conheço o Rio de Janeiro, porque estudei lá, conheço Bahia,

0: Mas quando a gente vê uma coisa que foi produzida assim, pela natureza, né? Uma coisa assim. É um. Sabe assim? Como que pode um negócio desse, né? Foi produzido pela natureza, um processo geológico que formou isso, meu Deus, né? Coisa incrível.
1: Eu me lembro da história, eu lembro quando eu estudei sobre como que foi conhecida as cataratas. É, tinha um povo que morava ali, né? O pessoal que morava ali. Santos Dumont ficou sabendo desse lugar. Veio voando, né? Aí, agora disso aí eu não sei. A procedência, da onde que ele saiu voando? Saiu voando com aquele balãozão dele lá. Como é que era? Chama o nome daquele balão? Mas vem com aquele balão dele lá. E passou por cima das cataratas. E ele viu toda aquela maravilha. Ele voltou, ligou para um general, cidadão que mandava, né, no Brasil inteiro. Falou que ele deveria vir aqui e ver com os olhos dele essa maravilha que era. E ele chegou ali, Maria. E ele deu terra para todo mundo que morava ali, porque ele ia fazer um parque ali. E ele fez isso. Tirou as pessoas. Por isso que tem aquele monte de casa no meio do mato lá. Tem um monte de casa ali no meio do mato. Mas ele deu casa para as pessoas saírem dali, porque ele ia fazer o parque nacional. E assim foi feito. Está assim na história. Por isso que tá lá aquela estátua do Santos Dumont lá. Eu queria saber porque ele que passou ali por cima, viu? E já mandou um WhatsApp já.
0: Mandou um WhatsApp, né?
1: Mandou um WhatsApp, mandou um WhatsApp pra alguém que manda no país.
0: Não, aquela pra... Mas, gente, é incrível, né? Bom, eu acho assim que as cataratas, ela é conhecida, né? Tem as outras famosas, do Niágara, né? Mas diz que não existe a beleza que tem nas nossas, né? Diz que não é. Nada se compara. Nada. E tem gente aqui em Foz do Iguaçu que não conhece o Hudson.
1: Como que pode?
0: Tem gente aqui que não conhece.
1: Ainda não foi nas cataratas.
0: Não foi, não foi. Tem gente que não foi. Vem gente do mundo inteiro para conhecer as cataratas e tem gente de Foz do Iguaçu que não conhece.
1: Como que pode? Jesus amado. Uma hora que você que tá me escutando aí, se você não foi nas cataratas, bom, eu não vou falar pra você ir lá agora, tá? Porque agora é frio.
0: É bom não ir hoje, né? Agora,
1: não, vai hoje não, vai quando tiver mais quente, tá bom? Lá, porque até quando é verão lá é frio.
0: Não, eu gostava de ir no calorzão, mas no calor é muita gente também, né?
1: Também.
0: Tem que ir durante a semana, hein?
1: É, exatamente.
0: Sábado e domingo em top de gente.
1: Exato, mas olha, é um formigueiro aquele lugar. Maria José, vem cá. Você trabalhou bastante tempo com o Chico Brasileiro, né?
0: Trabalhei.
1: Ele tá aqui, né? Continua ligado com a gente aqui.
0: Ah, é, Chico. Eu trabalhei com os dois Chicos bastante tempo. Né?
1: Chico Noroeste e o Chico Brasileiro.
0: E trabalhei com o Bobato também bastante tempo. Uhum. Aí, aliás, eu tenho histórico de vida longa com os meus trabalhos.
1: Ah, é?
0: Eu nunca fico muito pouco tempo. Fico muito tempo. Eu trabalhei na Secretaria de Direitos Humanos, né? A gente trabalhou muito com a política do idoso. Hoje em dia, Hudson, o Chico é uma pessoa ele é muito uma pessoa extremamente humana.
1: Você está falando de quem agora?
0: Do
1: Qual
0: Chico?
1: Chico
0: Brasileiro.
1: Ah, o Chico Brasileiro.
0: Mas o Noroeste também. O Chico Brasileiro é uma pessoa extremamente humana. Ele tem uma visão da necessidade da pessoa, mas numa perspectiva humana. Quando ele colocou asfalto para a cidade toda, ele pensou, tem cadeirante, tem pessoas que precisam de o carro, que se o cara vai gastar R$500 com o carro, ele poderia estar comendo, bebendo, curtindo com a família, mas não, ele vai gastar R$500 com o carro, porque cai num buraco. Né? Igual eu gastei três.
1: Chega bem perto do microfone.
0: Eu gastei outro dia um horror aí com o meu carro.
1: Eita, de tanto que caiu no buraco,
0: meu Deus.
1: Foi embora a bandeja,
0: foi embora tudo. O Botox foi embora.
1: Foi tudo.
0: Gente. Foi tudo no carro. Aí ele tem essa perspectiva do ser humano. Porque quando você cuida bem da cidade, quando você cuida bem da saúde, quando você cuida bem da cidade, do asfalto, quando você cuida bem a cidade tão bonita. A gente fica mais feliz. Você não fica feliz quando sai na sua cidade, você vê que tem você olha para que linda que é a minha cidade. Você fica feliz, dá uma outra atmosfera, né, Hudson?
1: Claro que fica.
0: E quando você estoura um pneu do teu carro, você xinga. Outro dia eu fiquei na rua e estourou, xinguei tanto. Mas, enfim, a gente é, como diz as irmãs do Circo de São Paulo, a gente é carne, né? Eu falei, meu Deus do céu, xinguei, estourou o pneu. Ai, xinguei todo mundo. Mas, enfim.
1: Mula de balaão. Você é daquele que xinga desse jeito, é?
0: Eu xingo.
1: Ô, mula de balão, por que que não arruma esse asfalto?
0: E aí, Hudson, o que que acontece? Eu gosto, é uma visão muito humana, né, de administração. E para mim foi muito importante ter também essa experiência, né? Foi importante para eu também ter essa experiência. E foi maravilhoso, foi muito bom.

0: Continua aí, Maria. Continua.
1: Ah, eu vou,
0: continua as histórias aí.
1: Eu vou tocar aqui, tá? Você pode ir lá atender a porta. Agora eu vou lembrar de quando eu fazia os programas, né, gente? Que a gente tinha essa alegria de sempre estar junto. Era todos os dias, depois passando para todos os sábados. Era coisa de louco. É, eu quero aproveitar esse momento especial, mandar um abraço para o Val Nixon, né, meu amigo Val Nixon. Val Nixon Dias, que foi meu grande parceiro. E também para o Erlen, né? Mandar um abraço para o Erlen, mandar um abraço aí para o Thiago, para a nossa comadre aí, que a gente fala comadre, né? A Maria Helena, né? Enfim. A gente ficou muito tempo na rádio, muito tempo falando na rádio, muito tempo conversando. Então, Hudson, às vezes eu estou num lugar, eu converso, a pessoa vira, você não é a Maria José? A pessoa me conhece pela voz.
0: Todo mundo te conhece, né?
1: Me conhece pela voz. Eu vou, oxe, sou eu mesmo. Ai, nossa. Hudson, e quando as pessoas vêm na rádio para me conhecer? Era um barato, sabe por
0: pessoa, quê? A pessoa falava com você, ela calcula que você é uma pessoa diferente, né? Não. Maria José pensa que é uma negona bem grandona. uma loira bem grandona.
1: A pessoa chega assim, eu vim conhecer a Maria José, assim, mas eu sou. A pessoa olhava assim, assim, meu Deus. Ah, você, nossa, imaginava você alta, loira, totalmente diferente do que você é. Eu lá, baixinha, neguinha, né? E eu ficava, né, a pessoa ficava até meio decepcionada. Eu rachava da risada, porque as pessoas, ela tinha uma... E quando a gente ia visitar as pessoas, né, a gente fazia muito sorteio, né, a gente ia levar. Ah, você que é a Maria José, né? Os únicos que nunca decepcionaram comigo foi as crianças, né? O Guilherme, eles nunca decepcionaram comigo. O Guilherme agora já está homem, casado, né? Ele nunca se decepcionou comigo. Ele vinha só para me ouvir e ficar do meu lado, Genadir, né, meu Genadir. E a decepção da galera era grande, né? Porque achava que eu era alta, loira, né? Grandona, né? Cabelão lá nas costas, aquela coisinha toda. Chegava lá, era eu, né? Baixinha, neguinha. O problema é que eu tenho a voz rouca e as pessoas pensam que eu tenho... que eu sou grandona, sou assim, né? Sou do tamanho da minha voz, mas não sou, eu sou pequenininha. Então, e é isso, gente. Essa experiência que eu tive em trabalhar na gestão municipal, ela foi muito importante. Trabalhar na gestão municipal e também trabalhar, né, na Assembleia Legislativa. A gente são assim, experiências únicas na vida da gente, né? E agora, né, eu sou psicóloga, eu trabalho num projeto chamado Rumo Cidadania Criativa, que é um projeto... Ele é financiado pela Itaipu. A gente trabalha com 320 mulheres hoje. Só mulheres nós trabalhamos. A gente dá qualificação profissional, a gente faz roda de conversa, conversamos sobre violência doméstica, violência contra a mulher, a gente fala sobre criança e adolescente, o cuidado, né? Porque a mulher, né, Hudson, a mulher ela é colocada num espaço de cuidado, né? Mas ninguém cuida dela. A mulher, quando está doente... ninguém cuida dela, é difícil.
0: Você vê.
1: Mas quando fica uma pessoa doente na casa, ela cuida de todo mundo. Ela cuida do marido, dos filhos, da sogra, do sogro.
0: É a natureza da mulher, né?
1: Cuida de todo mundo, mas quando ela precisa, ninguém cuida dela. E a gente, dentro desse projeto que nós estamos desenvolvendo com Itaipu, a gente trabalha o cuidado com ela. Então, a gente trabalha duas vezes por semana com ela. São duas vezes que a gente tira ela desse espaço de cuidado para ela se cuidar, entende? Ali ela aprende a fazer um artesanato, ela aprende uma profissão. E, para além disso, né, ela tem um espaço da psicologia, onde ela tem a roda de conversa, onde ela pode colocar tudo que está dentro do coração dela, tudo que ela pensa sobre a vida, sobre a sociedade, sobre a fé, enfim. E ali é um debate muito importante que a gente tem com elas e que... Elas passam a ter percepções que nem elas tinham se dado conta, sabe? E é muito rico.
0: Que benção, Maria.
1: É, são 320 mulheres que
0: nós trabalhamos. Bastante gente.
1: É muito. A gente trabalha de segunda a sábado, assim, sem parar.
0: Que benção, que benção. Gente, são 11 horas 25 minutinhos. Vou deixar a Maria tomar uma água. Isso aqui não cansa, não, gente. Isso aqui eu conheço ela.
2: Fica, Senhor, meu.
0: Isso aqui pode jogar pra 18 ringue que ela vai, que é uma maravilha. Olha, gente, é o seguinte, você que tá sintonizado comigo, eu vou estar sorteando um voucher da Chicken Pizza. Olha o voucher.

0: eternamente.
1: Vou estar sorteando esse voucher aqui, ó. Pensa num voucher bonito, olha só. É um trio médio e um guaraná de 1,5 litro, voucher do Chicken Pizza do bairro Maracanã. Vou estar sorteando. O Adalto acabou de falar pra mim. Sorteia aí, pastor. Sorteia, vou sortear. Você manda um WhatsApp pra mim, tá bom? 999-13-1589. Não esquece de escrever meu nome, tá bom? Salva meu número. 45-999-13-1589. Quando você mandar para mim, manda com o seu nome e bairro. O que, que eu vou fazer? Eu vou salvar também. Eu vou escrever seu nome, seu bairro. E o WhatsApp vai entender que nós somos amigos. Aí eu vou mandar de vez em quando alguma coisinha para você da rádio, uma premiação que a gente vai fazer. Sempre, quando tiver premiação, eu sempre vou mandar para você, se você quiser participar, tá bom? Mas eu preciso que você salve o meu número certinho no seu celular também. Tá bom? 999-13-1589. Pastor Osmar, um abraço, Pastor Osmar. 999-13-1589. Manda pra mim um WhatsApp, porque eu vou estar sorteando um voucher do Chicken Pizza. Escuta aí, ó.
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1: Pegou aí, gente? Agora é só mandar um WhatsApp, já que choveu de WhatsApp aqui, ó. Ana Paula mandou pra mim aqui, 999-13-1589. É só mandar um WhatsApp, eu vou estar sorteando, tá bom? O Ariel mandou, Ana Paula mandou, a Cleusa Menegas mandou, o Adeildo, Adeildo! O Alexandre, até o Chiquinho da Irmã Tereza mandou pra mim agora aqui, que quer participar do sorteio. 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
1: Quando chega o verão, você tira da tomada, porque né, não precisa mais, né? 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
0: Isso mesmo, gente. 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
0: Quero lembrar você que você está na 96.7. Hoje eu estou com a Mazé aqui, a Maria José. Estou esperando seu WhatsApp, tá bom? 999-13-1589. Maria José. Maria José sempre trabalhou com pessoas. Sempre.
1: Graças a Deus.
0: Sempre trabalhou com pessoas, sempre teve ajudando um aqui e outro lá. A Maria José, ela não para, gente. Ela não para. Quero fazer uma pergunta para você. E os idosos?
1: Eita!
0: E as pessoas quando ficam velhinhas assim, quando ficam velhinho, velhinho, velhinho? A gente tem políticas públicas que cuidam dos nossos idosos?

0: Nós temos alguma repartição, nós temos alguém, um pessoal que olham para eles. Mas, José, eu sei que você conhece quase tudo aqui nessa prefeitura, já passou ali por anos ali também, conhece órgãos, pessoas que cuidam, pessoas que talvez não cuidam, se existe. Fala para mim, como é que funciona? Tem os velhinhos, tem gente que cuida deles?
1: Hudson, é uma coisa assim que... Eu, assim, eu sempre tive dificuldade na época, quando eu entrei para trabalhar nas políticas transversais, a pasta da pessoa idosa era comigo, e eu não sabia nada sobre a pessoa idosa. Ah. Tudo que eu sabia que eu tinha um avô e uma avó. E eu tinha um sogro e uma sogra que estava idoso.
0: Sim.
1: Mas aí eu comecei a estudar. Hudson, em 2025, nós temos 35 milhões de pessoas idosas acima de 60 anos. É 18% da população brasileira, não é pouca coisa, não. Né? Quando a gente tem esse montante, a gente precisa começar a pensar. O Brasil ele tem hoje quase mais idosos do que jovens. E você sabe quem é a maioria entre os idosos, Hudson? Nós, mulheres. Nós vivemos mais que os homens. E aí a gente pensa assim, o que nós temos que fazer? Porque a criança, Hudson, hoje, depois eu falo da situação de Foz do Iguaçu, a criança tem uns CMEIs, né, que eles vão para lá, fica lá o dia todo, ou meio período. Tem a escola, depois ela sai do CMEI, ela vai para a escola, depois da escola do ensino médio, ela vai para a faculdade. Mas nós não estamos pensando nessa população idosa que daqui... 10 anos, 5 anos, ela vai passar a ser maior do que a juventude. E hoje, o idoso de 60 anos não é o idoso de 60 anos, Hudson, de 20 anos atrás. Né? Eu, por exemplo, tenho 57 anos. E eu estou aí na flor da idade. Né? Me sinto forte, me sinto produtiva, trabalho. E a gente não pensa nessa possibilidade dos idosos ser incluído dentro de um Brasil que ainda pode estar no dia a dia produzindo e pensando. Só que tem uma coisa que eu digo. Eu tenho hoje 57 anos, mas eu na minha época, quando eu era criança, eu podia trabalhar criança. Então, nós, a minha geração é uma geração que trabalha desde criança. E hoje a gente tem aí, a gente, por exemplo, eu não posso me aposentar com 60 anos, eu só posso me aposentar com 62 anos. Mas se eu for fazer o cálculo de quanto que eu já trabalhei na vida, eu trabalhei mais de 40 anos, muito mais. Por quê? Muito mais que eu comecei a trabalhar com 12 anos, antes, menos até. Mas a gente não tinha registro na carteira, não tinha essa preocupação com a previdência que a gente tem hoje. Então, existe uma série de fatores que a gente tem que estudar em relação à população idosa. São os idosos atuais, hoje, esses que estão com 60 agora, mas que trabalham desde 10 anos. Então, esses idosos estão 50 anos no mercado de trabalho, gente. Sobretudo mulheres. E tem essa juventude hoje que vai ficar idosa lá na frente. E já temos os idosos que já têm 70, 80 anos. E estão aí no dia a dia e não tem política pública para atender essa população, não tem entretenimento, não tem um espaço. Muitas vezes esse idoso ele passa a ser babá dos netos. Né? Muitas vezes esse idoso ele passa a morar sozinho. Idoso, que eu falo idoso, homem e mulher, passa a morar sozinho. Quantos idosos não morrem sozinhos? As pessoas só descobrem que o idoso morreu porque 2, 3 dias não deu sinal de vida, eles vão lá, o idoso está lá morto. Então, gente, a gente tem que pensar na população idosa em todos os aspectos. Incluir ela nessa sociedade, porque o idoso ele não está descartável hoje. O idoso nunca foi descartável, sempre foi muito produtivo. A minha maior alegria é que quando eu podia conversar com as minhas avós, que eu podia aprender com elas. Que uma vez eu deixei a casa da minha mãe e fui morar com a mãe do pai, porque eu queria viver com a minha avó, eu queria aprender com a minha avó. E isso foi com a mãe do pai e a mãe da mãe, porque a mãe da mãe era indígena, e ela me ensinava muita coisa, de artesanato, aquela coisa era tudo. Então, a população idosa hoje no Brasil, ela tem que ser pensada e discutida em termos de política pública, de inclusão na educação, até mesmo no trabalho. Agora, mas se ele pode trabalhar, então não pode aposentar. Ele pode sim.

0: porque ele já trabalhou o suficiente, já pagou o suficiente para ser aposentado. A opção dele ter que voltar a trabalhar, complementar, ele tem que ser dele, ele tem que ter essa liberdade de decidir se ele quer trabalhar ou não. Mas se ele não quiser, ele tem a aposentadoria que pode manter ele. E tem uma coisa, Udes, hoje, ser idoso, você gasta muito mais dinheiro do que ser criança. Porque o remédio para o idoso é muito mais caro do que o remédio para a criança. E muitos dos remédios eles não são ofertados. Muitos, que eu digo, muitos mesmo, não são ofertados pelo Sistema Único de Saúde.
1: Não tem na farmacia lá do UPA.
0: Não tem. Então, a gente tem que ter uma política voltada para a pessoa idosa, mas não uma política só para cuidar apenas da saúde, mas para cuidar da saúde física, psicológica, social. Social, que eu digo, que tem que ter espaço para esse idoso ir. Tem que ter espaço para ele se encontrar com os idosos. Aqui em Foz do Iguaçu, nós temos o Centro Convenção do Idoso, que eu adorava ir lá. Lá tinha artesanato, se o idoso é analfabeto, ele pode ir lá e aprender a ler e escrever. Tem lá a professora Mafalda, que eu adoro. Ela tem 80 anos, é uma professora dinâmica, maravilhosa.
1: Que bênção!
0: Professora de matemática ela era, mas ela resolveu colocar um núcleo para poder ensinar.
1: Que bênção!
0: A pessoa pode ir lá e aprender, se inscrever. Eles têm aula de... Eles têm ginástica, né? Na época que eu estava diretor de direitos humanos, nós fizemos um projeto de lei e colocamos ar-condicionado. Só que colocamos... Falei assim, nossa, agora os idosos vão congelar.
1: Congelar os velhos.
0: Era 16 ar-condicionados.
1: Fala, meu pai.
0: Era 16 ar-condicionados. Nós colocamos de não sei quantos mil BTU. Falei assim, agora vai gelar tudo. E eles vão lá no, na sexta-feira se encontrar para dançar. Outras vezes eles fazem roda de chimarrão. Então, esses espaços de convivência, que às vezes o idoso está sozinho em casa, ele vai ali interagir com os colegas, com outros idosos. Né? Muitos deles até casa de novo. Eu acho ótimo isso, arrumar namorada a casa.
1: Exato.
0: Então,
1: longevidade de vida, né?
0: Lógico. E a gente tem que ter essa visão para o idoso. De uma forma assim, da mesma forma que nós temos para as crianças. Porque, Hudson, 35 milhões são quase 18% da população brasileira.
1: Nossa, é bastante.
0: É muito idoso, é muito. O que, que significa isso, Hudson? Daqui a um dia nós vamos ter mais idoso do que criança nascendo.
1: Nossa cidade, então, quantos idosos nós temos na nossa cidade?
0: Olha, se tem Foz do Iguaçu, o sul do Brasil é onde tem mais idoso, né? Se a gente seguir a métrica de 18%, você calcula a população menos 18%, vezes 18% você vai ter. Vou calcular aqui.
1: Consegue? É matemática mesmo, hein?
0: É matemática.
1: Você não brinca. Pensei que era só psicóloga, não sei se você formou em matemática também.
0: Quase. Então, você vai pegar e vai ter a porcentagem.
1: Bastante, então.
0: Quer ver? Eu tinha esses dados. Em 2017, nós fizemos um negócio chamado Plano Municipal para a População Idosa. Nós construímos ele. Eu, André, ali da Secretaria de Assistência Social, mais os idosos. O que é esse plano? A gente pegava as políticas públicas que já estavam preconizadas no Estatuto do Idoso, né?
1: Sim.
0: Porque tem um Estatuto do Idoso, enfim. Assim como tem o Estatuto da Igualdade Racial, tem o Estatuto da Pessoa com Deficiência, tem o Estatuto do Idoso.
1: Sim.
0: A gente fragmentou ele e colocamos dentro do município com políticas que possam ser desenvolvidas dentro do município.
1: Sim.
0: E tem esse estatuto, acho que já está na terceira edição, porque ele é atualizado de 2 em 2 anos.
1: Uhum.
0: E tem esse estatuto do idoso, que ali fala o que, que o idoso precisa na área da saúde, o que, que o idoso precisa na área da assistência social, o que, que o idoso precisa no lazer, esporte, cultura e lazer. Tudo tem um eixo, são divididos por eixos. Saúde, sim, educação, esporte, cultura e lazer, segurança pública. Aí, Hudson, quando você fala de idoso, você tem que pensar até nas calçadas da cidade.
1: Justamente.
0: Eu não sou idosa, mas quase sou, mas caí outro dia.
1: Tropeçou?
0: Não, caí mesmo.
1: Caiu?
0: Quebrei o pé.
1: Jesus amado.
0: Fiquei andando de muleta 6 meses.
1: Vala,
0: aí atacou
1: pai.
0: A coluna, porque já não é mesmo. Porque você era de um lado só manquitolando. Então, a gente tem que pensar, porque eu caí em cima de uma calçada.
1: Uhum.
0: Olha o perigo. Então, você tem que pensar muito, você tem que preparar a cidade... Você tem que preparar a cidade para a população idosa. Hoje, Foz do Iguaçu, ele tem em torno de quase 40 mil.
1: 40 mil idosos?
0: É.
1: Gente, é um bairro.
0: Isso são dados do IBGE.
1: É um bairro, praticamente.
0: É. Não, é o Morumbi.
1: É, o Porto Velho tem 44 mil habitantes.
0: Então, é o Porto Velho inteiro, entende? Se você pegar a cidade.

0: Só tinha gente da minha idade lá, assim. Falei, é aqui meu lugar mesmo.
1: Cheguei.
0: Gente, Costa Cavalcante tá com as piscinonas quentes lá.
1: Quente.
0: Eu não sei quem que tá cuidando daquele lugar. A prefeitura que cuida daquele lugar, né?
1: Eu não sei como é que tá agora. Na nossa época era a prefeitura, era a Secretaria de Esporte, Cultura e Esporte.
0: É a Secretaria de Esporte que deve cuidar. Gente, a piscina quente, e um monte de piscina quente, e um monte de idoso, gente, tá, aprendendo a nadar. Cuidando da sua saúde. Aham, faz muita coisa.
1: Uhum.
0: E eu daqui a pouco vou estar lá nadando junto com aquele povo lá. Gente, eu fiquei muito feliz em ver aquele povo, aqueles jovens lá, os jovens professores, cuidando daquele monte de gente lá da minha idade, aprender a nadar.
1: Eu acho legal, né? Você sabe que a gente tem, quando a gente tem uma certa idade, a partir não sei de quanto tempo, além da gente perder o colágeno, segundo, a partir dos 30, a gente começa a ter problema nos ossos.
0: Eu acho que eu tô perdendo tudo, sabe?
1: A gente entende,
0: eu perdendo,
1: né?
0: Os cabelos.
1: A gente entende, né? Os dentes, né? Aí vai começar a ficar perder tudo. E a gente começa assim, a gente tem que cuidar. Sabe que tem que fazer muita musculação, que dá sustentação? Quer dizer, e o idoso tem que ter essas academias aí que foram colocadas, não sei quantas mil academias.
0: Sabe como que é o apelido deles, né? Dessa academia?
1: É.
0: Estica, velho.
1: Então, é ótimo, Aúdio. Isso é ótimo. Eu mesmo vou.
0: Você vai?
1: Eu vou.
0: Eu vou também, sabia?
1: Eu adorava quando eu era menina Paraná. Eu ia lá.
0: Eu vou lá perto de casa. Vou lá e fico lá.
1: Eu aqui, agora tem um ali perto de casa, que eu moro aqui perto do Jardim São Paulo agora.
0: Sim.
1: E, Uds, aquilo lá é muito bom. Aquilo
0: se levar a sério, você fica muito bem.
1: Fica. E aí, Hudson, a gente tem que pensar, né? A população idosa. Nós temos que pensar a população idosa do jeito que a gente pensa criança e adolescente. Nós não podemos... E os idosos vão viver até 100, 100 e poucos anos. Nós vamos, eu vou viver até 150, eu acho.
0: Ela me ama virar...
1: Rainha
0: faraó, a múmia de faraó. A múmia de faraó vai virar.
1: Não, Melquisedeque, né?
0: Mas Jesus, não, é muito velho, gente. Jesus.
1: Mas tem que ter, envelhecer com saúde,
0: a
1: né?
0: Minha avó,
1: qualidade de vida.
0: A minha avó foi até os 103 anos.
1: Oh, você tem que entender, você vai passar
0: até os 103. Cara. Agora em fevereiro, Deus levou ela. 103 anos, foi dormindo. Todo mundo falava isso, ela vai dormindo, quer ver? Um dia, eu falava isso para meus tios, né? Uma hora vocês vão chegar ali, vão acordar ela de manhã e ela já foi. Ela só vai estar quentinha por causa das cobertas que vocês colocam em cima dela. Dito e feito. Foram chamar a avó, a mãe, né, no caso, né, a minha avó. Ô mãe, vamos tomar café, mãe, vamos levantar a mãe. Aí chegaram nela, tava molinha. Tá, Deus tinha levado ela. Deus tinha levado ela. 103 anos. Até agora, tô tudo em depressão ainda. Falei, mas ela tinha 103 anos.
1: Né? Tá, né?
0: Não, mas aí, ela tava novinha ainda. Não tava novinha,
1: tava novinha, mas lúcida, né?
0: Ela tava novinha e lúcida.
1: Eu conheci uma senhora agora, eu fui lá em Pontal, ela tem 92 anos. Hudson, quando eu vi que era mulher, essa mulher, né? Que será que ela faz, né? Capaz, ela parecia um ninja. Eu falei assim, meu Deus, se eu fizer metade do que essa mulher... Ela tem 27 cachorros. Se eu tivesse metade do que essa mulher faz, eu já morria. Eu já tô cansada só de ver os corre dela. E é forte. Eu falei assim, como tem, né, idoso forte, né?
0: Gente, olha, eu vou falar a prática da musculação pra pessoa que é idosa. Você quer ter longevidade de vida... Você precisa ir para academia e treinar. Aí você vai ter longevidade de vida. Quanto mais massa magra você tiver no seu corpo, menos massa gorda, mais massa magra, sua vida vai ser longa, tá bom? Vai chegar só na hora da senha mesmo. É a hora da senha, não tem como escapar.
1: Aí não,
0: né?
1: Tem.
0: Aí não tem como escapar, né? Chegou a senha, amém, glória a Deus, vambora. Chegou a sua passagem. Mas o seguinte, você quer chegar lá na sua senha... Com vigor, que nem minha avó, 102 anos, 102 anos, caminhava. Eu chegava pra ela e eu provocava minha avó. Eu chegava nela assim, falava assim, ô vó, e aí, vó? E ela só ficava me olhando assim, só. Daí ela é bem morena, né? Igual esse mosquinha, ó.
1: Negra.
0: Assim, ó, uhum, loiro, igual esse mosquinha, loirinho.
1: Negra.
0: Uhum. E daí eu chegava, e aí, vó? E ela fazia bem assim, ó. Ela pegava o olho assim e ficava fazendo bem assim, ó. Daí eu sabia o que era. Sabe o que era? Que eu não tinha pedido a benção dela.
1: Eita!
0: É, eu tinha que falar assim, benção, vó. Aí sim! Aí ela falava, Deus te abençoe, meu neto. Aí eu podia abraçar ela. Se eu abraçasse ela antes, ela ficava quieta. 101 anos ela tava fazendo isso comigo ainda. Eu não fui ver ela agora com 102 anos, eu não fui ver ela. Mas com 101 anos, ela ainda era

0: bravinha comigo, São Pedro, disse a benção. Daí ela nem me falava comigo.
1: É, e ele, esse povo são meio sistemático, antigo, meio sistemático. Sim. Ixi. E a minha avó, ela não queria que nós falasse. Ela estava assim, Zezé. Olha só, ela me chamava de Zezé. Zezé! E o senhor respondesse o quê? Pós-doutorado. Senhora!
0: Se falava assim, o quê?
1: O quê?
0: Ai, ai, ai. Ai, ai, aí o pau torava.
1: O pau torava. Ela só, o que você falou aí? Não, senhora, senhora. Ah, é? Eu sou eu, senhora.
0: Eu sou sua irmã, por acaso?
1: É, ela é sou tua amiga na rua.
0: É. Gente, são 11 horas e 52 minutos. Nós estamos aqui com a Maria José, muito conhecida como Mazé também, aqui na cidade de Foz do Iguaçu. Já rodou toda essa cidade aqui, muita gente conhece ela. Eu quero mandar um alôzão pro Dercy. Ô Dercy, um abraço, Dercy. Então, ô Maria José, mas é, significa que nós temos então projetos então para os nossos idosos na cidade, então.
1: Olha, Hudson, nós fizemos, né, em 2017, assistência social, mais a Secretaria de Direitos Humanos, a gente iniciou a produção desse material, né, que se chama o Plano, né, Plano Municipal de Políticas Públicas para a Pessoa Idosa. Né. Claro, tem também que tem o Conselho do Idoso também. Né. O Conselho do Idoso é ele que fiscaliza a execução desse plano. Né. Então, tem que estar bem atento para ver se está sendo executado, se o cuidado com a pessoa idosa está sendo colocado em prática. Porque tudo depende, ela tem que ser uma política pública, não uma política de governo, né? Porque a política de governo é assim, entra prefeito, desenvolve uma política, sai governo, não vai continuar aquela política, chama política de governo. Agora, quando é uma política pública, ela é uma lei, né? E a gente segue o Estatuto do Idoso, que pouco idoso conhece o Estatuto do Idoso. Mal sabe o idoso que ele pode viajar gratuitamente. Mal sabe o idoso que ele tem alguns privilégios que só idoso tem, né, que a gente estuda. Inclusive, nesse curso que a gente faz aí entre as mulheres, dessas 320 mulheres, nós falamos sobre os estatutos que existem, as legislações que existem, né, Hudson?
0: Sim.
1: Porque a gente quer esclarecer, a gente quer que a pessoa saiba que ninguém está fazendo um favor para ela. A gente está fazendo o quê? É uma política de direito, ela tem direito a isso, né? E nós começamos lá em 2017, fizemos o nosso primeiro plano. Encontrei Mafalda, que é essa senhora que dá aula ali no Centro de Convivência do Idoso. Encontrei ela me disse que eles estavam fazendo a atualização do plano.
0: Olha só.
1: Mas eu acho que é muito pouco, né, Udes, pelo tanto de idoso que tem em Foz do Iguaçu. A população de Foz do Iguaçu tem quantos? São quantos?
0: Quase 300 mil, né?
1: São 200 e... Quanto que tá?
0: Mas é beirando isso aí, né?
1: É. E aí, para 40 mil idosos, né? É gente pra caramba. É o Porto Meira, né? Como diz você. Eu acho que a gente tem que pegar firme, pensar em política pontual dentro do município, né? Dentro do estado, né? E porque a nível federal nós temos o plano nacional, né, que ele é atualizado, o plano, tem que seguir o plano nacional. E as políticas de direito, elas têm que ser verticalizadas, vir de cima para baixo e de baixo para cima, elas têm que estar assim.
0: Sim.
1: Né? O plano nacional, o plano estadual, o plano municipal, um casando com o outro. E todo mundo executando a parte que é dele. Né? E a gente, olha, só para você ter uma ideia de como a coisa é grave. A população jovem brasileira, ou seja, com menos de 30 anos, ela era quase 50% disso. Era quase.
0: Nossa!
1: Era. Agora está com 41%. Caiu. Hoje nós temos 41% do brasileiro é jovem, com menos de 30, né? E ele sofreu uma redução aí, né, segundo os dados do IBGE, de 10 milhões de pessoas. Né? É muita gente. E, em contrapartida, o número de idosos no Brasil aumentou de 11% para 16%. Aumentou 5%. Então, e isso é recorde.
0: Muita gente, né?
1: É gente. E a gente tem que discutir sobre isso. Não tem como fugir desse debate, não. Não tem como discutir disso tudo, não.
0: Gente, eu estou aqui com a Maria José. Estou aqui com a Maria José. Vou sortear o vale do Chicken, o voucher do Chicken Pizza. Deu 75 números aqui. Você me fala um número só. Fala só um número só. Ô, Maria José, me dá um número aí. Fala um número pra mim.
1: Eu vou te dar o número 7.
0: Opa!

0: Você tá meio bíblica hoje, né?
1: Tô. É o número da perfeição.
0: É o número da perfeição.
2: Meu filho querido, não fiques assim.
0: Quem ganhou foi o Alexandre Américo. Alexandre Américo ganhou o vale do Tio Delícia do Chicken Pizza. Pega comigo, tá bom? Pega comigo aqui na nosso estúdio, tá bom? Alexandre Américo.
2: Meu filho não diz.
0: Patriarca do Patriarca. Pega comigo aqui, eu pego lá perto de casa.
1: Pertinho, vai lá no salão, mais perto.
0: Isso, lá no salão, pega aqui. Esse Alexandre anda pra tudo que é lá também, por aqui.
1: Já dá um tapa no look.
0: É verdade, é verdade. Gente abençoada, o Maria, chegou o final da nossa edição. A Sônia já falou já lá que já tá esquentando a boia já.
1: Oxe.
0: É, a comida de ontem, né? Sobrou um pouquinho, vou pegar aquele arroz com cenoura ainda.
1: Restou
0: de ontem, aquele arroz com cenoura ainda.
1: Nossa,
0: sobrou, deixei um
1: gosto,
0: pouquinho.
1: Eu gosto. Mas eu não deixo a cenoura cozinhar muito, não. Eu coloco ela, quase o arroz tá quase secando, porque daí fica crocantezinho.
0: Você gosta assim, é?
1: Eu gosto.
0: Aí gosto bem molinho.
1: Não, eu gosto assim, porque daí ele fica, a vitamina preserva mais.
0: Né? É, quando fica mais cru, é?
1: É,
0: Hey, amigo. Bom, gente, é muito bom você ter vindo aqui, Maria. Você sabe como que é. Aqui é só você falar, tô chegando aí, pronto.
1: Olha, uma
0: você viu que programa massa foi hoje? Foi programa massa.
1: Matei saudades, né? Do rádio, né? Quantos anos?
0: Você nem sabia que era aqui, né?
1: Não, sabia. Não. Sabia? Eu passo aqui direto, né?
0: Passo correndo aí, né?
1: Passo correndo. Eu vejo que tem as minhas torres e tal, sabe? Mas passo correndo, não sabia que era aqui, não. Mas matei saudade do rádio, né? Quanto tempo que eu fiz rádio, meu Deus.
0: Verdade.
1: 10 anos quase fazendo rádio, meu Deus.
0: Verdade. Era você e a Neide correndo pra lá e pra cá, lembra? Era. Você e a Neide. Neide Florencio.
1: A gente dividia um único telefone na época, né? Era uma doideira, eu e Josisa. Eu tava no telefone falando, ela erguia, eu tava live. Tem boi na linha,
2: já desligava. Para alcançar o que Deus...
0: Bom, minha amiga abençoada por Jesus, um abração, manda um abraço naqueles meninos bonitos seus lá, tá bom? Não casar nenhum deles ainda, né?
1: Não, preciso casar com o moleque, tá Deus... pegando currículo.
0: Não. Deus vai mandar as meninas certinhas pra eles. Você não fica apavorando não, tá? A mente deles, não? Porque é Deus que manda as meninas certinhas pra casar, tá bom?
1: Então,
0: você não fica apavorando na ideia dos meninos. E não fica querendo pegar o currículo das meninas antes, porque é eles que escolhem.
1: Não, tem que ver, eu sou a sogra veio pra encher o saco. Tem que fazer minha parte.
0: Eu fico aí muito feliz de você ter vindo aqui, Írio. Deus abençoe, Írio. O Írio já mandou um abraço aqui já. Clarice também tá mandando um abraço aqui. O Dercy. O Dercy. Deus abençoe, Dercy. Fiquei muito feliz de você ter vindo, tá bom? Você é nossa convidada. Voltar quando tiver tempo. Eu sei que o seu tempo é aquele, né? Aquela loucura. É. Você falou, útil, eu vou lá na rádio, vem.
1: Dinheiro. Eu agradeço.
0: Mas eu sei que agora, parte da tarde, você engole alguma coisa e já vai para outro lugar, né?
1: Vou. Eu agradeço bastante, né? A vida da gente é bem corrida mesmo, né? Ainda mais agora a gente... eu tô trabalhando de manhã e de tarde também, de noite, tô dando aula. Então, às vezes, a vida da gente muda, que a gente não sabe, né? Daqui um ano como vai ser, né? Mas é uma alegria enorme estar aqui com os ouvintes, né? Da Essência Gospel FM. Abraço especial, obrigada, Hudson, pelo convite. Assim, muito bom estar com você. É meu irmão, meu amigo, né? Uma pessoa que sempre eu chego lá, a gente conversa, brinca e fala sobre as coisas do dia a dia, as coisas de Deus e por aí vai. Eu agradeço a todas as pessoas que ficaram aqui, que ouviram, que continue assim em oração pelo Brasil, pela nossa cidade, pelo nosso estado.
0: Nossa cidade, aí.
1: E por mim, né, também, tem que orar, me ajude em oração.
0: É verdade, né?
1: Me ajude em oração. E obrigada, pastor Hudson, um abraço pra Soninha, que deve estar lá já, já pilotando.
0: Com a boia.
1: Com a boia pronta.
0: Com a boia.
1: A gente tem que marcar a nossa boia junto, verdade, né? Coletiva, a boia coletiva.
0: Verdade, só falar, eu tô indo, chegando aí pra almoçar lá, sempre tem mais lugar pra sentar e comer,
1: né?
0: Tá bom?
1: Toda vez que eu chego lá, a comida é boa, meu
0: tá
1: Deus.
0: Bom? Lá a regra é, você ora antes junto com nós, aí depois você pode comer.
1: Ah,
0: fica perfeito, à vontade. Bom, gente abençoada, você que ficou ligadinho comigo aqui, Maria, brigadão por você ter vindo, tá bom?
1: Obrigada aí, Hudson. Obrigada de coração.
0: Convite fica aberto novamente, tá bom? Se você quiser voltar, tamo aqui. De segunda a sexta eu tô aqui, tá bom?
1: Obrigada. Que Deus abençoe você, esse programa e a todos os nossos ouvintes. Um abraço especial.
0: Gente abençoado, tenha uma semana muito abençoada por Jesus. Amanhã de manhã estarei de volta. Tchau, tchau. Ah.

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7: Aleluia. Sempre constitui uma alegria nova em estar aqui juntamente com esta família, a família de Deus. Rever meu pastor presidente, pastor Isaías, pastor Tiago, todos os obreiros, igreja, irmãos em Cristo reunidos. Momento esse especial que nos reunimos para cultuarmos ao Senhor e numa reunião tão especial como essa, participarmos da ceia do Senhor. Lembrando que um dia Ele, Jesus, se ofereceu em nosso lugar, foi crucificado, morreu, mas o mais importante de toda essa história é que Ele ressuscitou. Amém? E Ele está vivo, e esperamos Ele.

Deus abençoe o quarteto Atos. Há momentos na vida que parece que o cenário ao nosso redor escurece. As circunstâncias tentam ditar o fim da nossa caminhada. Mas a fé nos lembra de que onde o mundo vê um ponto final, o Criador enxerga apenas o recomeço. A história que celebramos hoje não foi escrita ao acaso. Ela carrega o valor de um alto preço e a marca de uma restauração profunda. Para iniciar esse momento de adoração e reflexão, ouviremos agora uma canção que nos lembra de onde vem o nosso real valor e quem mudou a nossa trajetória. Consolo de Helena Guimarães, acompanhado do backing Doxologia, a linda música Tinta de Sangue.

Glória seja dada ao nome do Senhor. Glorificado seja o nome do Pai, do Filho e do Espírito Santo. Eu creio que seu coração já está bastante feliz, agradecido por tantos louvores lindos. Pastor Isaías, eu fui convidado para fazer uma oração, mas antes da oração, emita uma curiosidade que eu queria partilhar com todos vocês, porque é possível que todos vocês daqui saibam o que quer dizer doxologia. A orquestra completa 65 anos hoje, doxologia, e 34 anos, desculpe. Então, olha que coisa interessante. Eu e alguns outros, talvez, que estejam aqui, não saibam o que quer dizer doxologia. Não é verdade? Então, doxo é uma palavra que vem do grego, doxologia. Doxo quer dizer adoração, adorar. E logia quer dizer palavra, é um sufixo da palavra logos. Então, nesta noite, nós temos aqui uma palavra que é a própria missão desta orquestra, né? Uma palavra de adoração. Quando você fala doxologia, uma palavra de oração. E eu queria acrescentar que é uma palavra de adoração cantada. Amém? Um tributo permanente. Parabéns a quem escolheu esse nome lá atrás, tantos anos passados. Agora é um momento muito especial no culto. É um momento em que eu e você já recebemos tantos louvores, já recebemos a alegria do Espírito através dos cânticos. Agora queremos ouvir Deus usar o pastor John Robert. John Robert vai trazer uma mensagem de Deus ao seu coração. E eu queria te perguntar nessa noite, você estar aqui comigo, diga amém? Glória a Deus. Você gostaria que hoje fosse um dia incrível, indizível, inesquecível? Diga amém. Vou perguntar de novo. Você gostaria que hoje fosse um dia indizível, com muita graça, incrível, maravilhoso e inesquecível? Diga amém. Não existe um dia outro a não ser o dia que o Senhor fala conosco. Então fique de pé para você orar a Deus, para Ele falar com você, para Ele falar comigo, para Ele usar o seu servo, trazer a palavra certa, no momento certo, no coração aberto. Amém, irmãos? Aí será um dia incrível, indizível, inesquecível. Pai querido, te apresentamos teu filho. Com certeza o teu Espírito Santo já colocou as palavras, a doxologia necessária na mensagem que o Senhor já preparou para o nosso coração. Agora prepare a nossa mente, o nosso ouvido, nos dê raciocínio rápido, nos dê graça, unção para assimilar, para receber esta palavra que o Senhor já colocou no coração do teu filho. E nós, Senhor, declararemos nesta noite.

0: noite, que será um dia incrível, indizível, inesquecível, para a glória do teu santo nome. Amém.
1: Meus irmãos, minhas irmãs, sejam todos abençoados com a paz do Senhor. Amém. Sejam todos abençoados com a paz do Senhor.
2: Amém.
1: Que privilégio poder estar convosco mais esta noite para adorarmos e bendizermos ao nome do Senhor nosso Deus. Uma vez mais eu preciso louvar a Deus pela vida do vosso pastor presidente, que enquanto eu e minha casa estivermos aqui, também o nosso pastor presidente, pastor Isaías, que sempre me recebe com muita honra e liberdade. Que Deus abençoe o Senhor, sua casa, seu ministério. Obrigado pelo privilégio de servir a sua casa mais uma vez, pastor. Deus abençoe o pastor Tiago, que já é um amigo nosso de caminhada. Obrigado por ter o senhor aqui. Pastor Nilton, né? Deus abençoe. Obrigado pela recepção, pastor. É muito bom estar aqui. Deus abençoe a cada um dos pastores aqui. A Orquestra Doxologia. Eu estou muito honrado a Deus pelo privilégio, pela honra de servi-los durante estes dois dias. Deus abençoe a todos vocês. Eu sou apaixonado por música. Minha esposa sabe. E ouvi-los. Ontem eu disse e hoje repito. Ouvi-los ministrar a sombra do Altíssimo marca a minha vida. E hoje, enquanto vocês ministravam, o Senhor me levou a 24 anos atrás. Quando recebi o batismo com o Espírito Santo, eu sou o único obreiro da minha família. Eu não tive ninguém que me incentivasse, que me puxasse e me levasse para o culto, senão o Senhor e minha saudosa avó. E esse louvor, a sombra do Altíssimo, ele mexe com a minha alma, pastor Isaías. Porque todas as vezes que a minha alma estava atribulada, eu tinha esse CD do Diante do Trono lá na casa da mãe, e era um dos louvores que mais tocava. Então isso me leva lá para aquele tempo, enquanto a orquestra ministrava, o Senhor ministrava o meu coração e dizia para mim: 24 anos se passaram e eu continuo sendo fiel, cumprindo com a minha palavra, e eu fiquei dando glória a Deus. Eu preciso agradecer a vida do maestro Fernando, do maestro Gelson e de cada componente do Doxologia. Hoje eu fiz questão de vir a caráter com a gravata borboleta. Não fiquei tão bonito igual vocês, mas quando olho para minha esposa e ela me olha, eu me pergunto: por que choras, Brad Pitt? Né? Irmão, eu casei com uma mulher linda, está aqui minha esposa. E eu casei com uma mulher linda para ter filhos lindos, está aqui a Helena. Porque de feio basta meu irmão caçula, o Jonathan. Né? E eu preciso louvar a Deus pela vida da minha esposa. Ela está no segundo dia das férias dela, cansada, corrida, Nara é professora, e mesmo assim fez questão de me acompanhar até Foz. E você que já teve filho sabe que nessa fase de 1 ano e 3 meses, eles não param. E a Nara ainda assim vem da glória junto comigo, cuida da nossa menina e está ali. Obrigado, amor, te amo. Deus abençoe presbítero Steinhauser e a irmã Ruth, são família nossa. Obrigado, Estenha, é sempre muito bom estar contigo. Você sabe que esse estou aqui tem parte disso também. Deus abençoe a cada um dos irmãos. Eu e minha esposa trazemos conosco a saudação fraterna e amistosa do nosso pastor presidente, pastor Josimei Tavares, e da pastora Deise Tavares. Dito isso, vamos falar de Jesus. Eu perguntei ao Senhor sobre o que falar, e o Senhor trouxe ao meu coração. Evangelho segundo escreveu o evangelista Lucas, o capítulo de número 5. Faremos menção a partir do versículo de número 11, Lucas, capítulo de número 5. Faremos menção a partir do versículo de número 11. Perdão, a partir do versículo 1. A idade chega, irmãos. Lucas, capítulo 5, faremos menção a partir do versículo 1. Lucas, capítulo 5, versículo 1. Amém, meus queridos?
2: Amém.
1: Diz assim a palavra do Senhor: certa vez, quando uma multidão apertava de todos os lados para ouvir a palavra de Deus, à margem do lago de Genezaré, ele viu dois barcos. Repita comigo: ele viu dois barcos. Obrigado. Parado junto ao lago. Mas os pescadores tinham descido deles e estavam lavando as suas redes. E ele entrou em um dos barcos, que era de Simão, e lhe pediu que o afastasse um pouco da beira da praia. E

sentando-se, ensinava do barco a multidão. Quando acabou e quando ele terminou de falar, disse a Simão, lança-te ao mar alto e lançai as vossas redes para a pesca. Simão lhe respondeu, mestre, havendo trabalhado a noite inteira, nada apanhamos, mas sobre a tua palavra eu lançarei as redes. Pai, obrigado por esta porção da tua palavra, pela tua presença que permeia o templo sede da Foz do Iguaçu. Nós te louvamos por essa linda festa. Nós já te exaltamos através dos louvores aqui entoados e ministrados pela Orquestra Doxologia. E neste momento a nossa oração é para que possamos ouvir a tua voz. Nossos corações estão preparados. O anseio da nossa alma é ouvirmos a tua voz para sairmos daqui e enfrentarmos mais uma semana debaixo da tua graça e da tua direção. Espírito Santo, precioso amigo, nós nos rendemos a ti e à soberania da tua palavra e pedimos, fala conosco mais uma vez e fica conosco nesta casa, pois o Senhor é muito bem-vindo aqui nesse lugar. Em nome de Jesus de Nazaré. Amém. Tome seu assento. Me dê de presente sua atenção, um pouquinho da sua paciência, e eu lhe prometo que se assim for feito, sairemos daqui com a certeza de termos ouvido a voz do Senhor. Hoje nós ainda cercaremos a santa mesa do Senhor, na nossa santa ceia, e eu preciso e anseio por este momento. Oxalá no meio da mensagem Jesus voltasse e nós participaríamos desse momento na eternidade. Mas se isso não acontecer, permitindo o Senhor, daqui a alguns minutinhos nós cercaremos a mesa e teremos mais uma vez esse privilégio. Pois bem, o texto do capítulo 5 do Evangelho segundo escreve o evangelista Lucas é um dos capítulos mais conhecidos da Bíblia Sagrada. E eu questionei a Deus sobre por que falar isso, pois na minha cabeça hoje eu teria que falar sobre ceia. Entretanto, o Senhor me lembrara que o tema da festa do aniversário da Orquestra Doxologia tem tudo a ver com recomeços. Ou, por que não dizer, novos começos? E o capítulo 5 do Evangelho segundo escreve o evangelista Lucas, ele fala exatamente isso, sobre recomeços. Para entendermos isso, a gente precisa entender o contexto da história. Pedro, ou Simão, como é apresentado até o presente momento, ele é um pescador extremamente experiente. Diga-se de passagem, ele é o único dos discípulos mais 30, pois o restante, todos tinham abaixo de 30 anos. Pedro é pescador, por profissão, é filho de pescador, é neto de pescador e provavelmente seria bisneto de pescador. Ele entende da arte da pesca, ele entende de navegar no mar da Galileia, que, diga-se de passagem, de mar não tem nada, porque o que nós chamamos de, o que a Bíblia chama de mar da Galileia, lago de Tiberíades ou lago de Genezaré, não passa de um imenso lago. Mas ainda que seja um lago, é um lago muito grande, segundo os estudiosos e a geografia bíblica, da margem em que Pedro atracava o seu barco até a outra margem dava cerca de 11 quilômetros por 23 de uma ponta até a outra. Então, você há de convir comigo que era um grande lago. Roma subjugara boa parte da terra conhecida. O Império Romano, ele é tão grande que ele se estende da Europa até a Ásia. Roma havia também subjugado a nação de Israel. E antes que venha o pensamento de que Deus é mau ou abandonou Israel, não. Deus está corrigindo a nação de Israel e por isso ele permite que Roma adentre na nação de Israel e faça com que a nação fique cativa. A história vai dizer, e a Bíblia confirma, que os romanos cobravam altos impostos de todo e qualquer empresário naquela época da nação de Israel e de todo e qualquer homem que ali existia. Há quem diga que Pedro tem uma dívida de pelo menos 4 ou 5 semanas, ou seja, faziam 4 ou 5 semanas que ele não conseguia pagar os impostos para a nação romana. E pastor, por que Pedro tem que pagar imposto? Porque ele tem um barco. Se tem um barco, é um microempreendedor. Se fosse aqui no Brasil, nós chamaríamos ele de MEI, microempreendedor individual. Você imagina a cena comigo, porque o capítulo 5, ele não começa naquela manhã, na bem da verdade, o capítulo 5 começa na noite passada. Quando? Quando Pedro sai da sua casa, provavelmente dá um beijo na sua esposa e agora está se deslocando para a beira da praia para entrar no seu barco. Ele põe as redes no barco, ele põe todos os instrumentos dentro do barco, muito provavelmente, crença minha, ao adentrar no barco, ele deve ter olhado para o céu, orado e pedido ao Senhor, Deus, que abençoasse a pescaria daquela noite. Ele entra no barco, lança-se ao mar alto e agora vai pescar. Pastor Isaías, eu confesso, eu nunca fui amante da pesca e não entendia nada de pesca até Deus ministrar esse texto ao meu coração. Foi então que eu entendi, porque todas as vezes que estou retornando

casa de pela madrugada, eu vejo tantos homens pescando. É que a ciência prova que o melhor horário para pescar é à noite. Por quê? Porque à noite os peixes sobem à superfície para alimentar-se. E durante o dia, pastor, durante o dia, eles descem às profundezas para repousar. Então Pedro está no ambiente que ele cresceu, ou seja, no ambiente que ele conhece, no ambiente que ele domina, praticando o ofício que ele domina durante muitos anos. Ele sabe, pastor Tiago, o melhor local para pescar. Ele está num ambiente propício, está num ambiente adequado, pastor Nilton. Agora, depois de ter orado, muito provavelmente depois de ter orado, ele lança a rede a primeira vez. Para quem tem um pouquinho mais de 30, assim como eu, vai entender a referência. Quando ele puxa a rede, não vem nem a bota que vinha na rede do pica-pau. A rede está completamente vazia. Não tem nada na rede. Ele então lança a segunda, a terceira, a quarta, a quinta. Só Deus sabe quantas vezes ele lançou a rede naquela noite. O que nós sabemos é que amanheceu. E aí, pastor, quando amanheceu, Pedro está cansado, frustrado, entristecido, com as redes vazias e o barco mais vazio do que nunca. Ele vai fazer o que todo pescador faria na situação dele. O quê? Ele volta para a beira da praia, ele atraca o barco, ele desce do barco e começa a lavar as redes. Quando ele começa a lavar as redes, isso chama a minha atenção. Porque, como eu disse, até Deus ministrou esse texto ao meu coração, eu não entendia nada de pescar, da arte da pescaria. E para mim, até então, lavar as redes era sinônimo de desistência. Foi então que eu fui estudar e entendi que lavar as redes não significa desistir. Lavar as redes simplesmente demonstra o cuidado que Pedro tem com as suas ferramentas de trabalho. Lavar as redes demonstra que ele é zeloso pelo seu instrumento de trabalho. E além de ser zeloso, o ato de lavar as redes me ensina uma questão. Qual? Pedro está lavando as redes porque provavelmente está pensando dentro de si: noite passada deu errado, mas não tem problema, porque noite passada Deus não me abençoou, mas eu vou lavar as redes e vou me preparar, porque quem sabe amanhã, na próxima noite, Deus decida me abençoar. Não, deixa eu ir de novo. Sabe o que é que Pedro está me ensinando? Que uma noite de frustração não pode ter o poder de anular tudo aquilo que Deus já fez na minha vida. Me permita ser um tanto incisivo. Eu vim pregar para você o quê? Uma noite de frustração é apenas uma noite. Ela não tem o poder de anular tudo que Deus já fez dar certo na tua vida. Todas as portas que Ele já abriu, todas as bênçãos que Ele derramou, tudo aquilo que Ele já operou sobre você, para você e em você, é só uma noite de frustração. Pastor, mas é que não, fica tranquilo, porque o choro pode durar uma noite inteirinha, mas a alegria vem pela manhã. Mas eu preciso que você entenda, manhã dentro desse contexto do salmista não é o período que nós compreendemos das 6 às 12, não. Manhã aqui é aquele período em que Deus fez um milagre, a porta abriu, o milagre aconteceu, a bênção chegou. E noite, pastor, também não é literal. Noite é aquele período em que nada dá certo, parece que o céu está de bronze, a porta fechou. Sabe o que o salmista está dizendo? Para cada tempo de tristeza, fica tranquilo, porque daqui a pouco o sol vai nascer e a alegria vai voltar para você. Pedro está lavando as redes. E aí, pastor? Enquanto ele lava as redes, tem outro personagem que aparece na história. Esse personagem, ele saiu para caminhar na beira da praia. Só que ele não é qualquer pessoa. Ele não é o pastor John Robert. Com muito respeito, ele não é o pastor Tiago. Ele é o pregador da Galileia. Ele é o homem dos milagres. Ele era o homem que, quando falava, algo sobrenatural acontecia. E aí, pastor, alguém reconheceu o pregador da Galileia andando na beira da praia. E quando reconheceu, gritou para quem estava perto: o homem dos milagres! Rápido, uma multidão se forma. E aí, Jesus começa a pregar. Porque, deixa eu ver se você está comigo no culto, porque ele tem uma questão que eu acho sensacional. Qual? Ele não dispensa ninguém que chega na presença dele de mãos vazias. Não, você não está aqui, eu vou de novo. Jesus tem uma característica que eu acho fenomenológica. Qual? Ele não dispensa ninguém que chega na presença dele de mãos vazias. A multidão se formou, ele abre a boca e começa a pregar. Só que enquanto ele prega, a multidão vai aumentando. E o texto vai dizer que aumentou tanto a ponto de apertá-lo. E o que que ele vai fazer? Vai começar a andar de costas. Humanamente falando, ele não sabe o que tem atrás. Como Deus, ele sabe o que está acontecendo, pastor. Ele vem

andando de costas, até que o pastor Isaías, os calcanhares tocam nas águas. Quando os calcanhares tocam nas águas, eu não estava lá, mas eu imagino Jesus dizendo para si mesmo: opa, cheguei no lugar que precisava. Por quê, pastor? Porque Pedro está lavando as redes. Ah não, você não entendeu. Eu vou de novo. Pedro está lavando as redes. E aí, pastor, se a pescaria da noite passada tivesse dado certo, pastor Tiago, Pedro perderia o maior encontro da sua vida, pastor Isaías. Sabe o que eu estou te dizendo? Que aquilo que deu errado na noite passada levou Pedro até o encontro com Cristo na manhã seguinte. Alguém lá atrás entendeu? Eu vou de novo. O que deu errado na noite passada levou Pedro a ter o maior encontro da sua vida na manhã seguinte. Então me permita começar a aplicar isso aqui na sua vida. Pare de reclamar do que deu errado, pare de reclamar do que foi perdido, pare de reclamar do que foi embora, porque você ainda não entendeu, mas tudo isso está te preparando para o maior encontro da sua vida. Tudo isso está te preparando para o maior encontro da sua história. Para de reclamar, porque o que você chama de perca, Deus chama de livramento. Você imagina a cena? Pedro está lavando as redes. E enquanto ele lava as redes, Jesus chega na beira da praia. Pedro ainda não viu, mas Jesus sabe exatamente aonde encontrá-lo. Jesus está pregando, ele olha para Pedro. O texto que lemos diz que tem dois barcos, um é de Simão, o outro é de um amigo de Simão. Jesus tem 50% de chance de escolher Pedro e 50% de chance de escolher outro barco, mas ele olha para Pedro e diz: me empresta teu barco. Vamos raciocinar um pouquinho. Onde foi que Pedro se frustrou? Dentro do barco, que estava dentro do mar. Sabe o que Jesus está dizendo? Me empresta o que te causou dor. Me empresta o que te causou frustração. Me empresta o que te desanimou. Me empresta o que te gerou lágrimas. Por quê? Porque se você me emprestar o que te causou dor, o que te frustrou, o que te trouxe lágrimas, eu prometo que eu vou usar de púlpito para gerar vida, cura, renovação, libertação, transformação, restauração. Porque o que para você gerou frustração, Deus usa para ser palco de milagre. Tem uma coisa sobre essa mensagem que quase ninguém sabe, pastor Isaías. Ela ficou guardada há meses no iPad. Porque essa mensagem, ela não surgiu depois de um período de jejum. Essa mensagem surge 4 dias depois de Jesus ter levado meu filho. Jesus levou meu filho 22 de fevereiro, 26 de fevereiro. Eu acordo e diz: abre a Bíblia, abre o iPad, senta na mesa, vamos conversar. Por quê? Porque no hospital, enquanto a Nara dava a luz, pois o João Emanuel nasceu de parto normal, eu dizia: nunca mais vou pregar. Deus usava a boca da Nara em meio à dor e dizia: promete que não vai murmurar. Não reclama do que Deus está fazendo. Não questiona o processo de Deus para nós agora. E aí, pastor, 4 dias depois, ele senta na mesa e a pergunta que ele me faz é: me empresta teu barco? 4 dias depois da maior dor, 4 dias depois da maior perca, 4 dias depois da maior frustração, Jesus está olhando e dizendo: me empresta o teu barco, me empresta o teu barco. E hoje eu vim como boca de Deus para alguém aqui essa noite, para olhar nos seus olhos e dizer: assim diz o Senhor, me empresta o teu barco mais uma vez. Eu sei que está doendo, eu sei que as lágrimas desceram, eu sei que você está entristecido, eu sei que você até começou a desacreditar, mas diz o Senhor para o teu coração: me empresta o teu barco só mais uma vez. Eu não vou pedir duas, é só mais uma. Me empresta teu barco só mais uma vez. E aí, pastor? Pedro olha para ele e diz: pode subir. Só que é loucura os olhos humanos, pastor Nilton. Porque alguns minutos atrás ele está do lado do barco lavando as redes frustrado. Uns minutos depois o barco que causou frustração está servindo de púlpito para Jesus pregar. Não, você não conseguiu compreender.

entender a profundidade disso aqui. Eu estou te informando que uns minutos atrás o barco de Pedro causava dor, o barco de Pedro causava desânimo, o barco de Pedro trazia lágrimas aos olhos. Alguns minutos depois, o que fez tudo isso está servindo de púlpito para Jesus gerar vida, para Jesus curar, para Jesus libertar, para Jesus transformar. Não, você ainda não entendeu. Eu estou te dizendo que a distância entre a frustração e o milagre é questão de minutos, é questão de segundos, é questão de um estalar de dedos para Deus fazer na sua vida. Você imagina a cena? Jesus olha para Pedro e usa uma expressão em grego, uma palavra que em português está na nossa tradução, afaste-se. E aí, e em grego essa expressão afaste-se é epanago. E o que tem o grego, pastor, com isso? É que o grego te faz entender o que Jesus disse. Quando Jesus olha para Pedro, Jesus diz epanago. E o tradutor colocou afaste-se, só que a palavra epanago significa conduzir de volta para. Retornará. Voltar para o. Não entendi, pastor. É como se Jesus estivesse me dizendo: se permitir que eu suba no teu barco, você vai ter que voltar para o lugar onde tudo deu errado. Se permitir que eu entre no teu barco, você vai ter que retornar para o ambiente da frustração. Se permitir que eu suba no teu barco, você vai esquecer que está no controle e eu vou te conduzir. Mas eu já te adianto, eu vou te conduzir de volta para o lugar onde tudo deu errado. Pedro, me empresta o teu barco. E o que eu acho sensacional, meu presidente, é que Pedro olha para ele e diz: sobe no barco. Qualquer um, em sã consciência, provavelmente teria dito para ele, depois de ouvir isso, vai embora. Mas Pedro está dizendo: sobe. Jesus está pregando, e aí? Alguém lá atrás está sendo curado, alguém ali no meio está recebendo um milagre, alguém na minha esquerda está sendo tratado, algo está acontecendo enquanto Jesus está pregando. Eu não estava lá, mas eu imagino Pedro sentado na proa ou na polpa do barco, olhando para Jesus e se perguntando: que homem é esse? Por quê, pastor? Porque é impossível ouvir a voz de Jesus e ficar quieto. Por quê? Por que o senhor fala isso? É que eu não sei você, mas com muito respeito, todas as vezes que eu ouço a voz de Jesus através de uma pregação, de um louvor, o meu coração começa a aquecer, o meu coração começa a acelerar, e é inevitável que eu levante as mãos, que dê um glória, que eu fale em estranha, porque a presença de Jesus e a palavra dele sempre vai causar algo diferente em nós. Até porque, com muito respeito ao meu presidente que está aqui, o pastor Isaías, e a vocês e a igreja em Foz, nunca vai ser normal. O que, pastor? Jesus descer para tratar conosco aqui. Nunca vai ser normal você vir para este lugar. Por quê? Buda está morto, Gandhi está morto, Astarote nunca existiu, Baal nunca existiu, mas o nosso Deus está vivo. O nosso Deus está vivo. Ele até morreu, mas ao terceiro dia ele ressuscitou. Então nunca vai ser normal Criador do universo tirar um tempo na sua agenda para descer aqui e receber a nossa adoração. Nunca vai ser normal o Criador do universo tirar um tempo na sua agenda tão lotada para vir receber a nossa adoração. Então, por favor, nunca trate o culto como mais um culto. Nunca trate uma reunião na casa do Senhor como mais uma reunião. Porque onde dois ou três estiverem reunidos, eu vou de novo porque eu gostei do glória e do aleluia, onde dois ou três estiverem reunidos, ali eu estarei presente, ali eu estarei presente. Então nunca vai ser normal. Você imagina Pedro com as lágrimas descendo pelo rosto e se perguntando: que homem é esse? Pedro permitiu que Jesus adentrasse no barco e Jesus começou a pregar. Quando Jesus termina de pregar, ele libera mais, ele olha para Pedro e, sem perguntar nada, ele só diz: lança-te ao mar alto. Isso mexe comigo, porque a primeira coisa que Jesus fez foi: vamos voltar para o lugar onde tudo é errado, é panado. E agora Jesus está dizendo: lança-te ao mar alto. Ele está sendo bem específico e mostrando, de fato, nós vamos voltar. Pedro tem duas opções: ou ele obedece ou ele manda Jesus descer do barco. Com muito respeito, me perdoe a linguagem um tanto chula, mas que loucura foi essa de Pedro, irmão? Eu falo por mim, acredito que falo por uma boa parte dos irmãos. O quê? Nós pensaremos duas vezes antes de voltar para o meio do mar. Nós pensaríamos duas vezes antes de obedecer.

0: Esse foi o local da minha derrota. Só que noite passada, pastor Nilton, era Pedro, o barco e a rede. Na manhã seguinte, é Pedro, o barco, a rede e o Criador do Universo, dentro do barco. Só três ou quatro entenderam, então eu repito. Noite passada era Pedro, o barco e a rede. Na manhã seguinte é Pedro, o barco, a rede e o Criador do Universo dentro do barco com Pedro. Tem uma diferença gritante em questão de horas.
1: Aleluia.
0: Jesus olha para Pedro e ele usa outra expressão. Ele diz, lançai. Essa expressão lançai em grego é xalau. E aí, pastor, xalau significa deixar descer até a parte mais profunda. Soltar, afrouxar, relaxar, baixar de um lugar alto para outro inferior. Não entendi, pastor. Jesus criou o céu, a terra e tudo que nela existe, não é verdade? Pedro sabe que o melhor horário para pesca não é aquele. Então, o que Jesus está dizendo contradiz a lógica humana. E é lógico que isso vai acontecer. Por quê, pastor? Porque o nosso Deus, ele não trabalha dentro da nossa lógica limitada. O nosso Deus não trabalha dentro da nossa lógica humana e mal compreendida. O nosso Deus está além da nossa racionalidade. É por isso que Deus, quando nos chamou, ele não perguntou, ó, você pode, você vai, não, ele só disse, vem, deixa que eu faço, porque a verdade é que a vida com Cristo, ela não é para ser entendida, ela é simplesmente para você crer, porque nós não andamos por vista, nós andamos por aquilo que cremos, nós não andamos pelo que os nossos olhos veem, nós andamos pela fé que nós temos nele. Na lógica humana, Pedro está olhando, ouvindo Jesus dizer, deixa a rede descer, e na lógica humana ele está dizendo, é impossível, mas tem algo dentro dele gritando, dizendo, ele tem razão, porque na lógica humana não é horário de pesca, mas Deus está além da lógica humana, por isso ele está olhando e dizendo, lança a rede só mais uma vez, só mais uma vez. Só que, irmãos, eu disse que queria ser rápido essa noite. Lançar a rede mais uma vez, para quem está frustrado, é quase que impossível. Voltar a pregar que Deus faz milagres depois de ter visto um filho partir e Deus não ter feito um milagre, é complicado. Mas Jesus está olhando para Pedro e dizendo, lançai. E o que eu preciso entender é que a forma que ele trabalha é completamente diferente da minha. Pedro tem conhecimento de pesca, Jesus tem o conhecimento da criação do universo. Pedro tem o conhecimento das horas, Jesus tem o poder para fazer tudo acontecer aqui, agora, nesse exato momento. Só que Pedro, ainda que cresce naquela palavra liberada pelo mestre, ele está tão cansado e tão frustrado que ele olha para Jesus e diz assim, mestre, havendo trabalhado a noite inteira, nada pegamos, mas sobre a tua palavra, eu lançarei as redes. Não entendi, pastor. Vamos entender essa questão. Pedro diz, ó, havendo trabalhado, e a palavra trabalhado vem do grego copial. Copial significa estar cansado, fatigado, exausto, com labuta ou carga, opressão, trabalhar com empenho exaustivo, labutar, se está cansado por conta do trabalho corporal. Ou seja, Pedro está dizendo, eu não tenho forças para mais nada. Tudo o que eu podia fazer, eu fiz. Agora, eu não tenho mais forças para fazer isso de novo. Só que tem um detalhe. O texto responde, a Bíblia responde à própria Bíblia. Porque se você parar para analisar o texto, o próprio texto vai dizer porque deu tudo errado naquela noite. Por quê, pastor John? Muito simples. Pedro diz que trabalhou a noite inteira, e aí a palavra noite vem de uma origem grega também, de uma palavrinha chamada nux. E aí, nux significa quando o trabalho humano cessa. Não entendi, pastor. Pedro deveria estar descansando, mas estava trabalhando. Olha aqui para mim, me permita aplicar isso aqui na sua vida. Sabe por que o milagre ainda não aconteceu? A porta não abriu, a bênção não chegou. É que você vive dizendo, Deus, eu entrego nas tuas mãos, mas vive querendo colocar

0: sua mão no meio, vive querendo trabalhar quando Deus está dizendo: descansa que eu trabalho, descansa que eu trabalho. Porque enquanto está no alcance da mão humana, Deus não age, Deus não entra em cena. A partir do momento que eu entrego nas mãos dele, descanso. Quando chega no campo da impossibilidade, eu imagino Deus batendo no peito dizendo: deixa comigo, é para mim. Porque não existe impossibilidade para Deus. Será que você consegue levantar uma das mãos para receber essa palavra? Não existe impossibilidade para Deus. Depois de ter levantado a mão, você consegue tocar no ombro de alguém? Isso é a extensão da minha mão e deixa eu falar com ele. Não existe impossibilidade para Deus. Não existe impossibilidade para Deus. Não existe impossibilidade para Deus. E eu não sei porquê, pastor Isaías, mas ele grita aos meus ouvidos e eu libero sobre a igreja: o câncer não é impossível, a AIDS não é impossível, a infertilidade não é impossível. O milagre é questão de tempo, diz o Senhor dessa casa. Deus está olhando para alguém essa noite dizendo: descansa que eu trabalho, descansa que eu trabalho, descansa que eu trabalho, descansa que eu trabalho, descansa que eu trabalho. Eu vou falar isso até 10 pessoas entenderem: descansa que eu trabalho, descansa que eu trabalho, descansa que eu trabalho, descansa que eu trabalho, diz o Senhor dessa casa. Fernando, eu lembro que no auge da pandemia, sem agenda, pastor John, o senhor não trabalha porque não quer? Não, irmão, eu falo português, falo inglês, compreendo muito bem espanhol, sou professor de história, sou professor especialista em Antigo Testamento, tradição e cultura judaica, com ênfase em hebraico bíblico, e agora sou acadêmico de história, de direito. Mas há 23 anos, Deus disse: tu és meu. E todas as vezes que eu tentei correr, pastor Isaías, Deus disse: tu és meu. Ano passado eu fui trabalhar em uma empresa, levantei 95 mil reais de comissão. Final do ano, quando era para a comissão sair, eu levanto uma daquelas irmãs com muito respeito, perigosas. Sabe as irmãs perigosas do nosso meio? Quem, pastor? Aquelas de cabelinho branco, né? Que já anda com uma certa dificuldade, mas que quando abre a boca, Deus, acho que Deus levanta do trono, vem aqui do lado e pode falar. Papai está aqui para te ouvir. Veio uma daquelas irmãs perigosas na minha direção e disse: fizeste algo fora da minha vontade. Tu és meu. Tu és meu. Você já entendeu?
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1: Vamos celebrar.

0: 14:42.
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1: Aleluia. Porque não há lugar melhor, Senhor, que a tua presença.
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5: Aleluia! Deus tem me chamado para cá.
6: Paz do Senhor Jesus a todos os irmãos que estão na programação nessa tarde. Aqui quem vos saúda com a paz do Senhor, a missionária Nair, que quero primeiramente agradecer ao Senhor e pela confiança da missionária Martina e da missionária Terezinha, que me incumbiram de eu estar aqui nessa tarde para fazer a programação.

0: programação. E vamos orar nessa tarde, aleluias. Vamos elevar nossos olhos ao monte, de onde virá o nosso socorro. Vamos fazer essa oração em nome do Senhor Jesus. Senhor nosso Deus e nosso Pai, aqui estamos nós na Tua presença, Senhor meu Deus e meu Pai, te agradecendo por essa tarde maravilhosa onde nós estamos aqui juntamente na Rádio Gospel, Senhor meu Deus e meu Pai, FM 96.7, Senhor meu Deus e meu Pai, somente agradecer, Senhor meu Deus e meu Pai, a cada um que está nessa programação, venha nos ajudar nessa tarde a fazer a nossa programação, em nome de Jesus.
1: Aleluia!
0: Aleluia! Você já pode ir entrando aqui conosco nessa tarde, pedindo o seu louvor, aleluia! Nós já vamos pedir um louvor aí, nessa tarde, aleluias, vamos pedir um louvor, rompendo em fé mesmo nessa tarde, aleluia. Enquanto isso, você pode entrar na nossa programação nessa tarde.
1: Aleluia, cante ao Senhor nesse momento.

que é o tempo. Tempo do Senhor levantar uma nova geração. Geração que está vencendo os seus limites. E para a glória do teu nome, rompendo em fé. Aleluia!

Padre Fé, aqui está conosco também, aleluia, Diácono Luiz. Ele quer ouvir uma palavra, nós fazemos uma oração pela vida dele, aleluia. Tirar uma palavra aqui para ele e para a esposa dele, a Rosimeire, de São Paulo, da Zona Sul, Campo Limpo, aleluia. Diz assim: os meus olhos estarão abertos sobre os fiéis da terra para que se assentem comigo. O que anda num caminho reto, esse me servirá. Essa é a sua palavra nessa tarde, Diácono Irmão Luiz. Que o Papai do Céu possa visitar a sua casa, a sua família nessa tarde. Que o Papai do Céu possa realizar os seus sonhos e os seus projetos. Aquilo que você e sua esposa têm deixado nas mãos do Senhor Jesus Cristo. Também a nossa irmã Terezinha, né, está dizendo aqui: paz do Senhor Jesus, Deus abençoe, pastores amados, aleluia. Vão pedindo louvor aí, o irmão pediu que queria ouvir uma palavra, uma oração, então nós também vamos dedicar um louvor para ele, aleluia. Que o Papai do Céu vai dar Damares, Deus vai te levantar das cinzas e do pó nessa tarde, irmão Diácono Luiz.

Aleluia! A sua vitória, irmão Luiz, vai ter sabor de mel. Basta você somente acreditar e confiar. Também a missionária Martinha está dizendo aqui, tá glória! Estou assistindo aqui de Cascavel, pastor irmão Oscar, missionária Nair, servos de Deus. Também a nossa irmã Rosana Baez, aleluia, está pedindo a paz do Senhor Jesus, que Deus abençoe sempre. Também a Delcy Lopes, também está na programação aí. Peça o seu hino nessa tarde. Aleluia, o pastor Oscar já está aqui afiadinho. Daqui a pouco ele vai estar trazendo uma palavra poderosa para nós. Aleluia. E vamos aí. Eu tirei uma palavrinha aqui nessa tarde, que está dizendo assim, que se encontra em Mateus, da cura maravilhosa, né? Mateus 9, versículo de número 27, que diz a cura de dois cegos e um mudo. E partindo Jesus dali, seguiram os dois cegos, clamando e dizendo, tem compaixão de nós, filho de Davi. E quando chegou à casa, os cegos se aproximaram dele, e Jesus lhe disse-lhes, crede vós, e eu possa fazer isso. Disseram-lhe eles, sim, Senhor. Tocou então os olhos deles, dizendo, seja vós segundo a vossa, feito segundo a vossa fé. E os olhos se lhe abriram, e Jesus, aleluias,

ameaçou-os, dizendo: olhai, que ninguém o saiba. Eita, palavra maravilhosa, né? Nessa tarde, aleluias, louvado seja o nome do Senhor Jesus. Também, a irmã Martina está pedindo aqui o vaso com Natália Duarte, aleluias. Vamos ouvir nessa tarde o vaso. Depois a nossa irmã Rosana Baez, ela quer ouvir Marcas e Batalhas de Daniel e Samuel. Vamos ouvir então nessa tarde esse louvor.

lindo louvor da nossa irmã Natália Duarte. Agora nós vamos também ouvir, aleluias, um louvor da nossa irmã Rosana, que é Marcas de Batalha, de Daniel e Samuel.

louvor maravilhoso, pedido pela nossa irmã Rosana. Aleluia, também minha irmã Inês Marley, lá de Curitiba, mandando, Deus abençoe grandemente, né? Os servos do Senhor, servos humildes. Também a nossa pastora Helenira,

Portela, Eleonira Portela, aleluia, dizendo a paz do Senhor Jesus Cristo. Está pedindo louvor, braço de ferro. Nós vamos estar ouvindo também nessa tarde. Você que quer pedir sua palavra também, pode pedir uma palavra. Aleluias, pode pedir um hino, que nós vamos estar aqui até 5 para 5. E é você que vai nos ajudar a fazer essa programação nessa tarde. Aleluias, braço de ferro, nós vamos estar ouvindo agora.

0: Aleluia, esse Deus luta por você. Olha que honra nessa tarde, o nosso irmão Joel Lisson. Ele está pedindo para reconciliar nessa tarde. Aleluia. E para nós é um privilégio, né? Uma pessoa se reconciliando por uma programação da rádio. Então, para nós é uma honra, amado. Nós vamos estar, o pastor Oscar vai estar fazendo essa oração para você, irmão Joelison. E creio que Deus vai dar vitória para você nessa tarde.
1: Deus tem um chamado para cada um de nós.
2: Saúdo os amados irmãos ouvintes. Saúde, amados irmãos, ouvintes, com a santa paz do Senhor Jesus. Oremos então em favor do nosso irmão, que nesta tarde está se reconciliando com o Senhor Jesus.
0: Joelison.
2: Corrigindo, irmão.
0: Joelison.
2: Que Deus possa abençoá-lo, meu irmão, e que possa estar mais uma vez evidenciando o seu nome no livro da vida. Amém? Oremos então. Senhor meu Deus, Deus maravilhoso, Deus criador dos céus e da terra, mais uma vez, Senhor, nos colocamos na sua presença mediante a fé que nos faz caminhar, que nos concede a cada dia um novo amanhecer, que nos alegra e aformosoa o nosso rosto, que nos traz paz, que nos traz esperança, mediante a sua graça, Senhor. Receba neste momento, Senhor, o retorno do seu filho ao seu aprisco, Senhor. Estenda as suas mãos, Senhor, e o ajude na sua caminhada, Senhor. São tempos difíceis, são tempos trabalhosos, mas o seu irmão, esse irmão tem superado todas as dificuldades, Senhor. Grandes batalhas foram travadas, mas Ele está de volta, Senhor. Da sua presença, dos seus braços, Senhor. Esteja com Ele, Senhor, onde Ele estiver. Lhe dê força, lhe dê condição para suportar toda e qualquer dificuldade, Senhor. Ajude Ele na sua caminhada, Senhor. Não desampare, Senhor. Carregue-o pela destra da sua justiça, Senhor. Senhor Deus, aonde ele estiver, esteja com ele, Senhor. Levanta ele, Senhor. Renove as suas esperanças. Lhe dê força, suporte, Senhor, para cruzar toda e qualquer tempestade, Senhor. Todo e qualquer vento contrário, Senhor. Que ele venha, Senhor. Começar a travessia do Jordão, Senhor. Singrar o Jordão, Senhor. E sair a seco do outro lado. Está aos seus braços, Senhor Jesus. É que eu desejo para este irmão do fundo da minha alma. Para a honra e glória do seu nome. Ó Papai querido. Amém.
0: Aleluias. Aleluias. Aqui também nossa irmã Morgana, né? Ela é um milagre de Deus. Ela passou pela UTI, fez um monte de cirurgias e Deus devolveu a vida para ela. Eu tirei uma palavra para ela que diz assim: eu sou a porta, se alguém entrar por mim, salvar-se-á. E entrará e sairá e achará pastagem. Que palavra maravilhosa, né? Aleluias. A irmã Martina ali está dizendo glória a Deus, santo, santo é o nome do Senhor. O nosso irmão Joelison Luiz está dizendo amém. Que o Senhor venha te agraciar nessa tarde, porque você voltou ao aprisco do Senhor Jesus Cristo. Então, que você nessa tarde, nós vamos colocar um louvor para você.

Aquele se eu não te ouvir, eu vou. Aleluia, esse sino vai para você, meu irmão, nessa tarde. Aleluia, esse sino vai para você, meu irmão, nessa tarde. Aleluia.

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1: Aleluia! Se eu não te ouvir, nós vamos perecer, né? A nossa irmã Ana Carolina estava dizendo assim: vocês são os melhores pastores, né? Os meus melhores pastores. Aleluia! Ontem ela voltou para a casa do papai, né? Eu tirei uma palavrinha para ela aqui que diz assim: eu sou o caminho, a verdade e a vida. Somente por meio de mim é possível chegar ao Pai. Aleluia! Palavra tremenda, né? Também o nosso irmão Alex do Arroio dos Ratos, é de Rio Grande, né? Rio Grande do Sul também está ouvindo a programação. A nossa irmã missionária Regina também está ouvindo a programação. Nosso irmão José Augusto, a paz do Senhor Jesus, irmão José Augusto. Aleluia, também foi nossa ovelhinha, né? Faz tempo que não aparece para dar uns glórias junto conosco. Está assistindo pelo YouTube da rádio. Aleluia. E ele está pedindo aqui, ó, se for possível, mandar um louvor com a cantora Lucinete Miller. Fala para mim. Aleluia. É verdade, as minhas...

0: Aleluia, sino maravilhoso. Aleluia, que nosso irmão José Augusto pediu. Eleonira Portela também está pelo Facebook. E a nossa irmã Terezinha está oferecendo para a Letícia, né? Aleluia. E para todos os que estão na programação, a Jesus. Vamos ouvir nessa tarde.
1: Cada vez que a minha fé é provada, tu me dás a chance de crescer um pouco mais. Aleluia. Cante ao Senhor nesse momento.
0: Aleluia. O A Jesus vem depois dos nossos patrocinadores. Vamos ouvir nossos patrocinadores nessa tarde.
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Aleluias. A nossa pastora Helenira Portela está pedindo uma palavra e a palavra para a irmã veio a seguinte: bem-aventurada é a nação cujo Deus é o Senhor, o povo a qual escolheu para a sua herança. Palavra tremenda, né, pastora? Papai do céu te escolheu para uma grande obra nessa terra. Também minha sobrinha Luciane Carvalho, também tirei uma palavrinha para você, minha amadinha, nessa tarde, que diz assim, ó: disse-lhe Jesus, eu sou a ressurreição e a vida. Quem crê em mim, ainda que esteja morto, viverá. Aleluia. Então, volta a sonhar, volta a acreditar que o seu Deus e o meu Deus não morreu. Ele está vivo dentro de cada um de nós, né? Também nossa irmã missionária Martinha pediu uma palavra.

nessa tarde que diz assim, ó: Louvai ao Senhor, ó minha alma, louvai ao Senhor. É só louvar, irmã Martinha, porque o tempo de cantar chegou. Aleluias. Também está ali Quinha Bilk. A paz, querida, Deus abençoe esta programação. Que o Papai do Céu também possa abençoar a tua vida. Aleluias. Nessa tarde. Aleluias. Deus é fiel. Aleluias. Aí a Martinha está dizendo: Minha amiga linda, hoje não estamos na rádio. É o casal de pastores Oscar e Nair. Aleluias. Também quero dizer para o nosso irmão Joalisson. Aleluias. Luiz, né? Mas fácil chamar você de Luiz. Não sei onde você mora, porque você só colocou ali que queria reconciliar com o Senhor Jesus. Nós somos o pastor Oscar, a missionária Nair. Nós temos uma igreja aqui no Morumbi, na rua Roberto Batata, atravessa Senobelino da Cunha, atrás do Corpo de Bombeiro, em frente ao campo de futebol. Todas as quintas e domingos nós estamos ali. Vai ser uma honra, irmão, ir a partir das 19 horas. Nós já estamos ali na Igreja Pentecostal Deus da Glória. Vai ser uma honra receber você lá. Aleluia, se nós estarmos orando pela tua vida. Aleluia. E ela está lá em Cascavel, né? Está passeando, viajando um pouquinho, nossa irmã Martinha, mas está assistindo aí, está na programação. Louvado seja o nome do Senhor Jesus Cristo. Aleluia. Nós vamos estar ouvindo mais um louvorzinho. Aleluia. Vamos deixar o nosso sonoplasta ali escolheu um louvor abençoado nessa tarde que venha falar com cada um de vocês. E logo após, o pastor Oscar vai estar trazendo uma palavrinha poderosa nessa tarde. Já está fiadinho aqui. Aleluias.

0: Aleluia. Também nosso irmão Heroim está dizendo paz e graça. Servos do Senhor, estou vos assistindo da África, do Moçambique, província de Maputo. Vai a paz para você, meu irmão querido. Creio que deve ser um pastor, um missionário. Mas vai a paz do Senhor Jesus. A irmã Martinha está dizendo que está assistindo, ó. Assistindo o filminho de Jesus, ó. Com a minha sobrinha Elisete, Marisa. E assistindo vocês. E agora o pastor Oscar vai estar trazendo uma poderosa palavra. Já está fiadinha aqui do meu lado. Aleluia, já está trazendo a poderosa palavra do Senhor. E no final nós vamos estar ouvindo o louvor que a minha irmã Inês pediu.
1: Saúdo os amados irmãos na santa paz do Senhor Jesus mais uma vez. Que o Senhor Jesus venha estar nos concedendo uma palavra abençoada e que essa palavra venha alcançar aquilo, que ela venha chegar onde Ele quer que ela chegue e que ela venha libertar, transformar, salvar, acrescentar algo novo, acrescentar algo bom, algo transformador nesta tarde, para a honra e glória também do nome dEle, porque a palavra é dEle, a obra é dEle, nós somos dEle, tudo é dEle. Nós nascemos, vivemos e morremos para Ele. Então a Ele todo poder, toda honra, toda glória.

A minha oração vai ser pequenininha. Ó Senhor, nos manda a sua palavra. Mais uma vez vos pedimos pelo seu Santo Espírito. Uma palavra de vida. Uma palavra de entendimento. De reflexão. Que venha nos fortalecer, assim como um alimento gostoso. Nesta tarde, neste momento. Vamos para o provérbio de número 16. Diz assim a palavra do Senhor nosso Deus. 16:1. Do homem são as preparações do coração, mas do Senhor a resposta da boca. 2. Todos os caminhos do homem são limpos aos seus olhos, mas o Senhor pesa o espírito. Pesa os espíritos. 3. Confia ao Senhor as tuas obras e teus pensamentos serão estabelecidos. Versículo 9 do mesmo provérbio diz assim: o coração do homem considera o seu caminho, mas o Senhor lhe dirige os passos. Amém, meus irmãos? Certa feita estava em cima de um púlpito. Às vezes a gente vai ao púlpito e não sabemos o que dizer, o que falar. Parece que dá um branco. E eu orei, clamei a misericórdia do Senhor. E ele foi iluminando a minha mente e me fez voltar lá atrás na minha infância, na minha adolescência. Na época eu cursava o quarto ano do primário, numa escola pública, num estado desse país. E nós tínhamos um livro chamado, se não me falha a memória, Mágica do Saber. Essa lembrança tem mais de 50 anos que este fato se deu nesta cidade, nesse estado. É um conto, porque era um livro de língua portuguesa. A professora passava uma matéria de casa, mandava a gente ler um conto, então vinham as perguntas e a gente tinha que respondi algumas perguntas. Chamava-se análise de texto. E o nome desse conto, em particular, era intitulado A Assembleia dos Ratos. E o conto se dava assim. Imaginemos uma cidadezinha no interior, uma cidade limpa, linda, cheia de praças. Uma cidade bem cuidada, lugares floridos, ruas limpas, tudo perfeitamente correto. Nessa cidade existia cinema, supermercados, escolas. Nessa cidade existia tudo o que é necessário para que uma cidade funcione bem e ofereça um padrão de qualidade de vida para os seus habitantes. Só que nessa cidade não existiam seres humanos. Os habitantes desta linda cidade eram ratinhos. Ratinhos iam, ratinhos vinham, ratinhos indo para os colégios, com as bolsinhas penduradas às suas costas. Ratinhos indo de carro, voltando de carro, ratinhos passeando de bicicleta. Era uma cidade abençoada e tranquila. Tudo ia bem. As pessoas felizes, contentes. Mas, de repente, de uma hora para outra, a paz dessa cidade

começou a ser ameaçada por um rato, por um gato, um grande e feio gato, que aparecia repentinamente. Senhora, de repente, do nada ele aparecia e aterrorizava todos os moradores dessa cidade. E os ratinhos corriam espantados, procurando um lugar para se esconder. E de repente, esse grande gato sumia. E depois, sem avisar, depois de algum tempo, ele tornava a aparecer de novo, roubando a paz da cidade, tirando o sono dos moradores, afetando a forma de vida deles. E este fato se sucedia, foi se sucedendo, repetindo dezenas e dezenas de vezes. Os moradores estavam aterrorizados, não sabiam o que fazer, não tinham como se defender deste grande mal, deste grande gato que tanto os atormentava. Foram conversando uns com os outros, as ideias foram surgindo, e de repente eles resolveram que fariam uma grande assembleia para debater o assunto e procurar a melhor forma de se defender da investida desse gato, uma forma de se precaver antecipadamente para quando esse gato aparecesse, eles soubessem o que fazer. É como acontece às vezes com terremotos. Já existem abrigos e ele se esconde até que o mal se cesse, até que o mal passe. É por aí. Aquilo que eles queriam para poder se defenderem das investidas desse gato. Pois bem, a data foi marcada, o horário. E no dia marcado, num lugar amplo e espaçoso, praticamente toda a cidade se fazia presente, porque todos estavam aterrorizados. Uma grande mesa foi posta no centro do local amplo, enorme, que eles encontraram para esta grande assembleia. E as pessoas mais envolvidas na questão se assentaram em volta daquela grande mesa. E a plateia era enorme, porque todos queriam resolver esse grande dilema. O primeiro palestrante levantou-se, Falou, deu a sua ideia, gesticulou, palestrou bonito, gesticulou. Mal ele acabou de falar, o outro já se levantou, e depois outro palestrante, mais palestrante. E a assembleia, ela adentrou-se ao anoitecer. E ela foi até o amanhecer, cada qual dando uma ideia melhor do que a outra, e a proporção que as ideias era posta à mesa, a plateia aplaudia as melhores ideias, e assim foi sucedendo. O tempo, a hora foi passando, e o amanhecer foi chegando, e finalmente eles concordaram unanimemente com a melhor ideia. E a melhor ideia foi de colocar um sino no pescoço do gato. Porque todas as vezes que ele fosse aparecer de surpresa, o sino faria barulho e os ratinhos teriam a chance de correr e se esconder, de se precaverem, evitando assim grandes danos. Essa foi

grande ideia. A resposta de toda aquela cidade para suportarem aquele grande mal. Todos aplaudiram de pé. E de repente, lá no cantinho, tinha um ratinho, bem velhinho, seus pelos brancos, sua voz cansada. Ele se pôs de pé, era um ancião, um sábio rato, já vencido pelo tempo, com o seu corpo curvado. Se pôs de pé, apoiando o seu braço esquerdo numa bengala, erguendo o seu braço com o seu dedo apontado para o alto, sua mão estendida. E depois de tanto aplaudir, no final notaram que aquele ancião queria dizer alguma coisa, que aquele antigo queria falar alguma coisa. E ficaram um pouco em silêncio, talvez por educação, porque a grande ideia já tinha sido escolhida. E o ratinho, trêmulo, se apoiando naquela bengala, com seu corpo todo trêmulo, seu óculos, aquele, seus olhos cansados, aquele óculos tinha um alto grau, e, assim, popularmente chamado de fundo de garrafa. Aí um dos palestrantes que estava sentado na mesa falou: "Fala, velho." E de repente todos ficaram em silêncio. E o velhinho falou: "Menos do que todos. Quem? Quem? Quem? Quem o quê, velho?" Um dos palestrantes respondeu: "Quem vai colocar o sino no pescoço do gato?" Silêncio total. Aqueles que estavam de pé se assentaram. Silêncio total. Não houve um sequer que se prontificou para colocar o sino no pescoço do gato. E o resultado daquela grande assembleia, tão esperada, tão necessária, foi dissolvida. Voltaram para casa tristes e amargurados, porque não houve um sequer valente rato que se prontificasse a colocar o sino no pescoço do gato. Palavras, palavras, palavras, palavras vazias, palavras da boca para fora. Às vezes, nós ouvimos tanto, tanto, tanto essas palavras: "Senhor, eu vou fazer isso. Senhor, eu vou fazer aquilo." A gente tem percebido em campanhas de oração, muitos começam, mas não terminam. E quando fazem a campanha, fazem, mas não fazem do jeito que deveria fazer, da forma que agrada a Deus. Pessoas que falam, falam, mas não honram a palavra que sai da sua boca. A palavra nos diz que quando nós propomos alguma coisa para Deus, nós estamos unindo a nossa alma ao propósito daquilo que saiu da nossa boca. E hoje vivemos tempos difíceis. Se nós não nos voltarmos e abraçarmos realmente a mensagem da cruz, do jeito que aquele que morreu na cruz nos deixou, nós vamos voltar entristecidos, nós vamos ficar entristecidos e

amargurado como se os ratinhos voltaram para casa. Aqueles ratinhos não oraram. Aqueles ratinhos não oraram, não buscaram do Senhor uma resposta, resolveram mediante as suas forças, os seus conhecimentos, resolveram os seus problemas sem consultar o Senhor, o Deus Criador dos céus e da terra, aquele que passeia pelo presente, passado, futuro, o ancião de dias, o Senhor do tempo. Nós temos também no Salmo 121, o texto é: Deus é guarda fiel do seu povo. O salmista começa assim: Elevo os olhos para os montes, de onde me virá o socorro? O salmista, ao contrário daquele jatinho, ele busca socorro do Senhor. O meu socorro vem do Senhor que fez o céu e a terra. Não deixará vacilar o teu pé. Aquele que te guarda não te escanejará. A hora que o gato aparecesse, se ele tivesse buscado o socorro do Senhor, o Senhor os teria guardado e os livrado de todo aquele flagelo maldito. 4 diz que eis que não te escanejará nem dormirá o guarda de Israel. O Senhor não dorme. O Senhor é constante 24 horas por dia. O Senhor é quem te guarda. O Senhor é a tua sombra, a tua direita. Nossa confiança tem que estar 100% voltada para o Senhor. 7, o Senhor te guardará de todo mal, Ele guardará a tua alma, Ele guardará a tua alma, o Senhor guardará a tua entrada e a tua saída desde agora e para sempre. Você vai sabendo que voltará. Louvado seja o nome de nosso Senhor e Salvador Jesus Cristo. Deus é fiel. Deus é fiel. Da mesma forma, o Salmo 133, quão bom e quão suave é que os irmãos vivam em união. É como um óleo precioso sobre a cabeça que desce sobre a barba de Arão. E que desce a orla das suas vestes, como o orvalho do Hermon, que desce sobre os montes de Sião, porque ali o Senhor ordenará a bênção e a vida para sempre. A união dos irmãos, a união das placas que estão dividindo, seccionando as igrejas, templos, casas de oração do Senhor Jesus na face da terra, dividindo. E a palavra que fala, quão bom e quão suave a união entre os irmãos, entre o povo de Deus na face da terra. Ainda é tempo de melhorarmos. Ainda há tempo de sermos pastores. Tem um missionário que eu conheço, que a todo pastor que ele conhece, ele chama de meu pastor. Ele está correto. Sabe por quê? Porque ele segue verdadeiramente os ensinamentos do nosso grande pastor, do nosso maior pastor, que é o Senhor Jesus. Ele entende

0: e o poder que constitui, que é o poder também que pode destituir, quando ao invés de amarmos, ao invés de somarmos, dividimos e seccionamos. O Senhor Jesus quer que nós, como igrejas, na face da terra, nos unamos cada vez mais, sejamos mais irmãos, mais amigos, mais servos. Porque são tempos difíceis, são tempos trabalhosos. Quantos e quantos passavam na frente da nossa igreja, que é uma igreja simples, humilde, e usavam seus lábios, suas bocas, ao invés de abençoar, amaldiçoava. Tomara que essa igreja se feche. Eu, quando ministro uma oração dentro do púlpito santo que o Senhor nos tem concedido, eu não oro só pela a minha igreja, ou seja, a igreja que o Senhor Jesus me deu, pela placa dela, eu oro e intercedo por todas as igrejas, de norte a sul, de leste a oeste desse mundo, para que a bênção do Senhor as alcance e que elas cumpram com o seu dever, com sua obrigação, com tudo aquilo que o Senhor pediu que elas cumprissem, que nós cumpríssemos. Porque nós somos a igreja. Eu oro por todos, e peço para abençoar, não para amaldiçoar. Mas o Senhor tem nos dado graça, o Senhor tem suprido todas as necessidades daquele que verdadeiramente age e pratica. Quão bom e quão suave é que os irmãos vivam em união, por todos aqueles que privam, que esperam por essa união, que nós venhamos nos unirmos mais, darmos mais as mãos e entendermos que toda porta que está aberta, por menor que seja, é uma porta que Deus abriu. E por mais às vezes que muitos não queiram, ela vai permanecer aberta, porque foi Deus quem a abriu. Eu agradeço a oportunidade, agradeço às irmãs que costumeiramente fazem esse programa, a irmã Martina, a irmã Terezinha, hein? Missionária Terezinha. Um abraço lá para Jeová Jirê. Amém? E que o Senhor Jesus possa abençoar todos nós. Amém? É o que eu desejo do fundo da nossa alma, para a honra e glória do nome dele. Amém? Amém e amém.
1: Aleluia! Deus tem me chamado para cada um de nós, para viver a cada dia, rompendo em fé.

0: Aleluias. Também quero agradecer nessa tarde às irmãs, a todos os ouvintes, ao nosso irmão Vinícius ali, nosso sonoplasta, um jovem abençoado pelo Senhor Jesus. Só temos que agradecer ao Senhor. Vamos fazer essa humilde oração nessa tarde, já nos despedindo e agradecendo a todos. Senhor, nosso Deus e nosso Pai, nós queremos te agradecer pelas irmãs, Senhor, por cada ouvinte, Senhor, meu Deus e meu Pai, que nos ajudou a fazer essa programação. Que o Senhor venha de encontro a cada um, o irmão que reconciliou nessa tarde, os irmãos de Moçambique, Senhor, meu Deus e meu Pai, que o Senhor venha operar. Senhor, meu Deus e meu Pai, na vida, Senhor, de cada um, palavra tremenda que meu esposo trouxe nessa tarde, que o Senhor venha despedaçando todas as muralhas, grilhões, potestado, principado e nuvem negra, as orações ao contrário, jejum, e que o Senhor venha abençoar a cada um de nós. Assim te pedimos e te agradecemos, em nome de Jesus. Deus abençoe a todos, na paz do Senhor Jesus.
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2: Eita! Pensa numa festa animada aqui, meu filho. Quem tá feliz aí, dá glória a Deus, ó. Eu não vou deixar de crer, não. E quem tá comigo aí, dá glória a Deus, misturado com aleluia. Deixa Deus te usar, meu filho, sanfoneiro.

0: 18:47.
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Eude Cantarai, apóstola de Jesus Cristo, ministra da Palavra de Deus, aqui estou guiada pelo Santo Espírito de Deus e seus sete aspectos. Venho para trazer, através desse santo diferencial de Deus, já bastante notório, evidente na Terra, venho proclamar a justiça soberana, a ermo, a prumo, a colocar os pingos nos is. Deus, o Todo-Poderoso,

Todo-Poderoso assim requer do seu povo. Há uma nova aliança com Deus. Sua igreja já recebe, sua liderança já recebe, os governantes já recebem, as estatais já recebem, a jurisprudência de Deus. Já acontece o Ministério Justiça Soberana. E Deus é

Oh, aleluias, glória a Deus. É muito reconfortante, sabe? Saber que as vitórias que almejamos, que precisamos, que são certas a nós, principalmente a Igreja de Cristo, ela vem de Jesus para conosco. Porque Jesus não falha, Jesus não se corrompe. Jesus é justo, fiel e verdadeiro, amoroso, misericordioso. E nesta noite, já aqui na abertura do nosso culto, através do programa Justiça Soberana, acontecendo em muita evidência na terra dos viventes, né? Eu tenho que louvar ao Senhor. Eu tenho que cada vez mais engrandecer o Senhor nosso Deus, engrandecer a Jesus Cristo. Por 16 anos de rádio, e dizer que tudo aqui é para adoração a Ele, tudo aqui é para o louvor a Jesus Cristo. E eu lhe convido, Senhor, a estar no centro sempre, a estar aqui em mim, aqui, sendo sempre o centro. E sou grata nesta noite, não posso deixar de falar que sou grata ainda mais, porque são 29 anos de volta aos teus caminhos, Adai Kyo Manassias. São 25 anos de ministério, de chamado. 16 anos de rádio este mês de julho de 2026. Eu sei, Senhor, que se tenho estado alcançando, é porque Tu me sustenta. É porque o Senhor a mim me sustenta no deserto. É porque o Senhor a mim me guarda e me esconde no deserto. Senhor, Tu és a minha esperança. Assim, a cada momento estou convicta, não sou nada absolutamente de bom sem o Teu guiar, sem a Tua presença, sem o Teu amor, sem a Tua amizade. Senhor, agora eu sei, estou convicta, nasci para o Teu louvor. E nesta noite eu preciso dizer ainda mais, que eu preciso que Tu recebas. Porque o meu louvor a Ti, seja no rádio, onde quer seja, é para Te bendizer. É para Te amar. É pela Tua bondade, Senhor. E graça. Que a mim... eu já tenho certeza, tenho consciência que não volto mais atrás. Não volto. Em Ti permaneço até as moradas finais. Aleluias, glória a Deus, soberano Deus, aleluias. Obrigada por tudo, Senhor. Tu és a minha esperança. Tu és a esperança do Seu povo, da Sua igreja, a nossa esperança. Tu és a esperança dos Seus filhos, dos Seus santos, das ovelhas do Seu aprisco. Tu és a esperança. E que cada momento, mais e mais, permaneçamos em Ti, nesta confiança íntegra, inabalável. Porque só em Ti podemos realmente esperar com confiança ágape, sendo mais que vencedores. É para você esse louvor, Senhor. É para você que crê nesse Deus. É para você que crê que pode esperar nele. Porque Ele é justo. Ele é inabalável. Ele é incorruptível. Ele é amoroso, perdoador. Receba o louvor.

É em ti. É em ti, querido, que espero todo o tempo. Tens me ensinado assim. E eu creio, eu preciso e quero crer que é em ti que o teu povo espera todo o tempo. Tu és a nossa esperança infalível. Tu és a esperança daquele que procura confiar em ti, daquele que busca estar a esperar em ti, a confiar em ti. Aleluias!

Celebremos, celebremos Jesus, celebremos a existência soberana, inigualável e eterna de Jesus Cristo, amados, celebremos.

Oh, aleluias! 16 anos de rádio, 16 anos aqui, me esforçando com amor para dar ao Senhor, através de ondas e sites e agora online, louvores, adoração, o meu temor, a minha alegria, o meu amor. Eu faço com singeleza, mas faço me esforçando com integridade para honrá-lo, para magnificá-lo, Senhor. Aleluias!

Amados, aleluias, é até as moradas finais, é até a minha última morada, é para todo sempre o meu louvor e a minha adoração ao Senhor, ao meu Senhor, ao meu Deus, ao nosso Senhor, ao nosso Deus. E eu já quero aproveitar o ensejo e lhes cumprimentar com a paz de Cristo. Que essa paz esteja nos santos de Deus. Que essa paz permaneça nos pacificadores, paz de Cristo a seus cordeiros, a sua igreja. Que esta paz venha invadir a todos os viventes da terra. Este é o meu desejo. Paz! Paz!

Aleluia, sabai que eu lacamaio, amados, Deus fala com os dele em primazia nestes cultos aqui, em dados momentos mais. Amados, nada pode mais que o nosso Deus, único Deus. Toda honra, toda glória permanece, pertence ao nosso Deus. Ninguém tira, amados, destrói, mata, então, aquele que Deus, o soberano Altíssimo, quer vivo, quer construindo, quer vitorioso, mas com Deus, para Deus, próspero, abençoado, feliz. Nada, ninguém, em momento algum, impede o agir de Deus. Deus é Deus. Ele é forte dos fortes. E profundo. E mais impactante. Ele é supremo. Ele é altíssimo. Ele é El Shaddai. E está no controle de tudo. Deus é maior, mais presente. Principalmente agora. Ele cita estar desta forma. Mais presente na liderança. Nos governantes, nos príncipes, reis, monarcas, aristocratas, imperadores, empresários, construtores. Andabas! Deus vem assim, a fazer, a efetuar da sua vontade, do seu querer, dos seus desígnios, principalmente em primazia na liderança da sua igreja, do seu povo. Alabrecomassúbia. Deus traz, já efetua mais dos seus profundos. Alabrecomassúbia. Deus faz, efetua mais dos seus impactos. É onde tem, é onde a Deus apraz, assim em primazia. Eu repito, na liderança da sua igreja, na liderança do seu povo, aqui na terra dos viventes. A saber, já sabemos, né? Mas para ficar bem eficaz o saber, quem manda é Deus. Quem sabe, conhece é Deus. Então eu, você, humanidade, receba. Tei calabre comastergia. O Senhor, o nosso louvor, receba, Senhor. É pelo teu todo-poderoso nome. Aleluia.

Aleluias. Quem sabe, quem conhece é Deus. Eu, você, toda a humanidade, o que podemos fazer e nos alegrar cada vez mais, na paz que excede todo entender, é doar a este Deus o nosso louvor.

é por tua glória. Então descanso, porque é pela glória de Deus. Vejo e sinto a glória de Deus subir. Eu vejo e sinto o impactar da glória de Deus descendo. Senhor, a ti me rendo. É o teu nome. É por tua graça. É por amor. Tu és santo. Tu és santo, aleluias. E eu lhe convido nesta noite ainda mais. Ficas em mim. Ficas comigo, Senhor. Fica ao meu lado, Emmanuel, conosco. Sobre nós. Senhor, fica aqui.

Glória a este Deus Todo-Poderoso, Santo. São mistérios do Altíssimo. São novos mistérios acontecendo na terra dos viventes através desta obra, mega obra do Senhor Deus. Através desse ministério de Deus denominado Justiça Soberana, acontecendo há 16 anos na terra dos viventes. Jamais tido na existência algo igual. Alá precomassúbia, são os mistérios divinos, profundos de Deus, são os seus inigualáveis, e já começa a acontecer os seus novos inigualáveis, aleluias, e eu só tenho que ser grata, eu só tenho que ser grata por Deus me permitir, a estar para honrá-lo neste seu santo diferencial, a estar para lançar de Jesus a sua existência como ele tem lhe apraz, alabre como a súbia, e mais uma vez, obrigada Jesus, obrigada por me permitir aqui estar a ministrar a sua honra e glória por 16 anos, sabemos, não é mérito somente da humana, é mérito seu, é por tua graça, é por tua graça Senhor, receba o meu louvor e a minha adoração ainda mais esta noite.

Não vamos. Aquele que é fiel vai se esforçar e se esforçar cada vez mais, porque não devemos jamais retroceder. Deus não suporta quem retrocede. Deus não suporta que voltemos atrás. Deus não quer que voltemos ao vômito, porque é dessa forma que a palavra revela que não devemos voltar ao vômito. A saber, o livro santo relato, o meu socorro vem do Senhor Deus. O teu socorro, Igreja de Cristo, vem do Senhor Deus. Você, quem sabe, me ouvindo esta noite, confia nesse Deus tremendo. Espera nele com dignidade, com fé, e ele tudo fará por ti. Alabre como a súbia. O nosso socorro vem daquele que fundou a terra e o mar e toda a existência. A saber, Deus é o princípio de tudo. Então, o primeiro de tudo. Então, o supremo arquiteto e criador de tudo. Deus fundou a terra. Deus estabeleceu os céus. Deus fundou a terra com sabedoria. Deus preparou os céus com inteligência.

Deus vê em a sua existência ser o supremo início da Michael, o criador de tudo, então, criou a mim, criou a você, criou toda a humanidade. Deus nos criou, Deus nos formou, nos fez a sua imagem, a sua semelhança. Então, macho e fêmea, homem e mulher, assim conforme, nos conformes do seu manifestar, Deus, através do seu Santo Espírito, pode se envolver. Deus pode se aproximar, fazer moradia, ter amizade, intimidade, achego com o homem, como apraz Deus. Assim como na mulher, com a mulher. E tê-los como seus íntimos achegados, amigos, filhos seus, seus irmãos. Assim tem o Santo Deus Criador Supremo com os seus, com os seus santos, aprimar com os seus santos. Deus é bastante achegado, Deus é bastante íntimo aos santos dele, tanto nos céus como na terra. Porque os santos de Deus, quando são colocados a serem santos de Deus, eles são remidos, o que significa que eles estão lavados, que eles têm um porte diferente, abençoado na presença de Deus. Assim eternamente, em tal conluio com Deus, eles perseveram, caminham. Estes com Deus eternamente, esses com Deus externamente, assim estão. E nesta noite eu tenho que te convidar, eu nos convido a nos esforçar. Porque sem esforço fica difícil. Eu nos convido a não perder a coroa da vida eterna. Estejamos em Cristo salvos. Alabre como astergia. Alabre como astergia. Estejamos em Cristo na sua graça. Porque o livro santo diz, sem fé é impossível agradar a Deus. Sem fé, alabre como a súbia, sem a fé a graça é invalidada. Porque eu já disse e repito, sem fé se torna impossível agradar a Deus. Alabre como a súbia. É preciso doar-lhe obediência contínua. Vigilantes continuamente. Deus é Altíssimo, Deus é El Shaddai. Deus é aquele que era, que é e que há de vir. Deus é sempre eterno. Nunca houve, nunca haverá igual ou maior. Deus vem através da sua palavra, através da sua escrita. Aliás, Deus vem através da sua palavra, escrita de Salomão. Assim Deus vem no livro, através da escrita de Salomão, a revelar o livro a Provérbios. Então, a citar o capítulo de número 3. Está aqui na sequência dos seus versículos a revelar, confirmando na palavra o Senhor. Ter o Senhor fundado a terra com sabedoria e os céus alabre como a súbia, com inteligência. Deus dá início a esse capítulo em Provérbios, capítulo de número 3, a fazer aqui na sequência dos seus versículos, advertência aos homens, o que significa para especificar a mulher, a homens, a mulher, a pessoas, alabre como a súbia. E na sequência dos versículos aqui, Deus diz, filho meu, não te esqueça da minha lei. Andabe como a nácia, não te esqueça, e o teu coração guarde os meus mandamentos, olha aí, porque ao guardar eles aumentarão os teus dias na face da terra, de modo bom, muito bom diante de Deus, e a ti acrescentarão anos de vida então, e paz, a fidelidade

benignidade, e a benignidade não a te desampara. Olha que coisa linda. Atas ao teu pescoço, escrevas na tábua do teu coração, e acharás graça e bom entendimento aos olhos de Deus. Porque tudo com Deus, amados, em primazia é pela graça.

Eu preciso esta noite. Não posso deixar de lado. Eu estarei na madrugada, porque eu não durmo, viu, gente? Eu não durmo de noite, eu não durmo na madrugada. Pela manhã, Deus me permite eu dormir um pouco. E assim já são anos. O meu físico humano já está adaptado ao sobrenatural, assim, de Deus para com a minha pessoa. E eu estarei colocando cada um de vós na oração. Eu não vou pedir para Deus dar carro, dar chave, isso não. Eu vou pedir para Deus ter muita misericórdia, porque eu não sei o que se passa na sua vida. De repente, Deus precisa te tratar. E se Deus precisa te tratar, eu não posso ficar interferindo. Porque é errado. Interferir na vida de uma pessoa, seja quantas forem, quando elas estão passando por alguns estreitos, porque Deus está tratando. Porque eu quero que Deus te trate para que você realmente seja abençoada e mais que vencedora.

se Deus estiver te tratando, eu vou pedir para ele algo que eu posso pedir. Que dê refrigério, bálsamo, tá? E força para você passar o que você tem que passar. Em nome de Jesus Cristo, amém.

Redentor, perdoa as falhas, as fraquezas, alabre a Deus da sustentação, da graça, dá do teu amor.

0: Jesus Cristo é. Só Jesus Cristo é digno de receber o nosso louvor. Só Jesus Cristo é digno de receber a nossa adoração. Respeito, temor, amor.
1: Vamos para te adorar.
0: Alabre a Deus. Alabre a Deus, alabre a Deus. Ó Paizinho, bendito Deus, visita os corações necessitados. Visita os corações aí com medo, enfraquecidos na fé, na caminhada. Hoje me deparei, Senhor, quando estava vindo para cá com uma pessoa, que a mãe é cristã e ela revela que essa mãe tá assim, repleta de depressão, depressão em cima de depressão, medo. Meu Deus, nós não podemos ficar dessa forma. Agora, se o Senhor está tratando por alguma situação, o Senhor quer ver alguma coisa, teu é todo poder, mas dá o bálsamo, dá o refrigério. Ajuda essa pessoa a passar, cantando o louvor da vitória, em nome de Jesus Cristo.
1: Toma.

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forma. Confia no Senhor, único Deus. Confia no Senhor de todo o teu coração. E não te estribes no teu próprio entender, isso não dá certo. Mas o reconheça. Reconheça o Senhor em todos os teus caminhos. Cilia, é o Senhor Deus. Ele tem poder para endireitar os seus caminhos. Deus tem poder para endireitar as tuas veredas. Não seja sábio, não seja sábio a teus próprios olhos, mas temei ao Senhor nosso Deus, único Deus, e aparta-te do mal. Alabre como a súbia, Deus traz curas. Aparta-te do mal.

Deus traz tais postura no viver, tais postura no viver, apartar-se do mal, gera saúde ao viver. Eu não sei o que você está passando, eu não sei, alabre como a súbia, se estás preso em alguma situação que não deve estar. Mas o Senhor sabe, e a palavra vem dizendo aqui esta noite, ó, aparta-te do mal. Deus pode curar? Deus pode sim. Alabre como a súbia, esteja você no problema que estiver, para Deus nada é impossível. Mas precisamos fazer a nossa parte, nos esforçando um pouco mais, nos apartando de todo mal.

Deus ouve a ti. A oração do justo em muito tem os seus efeitos. Como está a tua vida? Como está a tua vida? Não tem que responder nada para mim. Você tem que responder para o Senhor Deus. Como está a tua vida diante de Deus? A oração do justo em muito surte seus efeitos. Alabre como a súbia. A postura no viver, a apartar-se do mal, será remédio para o teu umbigo, para o nosso umbigo, e medula para os nossos ossos. Deus, o Todo-Poderoso, Santo e Supremo Criador, fala com a terra esta noite. Dabarabashubia. Deus, o Todo-Poderoso, Santo Criador, está aqui neste culto, nesta noite, a falar com o barro. Ah, mas eu sou doutor, eu sou o governante de tal lugar, eu sou o vice-presidente, somos barro. Somos barro. Temos falhas, temos fraqueza, temos necessidades a melhorarmos, temos necessidade a ter o nosso Deus Santo Criador como nosso eterno condutor. Alabre como a súbia. Somos barro. Nós, suas criaturas, somos barro. Deus, o El Shaddai, diz, honra ao Senhor. E ele diz de novo, aparta-te do mal. Honra ao Senhor com a tua fazenda. Honrai ao soberano com a tua renda. Deus, o Todo-Poderoso, Altíssimo, encherá os teus celeiros abundantemente. Mesmo sendo simples, singelo, as tuas fidelidades ao Senhor Deus. Assim Deus não te desamparará. Aos fiéis Deus jamais desamparará. Estes terão seus mostos transbordando. Alabre como a súbia. E nos lagares, os fiéis, vou repetir, os fiéis terão de Deus seus mostos, o melhor de Deus. Nos teus lagares. Então, amados, estejamos a aceitar as correções de Deus. Não murmura, não retruca, não foge, não abandona Deus porque está sendo corrigido, porque está estreito demais. Deus tem força para te dar ânimo para passar cantando o louvor da vitória. Deus, na sequência do texto aqui, através da escrita de Salomão, no livro que já disse, provérbios ditados, né? Que são ditos populares, mas com sabedoria. Né? Provérbios que são ditos populares, mas também são conselhos e ensinamentos a respeito do viver. É aqui no capítulo de número 3 da palavra, a citar o versículo de número 11, especialmente, a palavra que ensina e relata a dizer, filho meu, não rejeiteis a correção do Senhor, nem te enojes da sua repreensão, porque o Senhor repreende aquele quem a ele ama. Se Deus nos trata, nos corrige, até bate, às vezes quebra também, né? É porque ele se importa com o nosso bom e abençoado viver. É porque ele quer morar conosco eternamente. E ele é santo. E nós precisamos primar a ser também. É difícil, claro. Mas quando há esforço sincero, Deus ajuda. Então, assim como o pai ama o filho que ele quer bem, ele também repreende. O pai que ama o filho, ele repreende.

Quando louvor, obediência é adoração a Deus. Ouvir Deus é adoração a Deus. Ser manso e humilde é adoração a Deus. Amar a Deus acima de tudo e de todas as coisas e o próximo como a ti mesmo é adoração a Deus. E até segunda-feira que vem.

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